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3: 21h05.
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1: É esse mesmo, são 21 horas mais 16 minutos, 9:16, tem uma voz. Alô, cadê? Vamos soltar a voz, tem uma voz aqui. Alô? Alô?
2: Boa noite, Valdemir Barreto. É moça de novo. Eu quero desejar feliz aniversário a Adinaldo Douglas, meu amiguinho.
1: Pronto, então tá aí, Adinaldo Douglas sendo parabenizado por Dona Moça. Ok. Os nossos parabéns a todos os aniversariantes do dia de hoje, né? Da noite de hoje. Que Deus ilumine cada um. 9:16 mais 50 segundos. 9:17, chegou o tempo. Ei, olha o que é que diz aqui. Rapaz, o preço da gasolina aqui eu acho que é quase R$7, não é? Lá em Fortaleza não, lá em João Pessoa, na Paraíba, terra do nosso amigo Edinaldo Douglas, né? A Paraíba. O preço da gasolina caiu. Lá era R$6,90 e caiu para R$6,23. Verdade, viu? O preço da gasolina lá na Paraíba era R$6,90. Aí ontem caiu para R$6,23. Está aqui. É mole o que é mais. E aí pergunto, quando é que o preço da gasolina irá cair aqui em Tobias Barreto, aqui em Sergipe? Quando esse preço irá cair? Porque não está fácil não, viu? Não está fácil de hipótese alguma, né? Gasolina de quase R$7. Lá na Paraíba era R$6,90, caiu para R$6,23. Um abraço aos paraibanos, aos cearenses, os pernambucanos, os maranhenses também ligados na Tobias Barreto FM. Um abraço aos amigos ali na Lagoa Redonda, ouvindo o Encontro com a Saudade. Vamos deixar de conversa, casa e comida.

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2: É esse mesmo, com Doidivana. Nelson Gonçalves, aqui na Tobias Barreto, é FM. Amanhã teremos aí os programas. Despertai às 5 horas com o Pastor Domingos, logo depois Acordando no Campo e na sequência Bom Dia, Tobias. E neste programa você ficará sabendo os acontecimentos do dia de hoje, noite e manhã, não é? Verdade. Uma outra voz.
3: Eu compro de 7 e ando de 10, ó. Meu filho fica pequeno, ó. Eu compro de 7 e pouco lá e pego aqui de 10, no meu povoado. Se quiser aqui é um litro a 10 reais, no povoado. Aí, Rodrigo.
2: Cruz, não faça um trabalho desse mais não, porque aí você tá praticando crime, viu? Em dizer que vende combustível. Não pode. Não pode vender combustível, a não ser nos postos. A não ser nos postos. Viu? Cidadão nenhum pode vender combustível. Tá bom, Cruz? Cuidado. Cuidado, cuidado, cuidado. Aí você manda o áudio para cá dizendo que compra de 7 e ainda vende de 10. Dois crimes. Viu, Cruz? Você é quem está se entregando. Pelo amor de Deus, não faça um trabalho desse mais. Se estiver vendendo, é melhor parar. Tá bom? Procure, como diz o velho ditado, com todo respeito, viu, Cruz? Procure uma outra lavagem de roupa, cabra. Porque essa aí é proibida, viu? É proibida. É crime. Manuel Silva, ele diz, boa noite, meu amigo Valdemir Barreto. Aqui é o Coronel Manuel Silva, de Natal, Rio Grande do Norte. Mande aí um alô para seu Pedro e Jacarezinho, Dona Maria, seu João, seu Zé, né? E Raimundo. Seu Paulo também. Valeu, amigo Manuel Silva, coronel. Meu abraço, amigo. Tudo de bom para vocês aí no Rio Grande do Norte. Ligados no programa Encontro com a Saudade. Uma outra voz.
4: Às vezes ele mandou o áudio para a pessoa errada, vê?
2: Não, ele mandou para cá mesmo.
4: Para uma pessoa, né? Ele mandou para a rádio aí, sem querer outra pessoa.
2: Ele mandou para mim mesmo, viu? E por sinal, ele está aqui ligando aí. Alô?
5: Alô?
2: Diga, Cruz, você tá no ar. Você tá no ar.
5: Rapaz, eu falei isso. Agora, eu não vendo gasolina, não.
2: Isso. Então, você vende o quê? Compra de 7 e vende por 10?
5: Não, senhor.
2: Não, você disse agora que compra de 7 e vende por 10.
5: É, eu falei assim. Tem gente que vende assim.
2: Olha.
3: Eu compro de 7 e vendo de 10, olha.
2: Quem é que tá falando aí?
5: É, aí foi eu que falei, mas...
2: Ah, pois.
5: Nem vender esse objeto eu vendo.
2: Ah, pois é. Eu tô dizendo assim porque é crime, viu? Não tô querendo lhe prejudicar. Eu não tô querendo lhe prejudicar, não. É porque você enviou o áudio para cá, né?
5: Aí, foi.
2: Pois é, aí eu tô lhe alertando, viu?
5: É, valeu, obrigado aí.
2: Valeu, um abraço. Estou lhe alertando para você não ser prejudicado mais tarde.
5: É verdade.
2: Entendeu?
5: O que eu vendo é leite.
2: Pronto, aí está indicado.
5: É.
2: Um abraço.
5: Leite eu vendo.

0: Errado,
1: pronto, pois é. Valeu, cabra. Um abraço.
0: Valeu.
1: Obrigado, tudo de bom para vocês aí. Então tá aí. Então tá aí o amigo Cruz, ligado no programa Encontro com a Saudade da Tobias FM. Vamos embora, vamos trazer músicas, porque o programa é desse jeito. Às 9h36, Nana Caymmi, não se esqueça de mim.

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0: Então tá aí, Silvana e Marco, é o amor. Esse é o título da música no programa Encontro com a Saudade. Agradeço a todos vocês que ficaram comigo até agora com o programa Encontro com a Saudade, viu? Um abraço a todos, uma boa noite. E se o nosso Criador permitir, tenham certeza que amanhã estaremos juntos mais uma vez com a verdadeira e boa música aqui na Tubias FM. Boa noite a todos!
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0: 22:02.
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0: 22 horas e 11 minutos. 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
0: 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Agora na Tobias FM, Sobrão Júnior comanda Love Story. 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

0: 22 horas, 12 minutos. Boa noite, amizade. Boa noite para você. Obrigado pelo carinho da sintonia. A partir de agora está no ar o seu Love Story. I should ever go away. Well, then close your eyes and serei a sua companhia até a meia-noite, falando de amor, tocando na sua sensibilidade, tocando no seu coração nessa noite maravilhosa, com soluço ainda, nessa noite maravilhosa de quinta-feira, dia 9 de julho. Boa noite para você, onde quer que você esteja, também curtindo o seu Love Story. A partir de agora está no ar para você, e para você também, o seu Love Story, aqui na sua 87,9.
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0: Iniciando com uma homenagem a ela, Bonnie Tyler. 22:14.
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0: 22h18, boa noite pra você. Curtindo o seu Love Story nessa noite maravilhosa de quinta-feira.
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0: A rádio de todos, 87,9 para você, ouvindo também através do Rádios Net e você também ouvindo e assistindo através da nossa live. Nosso cordial boa noite para você. Ah, Fabíola Santana também está curtindo. Ela pede Berlin, Take My Breath Away. Boa noite para você. Também curtindo Love Story. Vamos ver se esse soluço passa logo, né? Boa noite pra você, 22h19 agora.
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0: É meia-noite.

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0: Pistole 22:34. Boa noite para você curtindo o seu Love Story. Boa noite, Cosmo Araújo, aí em São Paulo, também está curtindo. Forte abração para vocês aí em Sampa, tá bom? Sempre acompanhando a programação do Tobias Barreto FM. Quem mais está curtindo? José Jamison. Boa noite, meu querido amigo Sobral. Ah, por favor, passe uma música para mim. A linda música de Hugo Pena e Gabriel. Cigana, seu amigo Jamison, aí de Sambaíba, forte abração para você também curtindo o Love Story. Até a meia-noite.
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0: 22:35.

0: pra você no seu Love Story. O Pena e Gabriel Cigana.
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0: Boa noite pra você. Até meia-noite serei a sua companhia, falando de amor, tocando no seu coração, claro.
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0: Até meia-noite aqui no seu Love Story, agora 22:43.

0: Sobral Júnior.
1: Pra você, belo, tudo mudou. 22h54 aqui no seu Love Story. Boa noite pra você.

0: você, Gustavo Lima. Necessito ser amado. 22h58 pra você aqui no seu Love Story.
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0: Boa noite pra você, onde quer que você esteja, também ouvindo através do Rádios Net. Boa noite pra você.
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0: Claro, falando de amor.

0: aí.
1: 23:09, Tainá Amâncio. Também tá curtindo Love Story. Boa noite pra você. Essa noite de quinta-feira, já véspera da sexta. E aí vem o final de semana. Eita, nós. Boa noite pra você. Até a meia-noite.
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tinha suspirado, tinha beijado o papel devotamente. Era a primeira vez que lhe escreviam aquelas sentimentalidades. E o seu orgulho dilatava-se ao calor amoroso que saía delas, como um corpo ressequido que se estira num banho tépido. Sentia um acréscimo de estima por si mesma e parecia-lhe que entrava, enfim, numa existência superiormente interessante, onde cada hora tinha o seu encanto diferente, cada passo conduzia a um êxtase e a alma se cobria de um luto.

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0: 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Jackson 5. 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
2: 4:37.

Há 2000 anos houve um homem que nasceu contra todas as leis da vida. Esse homem viveu na pobreza e foi criado na obscuridade. Não viajou muito. Só uma vez cruzou os limites do país no qual viveu. Foi durante o seu exílio na infância. Não possuía nem riquezas nem influência. Seus parentes eram gente obscura, sem instrução, sem uma educação regular. Na sua infância, lhe sobressaltou um rei. Na meninice, confundiu doutores. Na idade adulta, subjugou o curso da natureza. Andou sobre as ondas encapeladas, como se fossem uma calçada, e aquietou o mar. Curou multidões sem o uso de remédios e não cobrou pelos seus serviços. Nunca escreveu um livro, e mesmo assim todas as bibliotecas do país não podem comportar os livros que têm sido escritos a respeito dele. Jamais escreveu um hino, mas ele tem fornecido o tema para mais músicas do que o de todos os músicos somados. Nunca fundou um colégio, mas todas as escolas juntas não poderiam se vangloriar de terem tantos alunos. Jamais formou um exército, destacou um soldado, manejou uma arma, mas nenhum outro líder teve um maior número de voluntários que, sob as suas ordens, tenha feito mais rebeldes deporem suas armas e se renderem sem o detonar de um tiro. Nunca praticou a psiquiatria, mas curou o maior número de corações quebrantados que todos os médicos daqui e de lá. Uma vez por semana, as rodas do comércio cessam de girar e as multidões se põem a caminho das reuniões de adoração para lhe prestar homenagem e demonstrar-lhe o seu respeito. É o sábado, o aniversário da criação do mundo. Os nomes de orgulhosos estadistas gregos e romanos apareceram e desapareceram. Os nomes dos cientistas, filósofos e teólogos do passado apareceram e desapareceram. Mas o nome deste homem firma-se cada vez mais. Apesar de o tempo ter colocado 2000 anos entre as pessoas desta geração e a cena da sua crucifixão, ele continua vivo. Herodes não pôde destruí-lo. A sepultura não pôde prendê-lo. Ele permanece no mais alto pináculo da glória celeste, proclamado por Deus, reconhecido pelos anjos, adorado pelos cristãos, temido pelos demônios, como Cristo vivo e pessoal, o Messias e Salvador.

vida de Cristo. Estando com os discípulos no Monte das Oliveiras, Jesus ouviu deles a seguinte pergunta: que sinal haverá da tua vinda e da consumação do século? O mestre, então, enumerou vários sinais indicadores do seu retorno à terra. Alguns sinais destes apresentados tiveram cumprimento inicialmente em Jerusalém e serviram como maquete ilustrativa dos acontecimentos do fim. Outros sinais, porém, estão se cumprindo agora, em nossos dias. Todos os dias lemos e ouvimos nos jornais, rádio e televisão inúmeros acontecimentos. São várias as tragédias: terremotos, chacinas, roubo, enganos, crianças abandonadas, doenças, fome, guerras. O que diz a Bíblia sobre esses acontecimentos?

Vamos analisar os sinais que antecedem a sua volta em três partes. Primeiro, os sinais no mundo social. Segundo, sinais no mundo natural. E por último, sinais no mundo religioso. Os sinais no mundo social estão descritos em Mateus 24, versos 6, 7 e 10. Jesus profetizou que antes de sua volta, o mundo estaria envolvido em guerras, fome, nação contra nação, reino contra reino, traição e ódio entre as pessoas. Na segunda carta de Timóteo, capítulo 3, versos 1 a 5, nos fala de tempos difíceis. Desemprego, fome, pessoas egoístas, avarentas, pessoas blasfemando de Deus, filhos desobedientes a pais, homens sem domínio de si. Esses sinais no mundo social são provenientes da obra de Satanás e não de Deus. Na segunda parte do nosso estudo, falamos a respeito dos sinais no mundo natural. Mateus 24, versos 7 e 29, fala de sinais que estão acontecendo e que já aconteceram. No dia 19 de maio de 1780, o sol...

0: 13 de novembro de 1833, ocorreu uma deslumbrante queda de estrela jamais vista. Esses sinais já se cumpriram uma vez, mas antes da vinda de Jesus, se repetirão com maior intensidade. Os sinais do mundo natural, como terremotos, enchentes e grandes calamidades que matam milhares de pessoas, indicam que Satanás está agindo até mesmo na natureza. Tratamos na terceira parte do nosso estudo sobre os sinais no mundo religioso. Mateus 24, versos 4 e 5, fala sobre o engano religioso que haverá no tempo do fim. Mateus, capítulo 24, verso 11, refere-se ao aumento das religiões. Somente no Brasil existem mais de 1.500 religiões cristãs. No mundo, são mais de 35 mil religiões cristãs. Jesus afirmou também que antes de sua vinda, os falsos cristos e falsos profetas operariam sinais e prodígios. Mas o que fazer diante de tantas religiões? O conselho de Jesus é claro. Ele diz: acautelai-vos para que ninguém vos engane, porque muitos virão em meu nome e enganarão a muitos. Segundo Pedro 2, versos 1 a 3, fala da atitude de líderes religiosos que são movidos pela ambição e acabam usando a religião, a Bíblia, milagres e o nome de Deus para explorar as pessoas que os procuram em busca de curas, sinais e prodígios. Outro sinal no mundo religioso é encontrado em Mateus 24, verso 14. Apresenta o sinal de Deus que indica que o fim realmente chegou. Esse sinal é a pregação do Evangelho do Reino em todo o mundo. O apóstolo Paulo nos fala em Gálatas, capítulo 1, verso 6, de um outro evangelho que parece ser bíblico, mas não é. Esse evangelho é o falso evangelho de Satanás, pois este sabe que pouco tempo lhe resta e está empenhado em difundir os seus terríveis enganos. O que devemos fazer para não sermos enganados diante de tantas religiões? Em 1 João, capítulo 4, verso 1, encontramos a resposta. A Bíblia nos orienta a provar se os espíritos provêm de Deus ou não, ou seja, comparar. Aquele que quiser fazer a vontade de Deus deve comparar a doutrina da Bíblia com aquilo que outros ensinam. Por que Deus manda provar? De acordo com Mateus 7, verso 15, o engano vem parecendo verdade. Vimos que os sinais preditos por Cristo estão todos se cumprindo, indicando que em breve todo o mal do universo terá seu fim. O que está faltando para Jesus voltar? Primeiro motivo: o evangelho verdadeiro precisa ser levado a todo mundo. Segundo, Jesus está a cada dia dando mais oportunidades. Ele é paciente e espera uma decisão de cada um de nós ao lado da verdade. Lucas 21, verso 28, declara que, ao começarem estas coisas a suceder, exultai e erguei a vossa cabeça, porque a vossa redenção se aproxima. Continue ouvindo a voz de Deus. Em breve, vamos contemplar Jesus vindo sobre as nuvens do céu com poder e grande glória.
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3: 5:47.
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1: É, meu mesmo, cheguei. Já tô por aqui.

0: Vasculha.
1: Então vamos se animar, porque já são 6 horas, 59 minutos, mais 2 segundos. A partir dos agolos, pergamo acordando no campo. Um pouquinho mais cedo hoje, né? É. Hoje tá um pouquinho mais cedo. Faltando 1 minuto para 6 horas, eu já tô aqui. Aí falta 1 minuto para o figulho e fogue abrir as portas. E aí tu já tá lá, viu? Sentadinho, esperando a porta ser aberta. Lá do figurinho faguear pra ele ficar olhando pra sempre coxinha, viu? É assim mesmo. Olha, pra quem não sabe, hoje é sexta-feira. Sexta-feira, dia 10. É, pra quem não sabe, hoje é sexta-feira, dia 10. Pro dia primeiro só falta 20 dias. Pro dia primeiro dos... Não, peraí, rapaz. É aqui, caba. Pro dia 1º de agosto, só falta 21 dias. É, porque julho é de 31. Julho é de 31. Então só falta 21 dias pro dia 1º de agosto. A partir dos agora, o pergamo acordando no campo, são 6 horas, 7 segundas. 6 e 7. Aí tu já entrou, abri a porta já. Do figurino Faguinha, já tá lá. A porta escancarada, e aí tu já entrou, tá dentro. Já pedi os produtos, tá lá sentadinho, esperando agora o café. Ê, caba. Meus abraços a você que tá na estrada, viu? Vá devagar, caba, com cuidado, olhando por buraco, porque buraco tem, viu? Buraco tem, não é pouco não, caba. Se você fechar os olhos, você cair dentro de um, meu amigo, de encaixa até o percurso. Mas antes do percurso ser desencaixado, os olhos é primeiro, viu? É, vá devagar. Cuidado. Quem avisa, amigo é. Não é assim? Né, padeiro amigo? Hein, Sirvano? Cadê os padeiros? Meus abraços a todos os padeiros. Hein, Lano? Não é assim mesmo? Tem que estar com os olhos abertos. Se fechar, aí o caba cai. Vamos deixar que o Veste trazer lugar primeiro, né? Davi já chegou ali. Primeiro lugar, Davi Bispo Castro Arro na Bahia. Chegou em primeiro lugar no Fechabuca. No Zarpa não chegou ninguém. Então vamos trazer lugar primeiro. Vou trazer aqui duas mulheres para cantar no pergama. Duas mulheres e um homem. É. Quem são as mulheres? Aqui agora para dizer o nome dela está complicado. É. Keito Torra. Vamos lá. Keito Torra, juntamente com a Fia, né? E Caló Viola. É, isso mesmo. Duas mulheres e um homem. Vão contar a história aqui. A história aqui de quê? A história. Não sei de quê. Conta essa história aí. Vamos, vamos, vamos, vamos. Bora. Vamos embora.

0: bundim. Vidi, vidi, marvada, aqui no Pergama, acordando no campo, tá tudo minha barreta FM, rapaz. Eita, Pergama bom do culisco, caba, só sai coisa boa. É o Pergama acordando no campo. Lano já mandou a voz dele aqui, ó, tá aqui. Fala aí, Lano, bom dia.
1: Bom dia, Valdemir. Aqui no Padre Pedro.
0: Agradeço.
1: Se puder, se for possível, der tempo, passa uma música aí de Luiz Gonzaga, né?
0: Luiz Gonzaga.
1: Pra toda a galera aqui da panificação Padre Pedro. Da panificação de Marcinho aqui no Padre Pedro.
0: Certo. Luiz Gonzaga, ele quer ouvir Luiz Gonzaga. Vamos colocar Luiz Gonzaga, né? Pra contar aqui uma boa história para os amigos que estão ligados no Pergama, acordando no campo. Lando, grande padelo. É. Aqui no Fechabuca. No Fechabuca, Mundi chegou em segundo lugar, deu uma volta e achou pouco a corrida, aí foi lá e chegou em terceiro. Fui, olha. Chicão até agora nada. Bom dia, meu amigo Vardemir. Bom dia, Mundim, caba. Meus abraços, gente. Como é que tá Rio de Janeiro, hein, caba? Tá daquele jeito ainda ou miolou, sujeito? 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Vixe Maria, sumindo assim tudo dos ouvidos, das ossas não dá certo. E por que sumiu assim? Tá sumindo, tá. A minha voz tá sumindo. Bora, não é pra tá sumindo não, rapoxê. Aí, miolo, vamos lá. 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Das 6 da manhã, 1h30 da tarde. Já tem 12 minutos mais 15 segundos de porta escancarada. Ali, ó, na Avenida José Davi do Santo, 1951, posto a entrada da estrada que vai pujar bibili. Se você errar, você não sabe o que é uma baixa de amendoim. Não é, Coviarve? Seus abaixos, ele tá ali. Aí. Passa aí uma cantiga de galeguinha boiador. Deixa eu anotar. Adilano já tá ali. Já tá ali. Luiz Gonzaga tá pintando o cabelo. É, Luiz Gonzaga tá pintando o cabelo. Pra cantar no instante. É. Aí eu coloco aqui, galeguinho, aboiador. É. Vamos saber, qual é o cemitério que galeguinho tá junto também com o Luiz Gonzaga, viu? É, aí no instante sai tudo certinho, tá bom? Primeiro eu tenho que conversar com eles dois. É. Valeu, meu São Benedito, Deus é Pai. Chegando aqui uma voz aqui, alô?
2: Bom dia, Valdemir Barreto, e aí, tudo bem?
0: Tudo da paz,
2: tá tocando maravilhoso programa, né, Valdemir? Valdemir, quero mandar lembrança para Marcia do Barajá, Toninho do bairro Santa Rita, Wilson Pereira, seu Dadi, seu Nequinha, seu Dedo, Dona Duda da Pereira, seu Vardy, e a todos que estão na escura, viu, Valdemir?
0: Tá certo.
2: Valdemir, só desejo tudo de bom para você,
0: e
2: viu,
0: também,
2: saúde.
0: Tio,
2: eu quero que se passe uma musiquinha de Marcos e Eri.
0: Marcos.
2: Um aboi bem apaixonado para oferecer a Wilson Pereira, viu? Que ele é aboiador. E a todos que estão na escuta, saúde.
0: Valeu, seu Eri. Neste instante sai, marque Ari. Marque Ari ou Eri, sei lá, é a mesma coisa, né? É. Alguém está gravando, mas não chegou a gravação ainda. Assim que chegar, a gente coloca no ar, né? É. Então vamos trazer logo aqui uma cantiga para depois Luiz Gonzaga, né? É. Galeguinho tá se preparando, viu? É, já tive aqui uma conversa aqui, ele disse que tá lá se preparando para debulhar tudo de leitinho. 6h14, mais 20 Nova Segunda. É. Quer ter mais por aqui? Hein? Tem mais gente aqui no Fechabuca. Quer ver que tem? É aqui, do lado de cá. Tem. Oxê, eu vou encurtar. Cadê? Não, aí agora atrapalhou, foi tudo. Foi, olha. Tô dizendo que atrapalhou, foi tudo. Vamos embora, vamos trazer a candiga aqui. Neste instante eu mando um alô para os amigos que estão ligados através do Fechabuca, do Rádio de Pia. Meus abraços a vocês que estão aí, né? Ouvindo com as ossas no Radinho de Pia. Muito obrigado pela sintonia do Pérgama. Pablo Souza e Andessa com Carreiro Sebastião. Bora!

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1: Bem, informando que já são 6:21, mais quinta, segunda. Olá do adeus a Luiz Gonzaga. Foi Luiz Gonzaga aqui no Pergama Acordando no Campo com Olá do adeus. É, senhor, aqui na Tubia Barreta, é Fiema. Tem jeito aqui no Fechabuca, no Zarpa tem? Tem, no Zarpa tem. Vamos ouvir, alô.
2: E aí, meu amigo Valdemir, muito sim. Bom dia.
1: Quem é?
2: Deus abençoe o nosso dia, graças
1: é
2: a Deus.
1: Pedro.
2: Aproveitar, Valdemir, mandar
1: irmão
2: as mãos para os meus três filhos, Pedro, Alisson, Pietro, Emerson, minha esposa Alessandra, certo. Os meus primos e primas, é. Amigos e amigas do Povoado Barriga, Rainha dos Anjos, da Pedra do Limo,
1: sim, senhor.
2: Mariana, toda a região. Um grande abraço, um cheiro no coração e um bom dia. Tudo
1: valeu,
2: escuta
1: Pedro.
2: Sempre, cara.
1: Valeu, perdão. Muito obrigado pela sintonia do Pergama. A você e sua família aí no Buqui e sua família do lado de cá, na Mariana. Né, Digenar? Meus abraços, Digenar na Lagoa Redonda. É. Aí tem Barbosa lá no Simundia e tem Varmi em São Paulo. É, Varmi em São Paulo. Vez ou outra ele participava aqui do Pérgamo Acordando no Campo. E do Encanto com Sardada, nunca mais participou. O que foi que houve? Onde é que tu tava, Armin? Tá nos Estados Unidos? Caba. Ei, mundinho, quando o negócio é bom, tem que ser assim. Quando o negócio é bom, tem que ser assim. Assim como, mundinho, eu não entendi. Qual viável ele diz? Bom dia, Valdemir Barreto. Passa aí uma cantiga de galinha boiador. Já não tem aqui, pai. Já anotei aqui e vai sair. Tá certo? Vai sair, caba. Galeguinho já tá preparado aqui, ó. Pra contar a história. Uma bezerra perdida. Ela fica presa em uma tubulação à beira de precipício. Já chamaram os bombeiros pra poder tirar a bezerrinha. Rapaz, pensa na altura. Abriu um buraco, ficou ali o tubo aberto. E um buraco lá embaixo. Pense na fundura do buraco, rapaz. Mas o bombeiro foi lá. Bombeiro tem que receber muito bem, viu? É. Será que o salário de bombeiro é bom? Que até hoje ninguém nunca viu biga de bombeiro, né? Fazendo guerra, fazendo isso, fazendo aquilo, para poder dizer que está lutando pelos seus vencimentos. Que está lutando pelo seu salário. Mas a gente vê outros tipos de categoria, né? Sempre fazendo greve para poder ter aumento de salário. Agora, de bombeiro até hoje eu nunca vi, não. Nunca vi na minha vida, né? Bombeiro parando as suas atividades, dizendo que estão lutando pelo salário, melhor salário. Porque pense num povo que arrisca a vida para poder salvar qualquer coisa. Para salvar um sujeito que toma umas inebas mais, aí fica pendurado no fio de alta tensão com 200 metros de altura, aí fica lá com os fios de alta tensão grudados nos dentes. E ele gritando, daqui eu não saio, daqui ninguém me tira. Aí o bombeiro vai lá e... Ei, rapaz, você não faz um trabalho desse. Não, sujeito, desça daí, cara. Desça não. Você vai descer. Desça não. Ah, pô, eu vou tirar. Ninguém me tira. Daí a pouco tá lá o bombeiro grudado com um caba, com a enxadeta tirando os dentes dos fios de alta tensão até quando desce com o caba. É assim que o bombeiro vai. É, vai lá buscar. Tem um gatinho pendurado numa árvore com 300 metros de altura e não desce também, aí vai lá o bombeiro, coitado. Colocando a vida em risco. Tá lá a família dentro de casa, coitada, esperando pelo caba. Aí o caba chega até hoje. Nunca vi mesmo, não, greve de bombeiro. Foi. Mas tá chegando aqui as vozes. Alô?
3: Bom dia, Valdemir.
1: Oi, Mazaropa. Tava desaparecido, cara. O que foi que eu...
3: Valdemir,
1: diga.
3: Se for possível aí, toca Raimundo de Lima, Dado do Bordado.
1: Capitão do Bordado.
3: É... Aqui hoje eu lembrar dos velhos tempos, aqui o isqueiro velho tá ficando mais experiente hoje, dia 10, Valdemir.
1: Verdade, cara. Você
3: sabe, né?
1: Certo então, olha.
3: Por aqui. Troca essa música com Rainha de Lima.
1: Captado Bordado.
3: Pra você, né?
1: Cara.
3: A cidade do Bordado, Valdemir, pra todos os seus ouvintes.
1: Valeu, sujeito. Eu vou colocar neste aqui, tem duas cantigas aqui na frente aqui, viu? Eu sei que você já saiu da fila do INSS, você só tá recebendo agora, né? E hoje tá completando 70, mais velho que eu, 10 anos, com Mazaropa, olha. 70, que Deus continue te iluminando, caba, te dando muita paz, muita saúde, muita prosperidade. Agora, já que você já colocou a mão, né, lá no cartão do INSS, compra aí uns 10 quilos de carne aí, né? De boi, 5 quilos de carne de carneiro, 5 de porco. E o quê? Umas panguinhas. E umas 3 caixas de cerveja, eu levo uma. Aí a gente faz a festinha, né, caba? Faça isso. Tá bom, sujeito? Eu vou trazer logo as cantigas para não ficar devendo a ninguém, né? Porque tem mais voz ali para passar aqui na cancela do acordando no campo. Vamos embora. Conta essa história aí, galeguinho. Vamos lá.
4: Minha vaqueirama.
1: Logo depois, Marquiari.
4: Um
1: e já, capa.

0: Jesus, Nossa Senhora Aparecida. Se Deus quiser, Marcos e Ari chega lá. Tamo chegando, galera.
1: Já chegou, sujeito. Já chegou. Marque ali. No arco-íris tem o nome dela. Chicão acabou de chegar ali agora, dizendo: bom dia, Vardemir Barreto, seu Deus e seus ouvintes. O velho dele desapareceu também. É. Os cabas estão desaparecendo aos poucos. É. Desaparece. Não quer saber mais do Pergamo acordando no campo, tampouco também do Canto com Sardada, não. É, porque eu não sei. Sei que diabo foi que eu fiz. Já no Padre Pedro mesmo, passei por ele no feriado, quarta-feira. Foi quarta-feira. Falei com o João. Olha aí! Um abraço, meu amigo. Tá tudo bem com você? Rapaz, ele não respondeu, não. Só fez dizer: oi, calma, tudo bom? Mesmo assim. Tá tudo bom com você? Ele ficou calado, seguiu a viagem dele. Perdi conta que eu não existo. Eu existo, João. Pelo menos eu sou um zero à esquerda, João. E o João do Padre Pedro, pelo menos eu sou um zero à esquerda, ainda tem um certo valor, João. 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Se você errar, acabou.

0: cara vai colocar uma dose de café na boca, o café tá quente. Aí eu conto aqui uma história, ele começa a se engasgar com café quente. Tá vendo que o pergaminho é bom? E só tem uma pessoa viva. Oma, vou desistir. Vou desistir. É melhor ir vender farinha no meio da feira, que eu ganho mais. Vou me engasgar mais fácil, né? Melhor. Ana Maria do Santo Rocha. Olha, Dona Rocha está ali, na contramão do Fechabuca. Irine Ernestino também. Imundo Santo. Larissa Rotai, a comunicadora do Chama Ela. E Davi Bipo, é. Todos eles na contramão do Fechabuca. E na mão. Olha, quem estava na mão saiu a viva. Coma! Teve raiva. Foi, olha, se zangou. Aí agora foi-se embora mesmo, né? Vamos trazer quem está aqui no Fechabuca falando. Vamos lá. Tem gente no Fechabuca, no Fechabuca não, no Zarpa, querendo falar. Alô, cadê? Aí também, né, Vardemir? Com a cancela fechada, como é que a voz vai passar, acaba? Alô?
1: Bom dia, Demi.
0: Oi.
1: Você tá bom?
0: É ele.
1: Escuta, como é que você tá? Você e
0: Do
1: toda a família
0: galo
1: estão
0: já.
1: bem? Estão com saúde?
0: Tamo, rapaz.
1: Olha, coloque aí uma
0: Temos que
1: música
0: dizer
1: boa.
0: também que tamo, né?
1: De Tristan Ralph. Qualquer um
0: Quista
1: cantor
0: Rafa.
1: que você achar mais conveniente para oferecer aos meus pais.
0: Quista e
1: Conheci ela
0: Rafa.
1: aí, de lá
0: Eu
1: do
0: vou colocar
1: Popô,
0: Rimundilina,
1: seu
0: acaba.
1: Popô e toda a família.
0: Certo? Ele disse
1: Não
0: certo.
1: esquecendo também
0: Primeiro tem Vavá Machado e
1: Ordinário,
0: Marculino.
1: compadre Zé Guedes, né?
0: Aí depois eu
1: Silvano da
0: coloco
1: padaria e toda a
0: Rimundilina.
1: família. Pedrão, Manuel do Belo, João do
0: Sim.
1: Tapeiro, seu Nequinha, forte abraço para seu Nequinha e toda a família.
0: Aí os amigos não
1: Né?
0: esquecem,
1: Seu
0: Feijão,
1: B,
0: do Padre Pedro.
1: mas
0: Seu
1: ele não
0: Maninho
1: manda
0: e
1: um alô
0: toda a
1: mais de maneira
0: família, não
1: nenhuma.
0: esquecendo também seu Elcio na Roma,
1: Certo.
0: né?
1: Sim.
0: Rapaz, Wilson Pereira,
1: Pode falar. Palito,
0: Se arcanha, não.
1: Charuto,
0: É.
1: todo esse povo bom, o homem do aeroporto,
0: Nini Valelo.
1: nosso amigo Bica Marceneiro e nosso amigo Lenilson, né? E todos que nos ouvem. Um forte abraço para vocês, todos os ouvintes, uma senhora do Guarujá. Obrigado, viu, Rodemir?
0: Valeu, Maciel. Meus abraços, caba. Tudo de bom para você e sua família aí. Alô?
2: Bom dia, Rodemir.
0: Que é quem?
2: Rodemir Barreto, bom dia. Hoje é o dia da pizza, viu?
0: Olha.
2: Se lembre que hoje é sexta-feira,
0: Não chegou
2: é o dia da
0: ainda aqui.
2: pizza, e você
0: Que é
2: pegue
0: quem?
2: sua esposa, sua
0: Tá.
2: família e compre pizza, vai comer pizza com
0: Tá.
2: Coca-Cola, viu? É
0: É.
2: para rotar depois.
0: É.
2: E aproveitando
0: Produto
2: o dia da
0: bom, você
2: pizza,
0: mandou tomar
2: a pizza boa é
0: Coca-Cola.
2: feita no fogão de lenha, Valdemir Barreto.
0: Ah,
2: Aí, para nossa.
0: sim.
2: Você fala o nome da Maria, não é Maria não, é Dona Zenita, povoado de Candeias, é minha mãe. Dona Zenita, beça a mãe, viu? Ontem eu
0: Sim.
2: falei com ela de novo,
0: Bacana,
2: beça a
0: gente
2: mãe.
0: se encontra com os mais
2: Cauã, que
0: velhos.
2: mãe
0: É
2: é
0: desse
2: criado com
0: jeito.
2: ela, é meu
0: Seu
2: filho,
0: Zé
2: mas é
0: teve
2: criado com
0: Maria.
2: mãe, tá lá, Cauã.
0: Maria
2: Então, essa,
0: Zenita.
2: tem ouvindo lá no Maria do Carmo também.
0: Ah.
2: E Toninho lá, o flamenguista lá, né? E
0: Sim.
2: parabéns para quem torce para França, porque eu torço agora, eu tava
0: Parece que
2: torcendo,
0: tá
2: era para
0: enxuto
2: Portugal,
0: hoje.
2: mas Portugal, fui-se embora.
0: Ah.
2: Aí, agora eu sou da França agora, sou da,
0: Sim.
2: francês, valeu, Vladimir, um abraço
0: Francês.
2: pra você, Elenilson.
0: Tá enxuto hoje, viu,
2: É, eu
0: Dardinho?
2: esqueci do seu Nino Valério. Seu Nino Valério, um abraço pro senhor. Deixa eu voltar por aí, viu, seu Nino? Um abraço pro senhor, seu Nino Valério.
0: Ele tá enxuto hoje, viu, Nardim? Por encanto, né? Por encanto ele tá enxuto. Vamos trazer Vavá Machado e Marcuíno na sequência, captado bordado com Rimundilina para a aniversarianta de hoje, que é Mazaropo, completando 70.

0: obrigado, turista, pela preferência. Tobias Barreto agradece.
1: Então tá aí, Rimondilina, aqui no Pergamo, acordando no campo com o captado bordado, rapaz.
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1: É esse mesmo, são 6:47, mais 34 segundos. Olha, Piaí, tem 5 barragens com Pergamo estruturar. É mole? 5 barragens com Pergamo estruturar. E não vão resolver esse problema, não, é? Hein? Vão esperar que elas expudam, é? Vão esperar que chova demais e quando acabar ela sai arrebentando tudo por aí? Ei, que divulgar que estão com o problema não adianta. Adianta é chegar lá com as ferramentas, né, e começar a resolver. Aí, enquanto estão resolvendo, aí diz, ó, nós estamos fazendo esses trabalhos aqui porque as barragens estavam com perbemba estrutural. Aí, antes que o pior aconteça, nós já estamos resolvendo. É assim que faz a coisa, não é? É, agora ficar anunciando que está com perbemba e com os braços usados, não adianta. Dona Malala Ustrali, bom dia, Vardemir. Estou lhe ouvindo todo santo dia. Muito obrigado, agradeço, viu? Obrigado mesmo, tá no fecha-boca. Dizem que tá ouvindo o Pergamo todo santo dia. José Juciano, olha o cupirense ali, pernambucano. Meu abraço, caba, tudo de bom pra você e sua família e todos os moradores aí no Cupila, né? Muito obrigado. É o Pergamo acorda no campo, 6:49. 6:49. No Zarpa não tem ninguém mais. É. Na contramão do fechabuca, apareceu mais alguém? Hein? Continua o mesmo, apareceu. Quem foi que apareceu? Ayrton Dantas Silva. Valeu, seu Ayrton Dantas Silva. Tudo de bom pro senhor. Hein? Ardevan José da Silva também apareceu ali. Não sei quem é, mas apareceu. Obrigado também pela sintonia do Pergamo. Dona Luísa, filha de Jesus, como é que a senhora tá, mulher? Ainda tá morando na Lagoa Redonda ou é na rua Zitabaianinha, filha de Jesus? Muito obrigado também pela sintonia do Pergamo acordando no campo. Apareceu aqui uma letra no Zarpa. Bom dia, Vardemir. Quem está desejando bom dia para Vardemir? Seu Caio e Dona Verônica, tudo de bom para vocês, viu? Obrigado. Que essa sexta-feira seja maravilhosa mesmo para todos nós, né? Com muita paz e muita saúde. Aí depois aparecem as outras coisas boas, né? É, isso mesmo. Vamos embora. Vamos, não tem mais nada, né? Fecha a boca, tá estacionado. O Zarpa apareceu, seu Caio e Dona Verônica, né? Não tem mais nada, né? A rede social. Se a gente for dizer o que é que aparece aqui, só aparece miséria, foi. Um pai foi preso por quê? Tava estuprando uma filha de 12 anos. Repara. Não é miséria mesmo? Só é miséria. Só é miséria. É. Aí se a gente... O outro foi preso porque deu um chute no rosto da filha de 3 anos de idade. E o pior de tudo, tava no meio da rua, viu? Vinha de umas compas. Valeu-me, Jesus. O caba foi fazer compa na rua. Aí lá vem ele com 2 crianças. Andando numa caçada. Aí 2 crianças, uma maiorzinha e uma menorzinha. Menorzinha de 3 anos de idade. Aí ninguém sabe que diabo foi que aconteceu, que ele olhou para as crianças e meteu um coice na testa da criancinha de 3 anos. A criancinha caiu, né, com todo o corpo no chão, as costinhas. Aí tinha um caba na frente de uma casa e saiu de lá com os braços abertos. Ei, rapaz, que trabalho é esse, rapaz, você tá fazendo? Aí ele apontou pro caba, fica aí, não diga nada não. A fia é minha, eu faço o que eu quero. E é assim, é. É desse jeito. Aí o caba caminhou de lá pra cá, mas não teve coragem. Aí parou no meio da rua e ficou lá com os braços abertos, esgarguelando alguma coisa, e o caba com o braço estendido dizer, fique aí, não venha pra cá. A fia é minha, eu faço dela o que eu quero. E o caba ficou. Há uma foice boa no pé desse pai vagabundo e irresponsável. Há uma foice boa. Então, o facãozinho. Não precisava nem a foice, não. Era só o facão mesmo, para molar o facão no pé do caba, não era? Era. Pegava um facãozinho assim, enferrujado, facãozinho, né? Que o esmerino não dá vencimento mais. Mas o pé do caba que deu coice na fia de 3 anos, dava vencimento na foice, amolava a foice, não era? Era. Oxê. A foice não, rapaz, o facãozinho enferrujado, caba. Facãozinho enferrujado, não era? Dava o tato no pé do caba. Porque o esmerino dá mais, aí o pé do caba dava. Vamos aqui o telefone para finalizar o pergama. Alô? Alô? Falei, meu seu menino. Seu Niquinha, caba. Cadê o senhor, rapaz? Seu Niquinha. Seu Niquinha tá ligando pra cá, eu tô chamando e ele não fala. Seu Niquinha.
2: Alô?
1: Oi, caba. Pode falar, sujeito. Seu Niquinha.
2: Alô?
1: Oi.
2: Você tá escutando?
1: Tô, pode falar. Tô na paz.
2: Olha, eu não escuto todo dia.
1: Tá engasgado, seu Niquinha. Desengasgue, seu Niquinha. Tira a costelinha da fanguinha da boca. Alô? Motivar, ajuda aí a seu Niquinha, rapaz, a desengasgar, acaba. Ele tá meio engasgado. Dona Gervan, cadê a senhora, mulher? O velhinho está engasgado com a costelinha. Só de quem acaba? Oh, meu Deus. É, não vai dar mais, não. O tempo está vencido já. Quer ver? Estou dizendo, é 50 cartas já. Só de quem? Sujeito. Mas será possível. Alô? Deus é Pai. E ao Senhor nos desampara. É, olha, tá vendo? Caiu de vez agora. Agora foi. E não fui eu, não. É o tiro lá, viu, Seniquinha? Dê um tato aí nele. Pega aí o machadinho. Pega o machadinho. Dê umas pancadas no celular. Aí resolve tudo. Super bem, mano. Bom dia pra todos. É Dinaro, meus abraços, é Dinaro. Tudo de bom. Dá tempo passar a cantiga de Simar Monteiro, qualquer uma. É, dona Velônica, mulher. Deixa eu ver, não vai dar tempo mais não, que eu tô devendo aqui. Quiste Rafa, pé de pé. Viu, mulher? Aí eu tenho que colocar logo essa cantiga. Quiste Rafa, pé de pé. Deixa pra amanhã. Amanhã não, mulher. É segunda-feira. Amanhã o velho vai estar descansando. É, velho não pode estar trabalhando demais, não. Aí ela deu risada e disse, verdade, kkkk. Pois é, velho não pode estar trabalhando demais também, não. O velho não pode ficar parado, né? Tem que estar fazendo algumas coisinhas. Mas trabalhar todo santo dia também, aí já é castigo demais pro velho, né?
3: Valdemir, não bastava aquele negócio de 7 anos, né? Em Tobias Barreto.
1: Sim.
3: Agora me vem esse outro indivíduo, eu assisti hoje também. Sim. Esse indivíduo dá um chute na cara de uma criança de 3 anos, uma menina de 3 anos, que é pois filha é. Dele, pô. Com 3 anos de idade, você faz o negócio daquele, um homem desse. Olha, e o Brasil tem que mudar as leis mesmo, eu tenho que botar pena de morte.
1: Não.
3: Pra esse cara que bateu na criança de 3 anos, pena não. De morte, e eu chupo um filho de 7 anos, pena de morte também.
1: Não é pena de morte,
3: Congresso.
1: Não é pena de morte, não, de maneira nenhuma. Pra salvar vida é do jeito que eu já disse. No lugar de prender, é colocar esse tipo de gente numa quinca reforçada, e ele vai ser cobaia. Aí tem gente na fila dos hospitais, né, esperando por um rim, esperando por um fígado, esperando pelo coração, esperando pelo olho. Aí um farozinho do caba vai servir a quem está lá precisando. Um figozinho vai servir para quem está precisando. Um rim vai servir para quem está precisando. E ele está lá, né? Aí agora depois vai e tira o coração para poder dar a quem está precisando também. Agora deixa para tirar o coração por último. Deixa ele lá, sendo cobaia, né? Aí, Gugu, no Gugu, quando faleceu, ele já tinha deixado registrado, né? Até a pele do corpo é para ser doado. E doaram tudo. Só sepultado de Gugu, acho que só foi os ossos mesmo. Nem abriu o caixão, não foi? Foi. Então, até a pele do caba, se não tiver com tatuagem, se não tiver com os cortezinhos, se não tiver com os riscos, vai servir para outro que está precisando. Porque olha o que tem de gente por aí, nas filas dos hospitais, esperando por um pedaço de couro para ajeitar um rosto, ajeitar uma costela. Tem também, viu? Você sabia disso? Pois é, tem. Aí, né, um caba desse ia servir, ia ser cobaia, ia resolver o problema do Brasil. E a marginalidade ia se acabar. Esse tipo de coisa ia se acabar. Ia. E as filas também nos hospitais iam encolher. E como ia encolher? Olha, os abaça todo mundo. Que nosso criador me perdoe se eu estiver pecando, né? Se eu estiver pecando, que Deus me perdoe. Mas eu vou finalizar o pergaminho e pedir a Deus muitos longos anos de vida. E se ele permitir, segunda-feira a gente tá junto novamente, tá? É. Mas não saia da sintonia, não, porque vem aí o programa Bom Dia, Tubia. Quiste Rafa, hiperfolido.

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4: 7:03.
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1: 7h, 18 minutos. Bom dia com Jesus, ultrapassadíssima do horário, mas faz parte, é assim mesmo. Bom dia com Jesus, que Deus nos abençoe. Como é que está a sua vida? Como é que você está? Sexta-feira, hoje é dia 10, viu? 10 de julho de 2026. Praticamente está metade do mês. Como é que pode um negócio desse, hein? É rápido demais. Vamos aí de manchetes.
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1: 7h, 18 minutos. 7h18. A informação, a notícia que não pode parar daqui a pouquinho, viu? Olha só. Suspeito de permitir estupros contra a própria filha é presa na Bahia. Já já a gente traz essa informação de que uma mãe, né? Uma mãe é suspeita por permitir estupros contra a sua própria filha, a troco de quê? Dinheiro. Dinheiro. Final dos tempos. Já, já, a gente traz aí essa notícia aqui no Bom Dia, Tobias.
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1: Olha só. Noah aponta 81% de chance do Nino muito forte até o fim do ano, com potência de ficar entre os maiores já nos registros, né? E olha, hoje tá pura neblina, né? Pura. Você precisa andar só um pouquinho para poder ver a moto que está na frente ou o carro que está na frente. Você que está vindo de Tobias Barreto, dos povoados até Tobias Barreto, venha devagar. É melhor vir devagar chegando do que vir correndo e morrendo nas estradas, né? Sofrendo aí acidente nas estradas, tá certo? Muita neblina aqui na entrada da cidade.
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1: 7h20, 7h20, a informação, a notícia que não pode parar, a informação de que Hospital e Maternidade Ribeiro Cruz, em Itapicuru, aqui na Lagoa Redonda, agora é propriedade do governo do estado da Bahia. Será? Já já você fica sabendo.
2: Cindy Kruszewski.
1: A nossa repórter Cindy Kruszewski, que já está na ponta da linha e vamos cumprimentá-la. Bom dia, Cindy.
3: Bom dia, Marcela Fernanda, bom dia, Valdemir Barreto, bom dia para você que acompanha o jornalismo da Tobias Barreto FM. Logo mais eu volto trazendo as principais notícias aqui no município de Tobias Barreto, então continue ligadinho que logo mais eu volto trazendo informações para o Bom Dia Tobias.
1: É notícia, é informação, já já nossa repórter vai estar trazendo informações diretamente das ruas da cidade, mas olha, a informação também aqui, a gente não pode deixar, é que Flávio Bolsonaro, filho de Jair Bolsonaro, diz estar aberto para conversa com a madrasta, com a Michele. Brigaram, como é que diz, o povo mais velho diz, o bicho é um cavalo de bruto, né, com seus esturros, dá os seus estudos, seu xilique, depois aí diz que está aberto para conversa. Já, já, a gente bate esse papo, a gente conversa e traz a informação.
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1: Eita, suspeito de aplicar golpe em cantora de Sergipe é preso no estado de Maranhão. São essas e outras informações a partir de agora no Bom Dia, Tobias.
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7h22. Bom dia, Tobias. Bom dia a todos vocês que nos acompanham neste horário, né, de movimentação, de correria para a dona de casa, para o dono de casa. Obrigado, viu, Giovanete? Clóvis Serafim, bom dia. Bom dia, João Luiz, o nosso amigo João da Lapa. Bom dia, João Correia. Bom dia, professora Miriam. Bom dia a todos vocês que nos acompanham aqui através do Facebook. Por gentileza, vai compartilhando aí para levar informação para mais pessoas. Deixa me compartilhar aqui rapidinho. Aê, vamos compartilhar. A palavra do Senhor lá em Salmos 46:10 diz o seguinte, ó: aquieta o teu coração e verás que Deus é Deus. Então, aquietas, calme, descanse no Senhor e verás que Deus é Deus. Se você verdadeiramente está esperando em Deus, descansando em Deus, você verá a glória do Senhor se manifestar na sua vida. Tem horas que Deus manda a gente parar e tentar resolver tudo sozinho, né? Né? Tem situações que a gente precisa assumir o nosso papel e o Senhor nos encoraja, vai lá e resolva. Mas tem momentos que Deus manda a gente parar de tentar resolver as coisas nos atropelos, sozinhos. Enquanto você está perdendo aí o sono, dona Maria, seu José, seu João, enquanto você está perdendo o seu sono, Deus continua trabalhando ao seu favor. Enquanto você acha que acabou, que está tudo perdido, que nada tem mais jeito, Deus está te preparando um recomeço. Então, creia em nome de Jesus, levanta essa cabeça e siga em frente, chame, clame por Ele. Nem tudo depende da minha força, da sua força. Há vitórias que só chegam quando você entrega verdadeiramente o controle da sua vida nas mãos de Deus. Então eu digo a você, e a passagem de hoje é: acalme o seu coração. Deus não perdeu o comando da sua história. Agora basta você fazer uma coisa tão fácil, prática, ó. Deleita, descanse no colo do Senhor. Que hoje, em nome de Jesus, eu e você possa aí confiar mais e se preocupar menos com os problemas lá fora. O Deus que cuida do universo todo, das árvores, das aves, do mar, de tudo que há neste mundo, é esse mesmo Deus que vai prover e resolver a sua situação. Descanse o seu coração, permaneça firme na fé em Cristo Jesus e siga em frente. Porque quem confia no Senhor nunca caminha sozinho. Então eu peço a Ti, Senhor, entregamos a nossa vida, as nossas preocupações em Tuas mãos, ó Pai. Acalma o coração de cada um que está sentindo, meu Deus, a falta de sono, a preocupação, a perturbação no coração. Fortaleça a fé de cada um de nós. Ajuda-nos a confiar em nome de Jesus todos os dias na Tua palavra. Sabemos que Tu está no controle de tudo. Sabendo que tudo que há neste mundo, de meu Deus, está no controle do Senhor. Então guia-nos, em nome de Jesus, os nossos passos. Conceda um dia abençoado na santa paz do Senhor Jesus. Em nome de Jesus,

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1: 7h, 27 minutos, 7h27. Um abraço, Elane Alves. Um abraço aí a todos vocês que nos acompanham aqui através do Facebook, né? E hoje tem óculos, agora aqui vai dar bom mesmo, viu? Tá enxergando tudo aqui. Valeu-me, Jesus Cristo do céu. Bom dia, Marcela. Que Deus abençoe seu dia e a todos da Tobias Barreto FM. Bom dia, Clarice Ribeiro. Bom dia, Marcela. Que Deus abençoe você, viu? Bom dia, em nome de Jesus. Amém. João Luiz, bom dia. Professora, é professora Miriam dos Santos que está aqui? É. Bom dia aí a todos vocês. Gente, eu recebi a informação. Não, deixa eu trazer essa informação primeiro e daqui a pouco eu chego lá. Olha, uma notícia que comoveu o estado todo e alguns estados também da região. História que comoveu Sergipe, termina em luto, morre Adialma, esposa de Carlos Correia. Quem é Carlos Correia? Carlos Correia é um sertanejo lá da região do Porto da Folha, não é isso, Valdemir? Que um empresário tinha uma fazenda, tinha loja, e ele decidiu vender tudo para lutar, né? E cuidar da saúde da esposa. Foi uma história bonita, onde repercutiu o estado todo. Milhares de pessoas que acompanharam aí a luta, né, contra o câncer dela, porque ele fazia questão de trazer o dia a dia nas redes sociais. E acabou que falecendo, né, a jovem, muito jovem mesmo, deixando aí 3 filhos. Como eu digo, um ato que todo homem e toda mulher deveria fazer. Cuidar, porque a palavra de Deus diz, cuidar até os finais da vida, né, Valdemir? Um cuidar e zelar do outro, honrar, né? E a história que ele fez, que ele decidiu para a vida dele, uma história bonita. Que Deus honre a vida dele, que Deus guarde os filhos deles, porque é filhos do casal, são 3 filhos. Mas lutou, mas Deus chamou, né? Nem toda história tem um final feliz. Aí diz, ah, Marcela, a morte é o fim. Não é. É o fim para os que estão aqui. Para muitos é o fim, mas para ela é o início, né? E vamos chamar por Deus. Histórias como essa são histórias reais que acontecem no nosso dia a dia e faz parte, dói o caso, né? Que repercutiu bastante. Mas a gente precisa trazer como testemunho também, né? Foi um homem de muita fé, honrou a sua esposa, a Marcela, mas ele fez a parte dele. E quantos que a mulher adoece, né? E o cara abandona? Quantos que os filhos nascem com problemas e o cara vai lá e abandona o casamento? Quantos e quantos? Tem muitos que honra, mas tem outros também que abandona. E quando é um registro desse, o cara fez aqui, ó. Pessoal, eu tô aqui na minha fazenda, né? A única coisa que eu tenho, que me resta, é aqui esses gadinhos. Tô aqui para vender, para poder cuidar da saúde da minha esposa com dignidade, né? Foi uma mulher que a vida toda ajudou ele a crescer. Então, nada mais, nada menos aqui, Valdemir. Cara... Casal bem simpático, aí, nova, vendo aí? Ele foi lá, fez vídeo, né? Honrou mesmo, cuidou mesmo. E olha que ela é filha de uma casa cheia de mulheres, mas ele fez questão de cuidar. Então, uma história bonita da gente, é história triste, né? Mas Deus honra, viu? E que fortaleça. Ontem eu assistindo no G1, ele, né, no momento do velório, falando quem era a Dielma, uma grande mulher, e a criança, o que mais me doía, era o pai falando, conversando ali, e o menino, minha mãe não, meu Deus, por que minha mãe? O menino não tinha mais do que 6 anos, e dói, né? Quem é mãe, quem é pai, sabe o quanto é ruim essa partida, principalmente para quem deixa filho pequeno, né? A gente sabe, sempre vai ser criado por outra pessoa. A outra pessoa nunca é como uma mãe, o cuidado, o carinho. E que Deus abençoe em arrumar uma pessoa, né? Que possa honrar mesmo o nome dessa grande mulher. Tá certo? 7h32, registrando aqui para você. E se você está, né, descobriu esse diagnóstico, levanta a cabeça, porque cada caso é um caso. Tem casos que pega do início, né, Valdemir? É curado, tem um grande testemunho dentro da minha família. Mais de 15 anos que deu essa doença e que até hoje, graças a Deus, está forte e firme aí, né? E você levanta a sua cabeça em nome de Jesus e creia na cura, porque enquanto há vida, há esperança em dias melhores. Muitas das vezes é só uma fase que a gente precisa passar, né? E a gente chamar por Deus, clamar, agradecendo. Tem gente que acorda já o dia reclamando, né? Reclamando. E quando você pensar em reclamar ou reclamou, volta atrás. Senhor, me perdoa, porque tem tanta gente lutando aí, né, contra a vida. Ai, meu Deus, lutando aí para salvar a vida, outros querendo tirar, e assim é a vida. Tocando o barco aí, chamando por Deus, que vai em frente. 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Deixa eu beber um gole de água aqui, Valdemir.
2: Vai ter sorteio hoje?
1: Bora.
2: Então vamos agitar.
1: Já? Nas primeiras horas não trouxe nem uma materinha? Já quer sorteio?
2: Lance logo pra agitar logo esse povo.
1: Você pode interagir, você pode participar através do número, Valdemir Barreto. Como ele tá vexado hoje, menino?
2: Tem que ser assim.
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1: Voltando aqui, 7h36. Você quer o quê, Valdemir? Bota um pouquinho no microfone. Você quer o quê? Bom dia com Jesus.
2: Bom dia, Marcela e ouvintes. Vamos agitar logo, né? Para fazer com que esse povo tenha coragem, né? Porque com o frio que está fazendo aí fora, né? Estão de braços cruzados. Então vamos fazer logo o sorteio.

0: vamos entregar outro.
1: Então, você vai fazer um sorteio aqui agora.
0: É. Agora?
1: Não, você vai pedir para as pessoas ligarem, né? E o outro anjo está enviando Cindy.
0: É.
1: Pronto, agora eu entendi.
0: Não é o outro anjo, é o mesmo anjo.
1: O mesmo anjo?
0: É.
1: Não dá tanto trabalho demais, não, a um só anjo, não.
0: O mesmo anjo que me pediu para presentear o Galeto com... lá na casa e direto nos bairros. Certo. É o mesmo anjo que me mandou eu fazer o sorteio agora.
1: E não vai aparecer outro não, com outro objeto?
0: Com outro faz-me rir?
1: Sim.
0: Era bom faz-me rir também, né? Hoje é sexta, sextou.
1: Meu dinheiro também não, né?
0: Todo dia dando dinheiro pro povo, né?
1: Já tem gente ligando aí.
0: Eita. Chame. Gente, olha, se vocês forem mandar áudio, vocês mandem áudio. Diga, oi Marcela, bom dia. Meu nome é Marcela, moro no Agripino 1. Né? E pronto.
1: Isso, já tem gente.
0: Alô, do telefone,
2: bom dia.
0: Bom dia, com quem eu falo?
2: Com a Lu do Maria do Carmo. Eu quero ganhar o sorteio. Agora, o que eu não sei, porque eu acabei de chegar no trabalho, liguei e eu tô ouvindo você dizer que vai sortear alguma coisa agora.
0: Valdemir, você é engraçado demais. Como é seu nome?
2: É a Lu do Maria do Carmo?
0: É a Lu do Maria do Carmo.
1: O sorteio é um par e meia.
2: Todos os dias eu tô ouvindo você, Manezinho, o meu amiguinho Cacá, enfim. Só desligo quando eu saio pra minha casa. Mas Valdemir, eu trabalho o dia todo.
0: A Lu trabalha onde?
2: Eu cuido de idoso.
0: Ah,
2: aqui na Praça da Bandeira.
0: Parabéns. A Lu disse que ligou o rádio agora. E não isso. Sabe o que é que vai soltear. Valdemir disse que vai soltear um par de meia pra você.
2: Tudo bem, qualquer coisa de graça, meu amor. É bem-vindo.
0: Ô, Lu, é brincadeira, viu? Mas você tá participando do sorteio aí, valendo um frango lá da galeteria Top Frango, tá certo?
2: Ah, nossa, Marcela Fernanda é top, seu galeto, viu, velho? Não é propaganda. Aliás, vou fazer propaganda assim porque merece, porque é muito gostoso.
0: Obrigado, querida. Boa sorte, viu?
1: Hoje já tá ali, ó. Olha lá o anjo lá.
0: Eita, Valdemir, engraçado. Meu Deus, Valdemir, só vamos agitar.
3: Você é uma devota a Deus, viu? E Deus te abençoe, Marcela. Mas eu sempre estou esperando a menina, mas a menina nunca vem aqui.
4: Oi, Marcela, bom dia.
3: Oi, Marcela, bom dia. Marcela, você já sabe o nome de todo mundo aí, já me conhece. Até o povo da rua diz, ô, você tá você já fala. Bom dia, Marcela.
0: Ei, é Dona Bernadette, né? Isso. Oi, Bernadette.
1: Tem ligação.
0: Ei, tá valendo, viu, Dona Bernadette? Eu acho tão engraçado, Valdemir. Oi, é engraçado demais. A mulher disse que não ligou o rádio agora, não sabe o que é que vai ganhar. E a mulher disse, oh, meu Deus, como é. Eu acho tão interessante esse anjo. Mas é um anjo bom mesmo, é um anjo de luz aqui na Terra, viu? Enviou, presenteou aí para vocês. Leia aí, por favor. Bom dia. Tem como anunciar que meu irmão perdeu o cartão do G Barbosa. O nome dele é José Anselmo dos Santos. Então, atenção, para você que encontrou um cartão, né, do G Barbosa, em nome de José Anselmo dos Santos, venha trazer aqui na rádio, por gentileza. Tá certo? 7h40. Marcela, bom dia. Vem aqui na rua, no meu bairro, na rua... das Baias, Padre Pedro, né? Bom dia, Joseane.
1: Telefone.
0: Alô do telefone, bom dia, com quem eu falo?
5: Bom dia, com Elane, tudo bom? Ouvinte de todos os dias.
0: Bom dia, Elane. Você mora onde, mulher? Bom
5: Na
0: dia.
5: Na rua Carlos Lemos.
0: Carlos Lemos, obrigado pelo carinho da audiência, viu?
5: Vi.
0: Me diga uma coisa. É Carlos
5: pois
0: Lemos,
5: não.
0: É aonde? É? No João César, no centro, né? Obrigado, viu, Elane? Você está participando do sorteio, viu?
5: Pronto, tá certo. Um bom dia a nós todos.
0: Amém!
6: Bom dia, Marcela. Aqui quem fala é Gil do Papelão.
0: Gil.
6: Gostaria de participar do sorteio.
0: Papelão, tá aqui já. Gil do Papelão, tá aqui já, viu, Gil?
7: Bom dia, Marcela. Val Bela Vista. Eu quero participar para comer esse galete seu.
0: Val Bela Vista. Aê.
8: Bom dia, Marcela. Aqui é a Maria da Agripino 3. Gostaria de participar do sorteio. Sou ouvinte de todos os dias.
0: Um abraço.

0: Maria do Agripino 3, está anotada aqui, viu, Maria? Finalzinho do programa, a gente sorteia.
1: Bom dia, Marcela. Aqui é Maria do Agripino 3. Gostaria de participar do sorteio.
0: Aí, de novo, Aldemir.
2: Bom dia, Marcela. É Maria do Agripino Padre Pedro, Rua B121.
0: Maria do Padre Pedro. Tá valendo, Maria.
3: Bom dia, Marcela Fernanda.
0: Bom dia.
3: Bom dia, Aldemir, engraçado. Bom dia a todos daí da rádio. Quem está falando aqui é Margarida, esposa da licença.
0: Margarida.
3: Quero participar do sorteio.
0: Tá valendo, viu?
3: Deus abençoe todos.
0: Obrigado.
4: Bom dia, Marcela, Valdemir. Eu quero participar do sorteio. Já estou aqui ligadinha.
0: Um abraço, Adriele. Tá valendo. Gente, tem muita gente ouvindo o rádio nas fábricas, na Lagoa Redonda, aqui em Tubias. E obrigado, viu, por permitir o patrão aí, né, liberar o rádio. Tem patrão que não libera não, viu? Tem patrão que não libera não, ouvir o rádio, que diz que se interte ouvindo o rádio.
5: Aí é que o tempo vai passar.
0: Aí é que o tempo passa, a pessoa vai trabalhando, libera o rádio pro povo ouvir, né? É porque diz que na hora do jornal, beleza, mas depois diz que ficam brigando, diz que bota um, aí vai pro comercial, bota pro outro, aí bota como é. Eu tava ouvindo um relato ontem de uma jovem, e ela disse, meu patrão proibiu, o seu escuta, mas depois, quando vai para o musical, a gente quer ouvir Larissa, mas aí quando vai pro comercial, tem uns que dizem, bota aí, troca de canal, bota em um outro. Pra, entendeu? Fica aquele troca, não troca, troca, não troca, troca, não troca. E aí, para evitar a confusão, diz que desliga.
5: É só resolver o problema com a cajada, uma cajadada, como é que diz?
0: Cajadada aqui? Só.
5: É só colocar um radinho lá.
0: Só não desliga para nada.
5: Sintonizado na determinada rádio. E quando acabar, pronto, ninguém mexe.
0: Não pode mexer. Se é nenhum, é nenhum e acabou.
5: No escritório, né? Mesmo, ele coloca o radinho e as caixinhas ali, ó, distribuídas naquele espaço. Todo mundo tá ouvindo, tudo aquilo ali e acabou.
0: Obrigado. Nenhum esquenta uma aguinha para sua amiga.
5: Resolve o problema de uma vez só. Telefone.
0: Alô, do telefone. Bom dia, com o que eu falo?
5: Agora quer...
6: Bom dia, Marcela. Eu falo é Rita, da Rita Maciel. Eu quero participar do Galeta.
0: Bom dia, Rita. Tá valendo. Boa sorte, viu?
6: Obrigada, minha linda.
0: Amém.
6: Tchau.
7: Bom dia, Marcela Fernanda. Aqui quem fala é Laura. Eu queria ganhar esse galeto. Escuto todos os dias seu programa.
0: Laura.
7: E o nome da galeteria é Galeteria Top Frango. O galeto mais gostoso da cidade.
0: Eita! Laura, obrigado, viu?
8: Lindona, bom dia com Jesus, bom dia. Minha guerreira forte, arretada. Eu quero participar do sorteio, viu? Eu tô falando a sua amigona, a Adriana, aqui no conjunto Maria do Carmo.
0: Tá valendo. Obrigada.
9: Bom dia, Marcela.
0: Bom
9: Sou
0: dia.
9: Sou aqui da Travessa Juviniano, ouvinte do seu programa de todos os dias.
0: Juviniano.
9: Bom dia, Valdemir. Quero ganhar esse sorteio aí, Marcela. Esse anjo, que Deus abençoe ele, viu?
0: Amém.
9: Deus abençoe esse anjo aí, que abençoa nós aqui por trás do rádio.
0: Amém. É um anjo de
9: Deus
0: luz.
9: Deus abençoe mais e mais esse anjo.
0: Que Deus abençoe
10: e
0: dê em dobro, né?
10: Quero participar do sorteio. Mara da Baenga.
0: Valeu, Mara. Bom dia. Tá valendo. Mara da Baenga. Vamos passar uma notícia primeiro?
5: Passa, porque tem uma carrada.
0: Tem uma carrada. Logo assim você animou o programa, né, menino? Um abraço aí. Um abraço à equipe da Secretaria de Obras do município aqui de Tubias Barreto, a toda a equipe, pé embaixo. Hoje ouvindo aí do Agripino 1.
5: Eu vou animar mais um pouco agora. Atenção, equipe de
0: obras.
5: Não, equipe aí de iluminação. A rua Carlos Lemos está escura, viu?
0: João César, a rua do João César, né?
5: É, a rua de João César. Tem um ou é dois postos, estão lá apagados. Me parece que já tem uns 8 dias.
0: Um abraço aí.
5: Dê umas voltinhas por lá.
0: Dê umas voltinhas, menino.
5: É, vamos iluminar a cidade, que tem ruas que só Deus, viu, na causa.
0: Nosso amigo Ligeirinho, pé embaixo, secretário Nicivaldo, um abraço. Por gentileza, coloque aí no cronograma de vocês a Rua do João César para poder iluminar. Onde é mais precisamente, Valdemir?
5: Eu não sei se ali é o CRAS ou o que é aquilo ali. É, antes da escola João César.
0: Antes, né?
5: É, porque tinha ali o... Eu acho que é o CRAS, né?
0: É.
5: Sei lá, eu não conheço.
0: Ali era do... Antigamente... Ali era o negócio do idoso, mas mudou, tem muito tempo já, muito.
5: Bom, faz atendimento ali ao público.
0: Acho que é o CRAS ali.
5: Pois é, fiquei em frente. Agora, eu não me recordo se tem outro.
0: Se fica em frente, eu já sei onde é.
5: É só chegar lá e iluminar-se, depois acaba a história. Pronto, eu vou incendiar mais ainda.
0: Diga.
5: Equipe de obras. Não vão fazer um reparo ali naquela rotatória.
0: Se vocês verem a cara de Valdemir.
5: Ali naquela rotatória, é ao lado da ponte, não? Que ali tem um buraco.
0: Rotatória?
5: Ali na rotatória, no pé da ponte, aqui da Lagoa Redonda.
0: Ah, porque aqui já tá paro.
5: Sim, mas ali
0: será que a equipe tá na rua? Porque aqui, ó, da ponte pra cá, fizeram como é que a gente diz? Um paliativo, um tapa-buraco ali, ó.
5: Operação tapa-buraco.
0: Isso. Certo. Mas ali de frente, o nosso amigo Lucas sempre participa, né? De frente à secretaria, tá precisando também.
5: Então, aquela rotatória ali entre o restaurante de Gidelso e a ponte, tem um buraco que só Deus, viu? Cada dia que passa, tá aumentando, tá crescendo.
0: E aí você pede...
5: A equipe de obras que dê um jeito ali, porque é vergonhoso.
0: Eu acho que ali é... Agora eles têm que acionar o governo, né?
5: Não.
0: Tá pra buraco, não é não, o governo?
5: Se quiser. Caso contrário, pra acabar a fiura, é só ir lá.
0: Tá bom, 7h49, um abraço ao secretário aí, Nisivaldo, sempre solícito aqui ao nosso programa, né? Quando eu digo solícito, o cara não é o Superman de fazer tudo, mas tem buscado aí colocar no cronograma e colocar lá na lista deles para poder resolver. Entendendo que a demanda é muito grande, Tobias Barreto, mas a gente sabe. Eu digo Agripino 1, estão passando o maquinado todo lá, tirando um bato, tirando tudo lá, tá limpando. Né? Então, fazer manutenção aí, por gentileza, na iluminação aí da rua do João César. Um abraço aí a todos da Secretaria de Obras. 7h49.
11: Marcela, aqui é Iraildes da Rua Domingos Martins. Gostaria de participar do sorteio.
0: Iraildes, está todo mundo querendo saber quem é esse anjo. Bora.
12: Bom dia, Marcela. Gostaria de participar do sorteio. Aqui quem está falando é Everton, da Rua Raimundo Oliveira.
0: Everton, da Rua Raimundo Oliveira, né?
13: Bom dia, Marcela. Aqui é a Lenda Maria do Carmo, quer participar do sorteio.
0: É Leni, né? Elaine.
14: Maria do Carmo.
0: Não.
13: Bom dia, Marcela. Aqui é a Lenda Maria do Carmo, quer participar do sorteio.
0: Elaine, né? Eu, para mim, que é Elaine.
15: Bom dia, Marcela. Aqui é França, do Agripino 1.
0: França.
15: Na Rua Uruguai. Bom dia para todos.
0: Bom dia, Agripino 1.
16: Bom dia, Marcela. Aqui é a Raimunda, do Agripino 3. Quero participar do sorteio.
0: Tem que botar as Raimundas, que é muita Raimunda, né? Agripino 3.
17: Bom dia, Marcela. Marcela, aqui é Cacá. Marcela, eu estava ouvindo o programa ontem, minha querida. E aquela mulher que ganhou ontem, chamada Vaininha, da Goiânia Redonda, Vaininha, é minha irmã.
0: Que legal,
17: mulher,
0: né?
17: Mulher, ela tava sem um conto, mulher, ela tava adivinhando.
0: Graças a Deus,
17: ela,
0: né?
17: Ela ficou os pulos de alegria dentro de casa, agradecendo a Deus, Marcela, pelo dinheirinho, pelo 100. O 100, Marcela, ela comprou, pagou água, luz,
0: tá vendo?
17: Fez umas comprinhas que ela tava precisando.
0: Né?
17: Né? É minha irmã, Marcela, viu, Vaininha? Eu tava ouvindo. Valeu, Marcela.
0: Um abraço.
17: Fica com Deus, viu? Você e sua família. Tchau. Bom final de semana.
0: Amém.
17: Dia, Valdemir. Esqueci de você, meu querido. Bom dia, viu?
18: Eu gostaria de participar do sorteio, Marcela Fernanda. E vamos embora.
0: Candeias.
18: Triste alegre, né? Triste, deixa para trás.
0: Um abraço, Lenilson.
14: Marcela, José, Ana e Júnior, acordei agora. Você bota meu nome aí no sorteio que eu quero ganhar esse galeto. Ele vai vir andando. Chegar aqui em casa andando. José, Ana, cheguei. Acordei agora, nega. Bota meu nome aí no sorteio, viu? O galeto da galeteria da Marcela Fernanda.
0: Amém. A nossa repórter Cindy Schilder já está na ponta da linha. Onde é que ela tá, será, hein? Bom dia com Jesus, Cindy Schilder. Você cedinho, nas primeiras horas do dia. Bom dia.
19: Bom dia com Jesus. Bom dia a todos os ouvintes que acompanham o jornalismo da Tobias Barreto FM. Eu já me encontro aqui no bairro Bom Jardim. E quem está comigo aqui é a moradora, como é o nome da senhora?
20: Dilene.
0: Dona Dilene.
19: Dona Dilene, já está com o rádio ligado de cedo, ouvindo a gente.
0: Dona Dilene, a senhora é ouvinte da gente, é?
20: Com certeza.
0: Me diga uma coisa. A senhora sabe o que é que Cindy vai fazer, ou tá fazendo aí na casa da senhora já?
20: Acho que eu vou ganhar um galeto seu, né?
0: Tá valendo, viu? Tá valendo não, já ganhou. Já ganhou. E a senhora pegue... É amanhã, sábado? Eu tô perdida. Sábado, tá
20: eu
0: certo?
20: Vou dar o nome dela completo e amanhã ela pega o galeto.
0: De 10h40, explica a ela, viu, ô Cindy? Explica a ela, viu?
20: Certo.
0: Foi um anjo de Deus que me mandou presenteá-la. Diga a ela, viu, Cindy?
20: Amém, amém. Meu presente de aniversário, né?
0: Pois Deus te abençoe. Saúde e muita paz pra senhora, viu?
20: Amém, amém a nós todos.
0: Amém. Cindy Schilder. Obrigado, viu? Você fala em nome de quem, Cindy Schilder?
20: Eu falo em nome do Atacadão dos Remédios. 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Já, já eu volto.
0: Um abraço, Cindy. 7h54.
21: Bom
0: Cindy
21: dia, Marcela.
0: Disse que
21: bom
0: o celular está congestionado.
21: Marcela,
0: da rádio.
21: Observação. É, Tobias Barreto, nomes das ruas. Você só encontra placa com nomes das ruas nas avenidas e nas ruas principais. 80% de Tobias Barreto hoje não tem nome nas ruas. Você procura um endereço, o nome da rua tal, você procura, entra na rua, mas não tem a placa. Muitas vezes tem a placa, mas é com os nomes apagados. Tá? O pessoal da prefeitura, dá para observar isso também, viu?
0: Uma boa observação.
21: Porque você procura um endereço e é muito difícil de encontrar.
0: Já está sendo,
21: valeu, Marcelo,
0: muito cobrado,
21: obrigado,
0: pelos vereadores, né? Cobrado mesmo pelos vereadores com relação a essas placas de indicação. Há uma complicação para os trabalhadores, como os deliveries, né? Os agentes de saúde, de endemias, para poder trabalhar. Está com muita dificuldade. Quem chega, né? Você às vezes... Olha, Tobias cresceu de uma forma tão grande que se você chegar lá no Macaé... Por exemplo, Dona Marlene fala da rua que não está calçada, né? E aí eu fui buscar os nomes, fui lá no Macaé, mas senti dificuldade porque eu não via o nome nas ruas, o nome da rua de Dona Marlene, não via. Então, há uma dificuldade grande, há uma cobrança também por parte, né? Que estão cobrando por parte dos vereadores... Mas vamos aguardar. Conversando recentemente com o Sebastião, do planejamento, ele disse que estavam vendo, né, essa situação das placas. Eu estou na ponta da linha, rapidamente aqui, com o vereador Chico da Taquara, falando direto da Taquara. É, Chico, bom dia. Era ainda Marcela Fernanda, atrapalhada. Bom dia.
22: Marcela, nós estamos aqui ouvindo, viu, na Taquara, eu, Matias, aqui em casa, fazendo aqui um serviço e escutando a Tobias FM. Um abraço.
0: Será que é o nosso Matias? Eita, Matias vai fazer trabalho lá na Taquara e não faz meu trabalho? Homem, já pensou? Ô, Matias, arruma uma vaga aí para a pobre da Marcela.
23: O cabra é vereador.
0: Cara, é vereador, né? Demorar, né, mano? Rapaz, o que é isso pra arrumar um pedreiro, hein? Em Tobias Barreto?
23: Me paga 200, eu vou.
0: Pagando 200, você vai, é? Vou ficar calada, viu, Valdemir?
23: Eu sou pedreiro.
0: Eu sei que você é pedreiro, que você fez sua casa.
23: É 180.
0: Mas não tem o cacique pra isso, não, viu?
23: De pedreiro é 180.
0: Não tem o cacique, não. Pra isso. Tem pedreiro que tá agendando pra fevereiro de 2027.
23: A minha agenda tá aberta.
0: Diga aí.
23: A 200 conto.
0: A 200 conto.
23: A diária.
0: Baratinho, sua diária.
23: Tô Profissional.
0: Agora eu vou te dizer.
23: Profissional.
0: Pedreiro, daqui uns dias está em extinção, porque eu nunca vi pedreiro. Eu estou dizendo, é pedreiro bom, na altura de um Matias da vida, de um cabra que nem aquele que fez lá o piso lá da galeteria. Filho da gota bom, viu, aquele cara? Esqueci o nome dele. Eu para mim, que é Luciano o nome. Tem uns pedreiros bons, Não se faz pedreiro como antigamente, viu?
1: Bom dia, Marcelo. Quero entrar no sorteio. Eu sou freguês do Galeto.
0: Nosso amigo Bananão.
1: Agora quero entrar no sorteio também. Tá valendo aqui esse amigo Bananão.
0: Tá valendo, Bananão.
1: Vamos aí. Vai dar certo. Vai tomar com as seus.
0: Tem mais? Bom dia, Marcelo. Quero participar do sorteio do Galeto. Melhor galeteria. Vaninha Lagoa Redonda. Tá valendo, Vaninha. Tem mais?
2: Agora ali é o conceito tutelar, Valdemir. Era antigamente do CAPS.
23: Pronto, então lá onde era o CAPS. Eu pensei que era o CRAS. Conceito tutelar.
0: A outra disse que era dos idosos, era o CAPS mesmo, né?
23: CAPS. Quer dizer...
0: Era CAPS, eu tô ficando...
23: E agora é o conceito tutelar. Então em frente tá lá, o posto privado, apagado. Entendeu?
0: Bom dia na presença, Dona Maria do Rosário. Dona Rosário, um abraço, tá valendo pra senhora também, viu? Notando aqui.
23: Telefone.
0: Alô, do telefone, bom dia, com que eu falo?
3: Quero.
0: Bom dia.
3: Bom dia.
0: Bom dia, com que eu falo?
3: Yala.
0: E?
3: Laurinha.
0: Ah, é a Laurinha. A Laurinha da Jocielma, né? Você tá boa, mulher?
3: Tá.
0: Hein, Laurinha?
3: Tô bem.
0: Graças a Deus. Sua avó tá boa? Sua avó, Celinha, tá boa, tá?
3: Tá. Eu quero participar.
0: Pronto, tá valendo. Notei aqui seu nome, viu? Laurinha. Boa sorte.
4: Ô, Marcela, bom dia.
0: Bom dia.
4: Eu mandei uma mensagem pra você essa semana... Em relação ao poste, não sei se você me respondeu, porque eu acabei saindo e não
0: respondi. Foi botado no ar a sua cobrança. Só que eu não entendi. É retirar o poste da rua, é?
4: É o poste da minha calçada.
0: Você quer tirar, é por quê?
4: Porque ele está em cima da calçada. Tipo, se a gente quiser abrir uma batedora aqui do lado, ele consegue, porque está bem na frente da
0: entendi.
4: Porta.
0: É poste de luz... O poste de internet?
4: Eu acho que esse poste é do tempo que tinha um orelhão aqui. Não é de luz, não.
0: Eita.
23: Tem que procurar a empresa.
0: Tem que ligar para essa empresa para poder vir retirar. Só Jesus na causa. Porque se fosse a Sugipa, era mais fácil, né, Valdir?
23: E ela teria que ir lá na Sugipa.
0: Se fosse
4: eu
0: da
4: acho, Marcela. Não sei dizer bem, não. Mas eu acho que é daquela época.
0: Se fosse da Sugipa, teria que ir lá na Sugipa.
23: Tem fio de alta tensão?
0: Tem fio de alta tensão?
4: Peraí, deixa eu perguntar aqui ao meu pai rapidinho.
0: Porque se for empresa...
4: Esse poste aí tem o fio da... Não?
23: Não.
4: De quê? É de sua coisa de celular mesmo, Marcela.
0: Pois, tem que ligar para a empresa. Quem já sabe que é a empresa mais valeu, Jesus Cristo. Tem uma pessoa aqui, né?
23: Se junta os homens e quebra o poste.
0: Eita, para Valdemir, para os conselhos de Valdemir. É para incendiar mesmo.
23: Pega as marretas e destrói o poste.
0: Homem. Joselma, não escuta Valdemir, não. Obrigado com Jesus. Limpa a empresa.
4: Tá, obrigada, Marcela. Bom trabalho.
0: Amém. Oi, Everton. Escuta o que Everton tem. Bom dia, Everton. Marmoraria J. Lima. Bom dia com Jesus.
24: Bom dia, Marcela. Marcela, eu quero abençoar com R$50. Agora, passando e ir numa casa de uma pessoa que necessite, sem sorteio. Uma pessoa que necessite, viu? R$50, uma pessoa que necessite. Ela passando e achar uma pessoa que necessite na casa aí. Porque no sorteio, muitas vezes a pessoa não precisa, mas aí quer para tomar cachaça, outra coisa. Deu uma pessoa que necessite.
0: Deixe ele que ele é desses, né? Everton, tá valendo, viu, Cid Schilder? Eita, que hoje tá R$50 valendo, né? A pessoa já manda o Pix, o Everton já faz logo o Pix. Everton J. Lima vai abençoar com R$50.
25: Bom dia,
0: Bom dia.
15: O Conselho Tutelar, mais ou menos por ali, tá escuro mesmo.
0: Oi, Valdemir. O secretário já deu um sinal aqui, Nicivaldo. O secretário Nicivaldo já deu um sinal aqui. Gente, rapidinho aqui, vamos trazer aqui informação?
23: Liga ele que aproveita e me manda a gente lá, o buraco na rotatória. Porque tá feio e perigoso.
0: Olha.
23: É na rotatória mesmo.
0: Há uma informação já circulando nas redes sociais de que o Hospital e Maternidade Ribeiro Cruz, da Lagoa Redonda, agora é propriedade do governo do estado. Antes era particular, era de uma pessoa privada, né? Eu vou dar até o nome dele, que é o doutor João Ribeiro, que cedeu ao município, não é assim, Valdemir, que a gente fala? Cedeu ao município, para o município poder tocar e cuidar, né? Só que agora a informação de que o governo da Bahia decreta desapropriação de área para ampliação do Hospital Maternidade Ribeiro Cruz em Itapicuru. Deus ajude, olha a palavra, para desapropriação de área para ampliação, ou seja, ampliar, crescer, né? Anteriormente, sob a gestão particular e parceria municipal, Unidade de Saúde do Distrito da Lagoa Redonda passará a contar com investimentos da rede estadual para expansão física e de atendimento. Eu espero, de verdade, do fundo do meu coração, que possa, né, voltar ao que era antes o Ribeiro Cruz. Eu digo porque minha mãe trabalhou durante 22 anos atrás, eu criança, apenas com 6 anos de idade, minha mãe saía de Poço Verde para vir trabalhar e trabalhou 22 anos. E eu via, né, acompanhei minha mãe trazendo pessoas para fazer cirurgia na Lagoa Redonda, pessoas para fazer ligadura, pessoas para fazer parto cesáreo, cirurgias aí na Lagoa Redonda. E eu espero, do fundo do meu coração, que não seja palavras ao vento, porque a eleição está logo ali. Eu espero de verdade, mas é de verdade mesmo, que seja para colocar em prática, né, esse hospital. Porque a gente sabe que a estrutura do Hospital Ribeiro Cruz é muito boa, né? Doutor João Ribeiro deu sua vida ali, se dedicou, né, grandes anos, muitos anos, muitos. Eu criança ainda, a época do Dr. Lino. Quem lembra do Dr. Lino? Eu lembro de Dr. Lino como se fosse hoje aqui na minha frente. Fazia parte, o homem que mais fazia parte era Dr. Lino, né? Tinha Dr. Jorge Branco, Dr. Jorge, né? Moreno, como dizia a história. Mas é isso que eu quero dizer. Tomara Deus. É uma esperança para também diminuir a demanda aqui do Hospital Pequeno Porte, aqui de Tobias Barreto. Isso é uma esperança. Vocês sabem disso, que todo mundo que é da Lagoa Redonda vem para cá, né, Valdemir? A verdade tem que ser dita. Então, é do fundo do meu coração que isso venha se tornar realidade mesmo. Está aqui, o governo da Bahia decretou, né, que seja mesmo para fazer fazendo, né? Que não venha fazer palavras ao vento, prometer ao povo, né, para depois esquecer e dar por isso esquecido. Eu espero do fundo do meu coração que o Hospital Ribeiro Cruz volte a ser como era, porque tanto beneficia Lagoa Redonda, Itapicuru, região, quanto Tobias Barreto. Se eu desejar o mal para Lagoa Redonda, eu estou desejando para Tobias Barreto, porque é uma carne só, né? É uma ossada só, é um corpo só, viu? Toda a torcida aqui, o Diário Oficial do Estado da Bahia formalizou nesta semana uma mudança estrutural significativa para a saúde da região aí de Itapicuru. Notícia boa é notícia compartilhada e a gente traz aqui também no Bom Dia, Tobias. 8:06.
6: Oi, Marcelo, bom dia. Meu nome é Givaldo Lopes. Moro aqui na rua José Barbosa, Santos Irmão.
0: Givaldo Lopes. Tá valendo, viu?
6: Oi, Marcelo, bom dia. Meu nome é Givaldo Lopes. Moro aqui na rua José Barbosa, Santos Irmão.
0: Santos Irmão. Tá valendo.
7: Bom dia, Marcelo. Aqui é Cristiano. Quero participar do sorteio. Fala aqui da Santa Rita.
0: Cristiano. Santa Rita. Menino.
5: Bom dia, Marcela, Fernanda. Aqui é a Luciana do Conjunto Irmã Dulce. Eu quero participar.
0: Luciana do Irmã Dulce.
8: Bom dia, Marcela. Eu quero participar do sorteio. Vanessa da Rua Castelo Branco.
0: Vanessa Castelo Branco.
9: Bom dia, Marcela. Aqui é Thais do Conjunto Irmã Dulce. Quero participar também do sorteio.
0: Branco. Thaís, Irmã Dulce.
10: Marcela, Marcela, aqui é Antônio. Quero participar do sorteio também, viu? Bom, tchau, obrigado. Aqui é Antônio José Santo.
0: Como é o nome?
10: Bom dia, Marcela. Marcela, aqui é Antônio. Quero participar do sorteio também, viu? Bom, tchau, obrigado. Aqui é Antônio José Santo.
0: Não entendi não o nome da
11: rua. José Silvânio dos Santos.
0: Silvânio.
11: Isso.
0: Fala em Silvânio, sumiu, foi? Nunca mais um pão, né, menino? Aqui.
11: Telefone.
0: Deus é mais. Alô, do telefone, bom dia, com que eu falo?
25: Bom dia, Marcela.
0: Bom dia. Ah, seu Tito. Menino do Valério, né?
25: É ele mesmo, rapaz.
0: O senhor tá bom?
25: Tô melhorando devagarzinho, graças a Deus.
0: O senhor teve o quê?
25: A moto me derrubou, eu quebrei a clavícula.
0: Misericórdia. Depois de... Vai estar aprontando, seu menino.
25: Aprontando. Você não tá tomando mais o leitinho, não vou tirar o leite.
0: E as vaquinhas só engordando. Eu tô passando e tô vendo. Chega tão vistosa, graças a Deus, né?
25: É, Marcelo. É. Se eu ganhar esse frango aí, eu vou dar uma pessoa bem fraquinha.
0: Tá bom, tá valendo pro senhor também, viu?
25: Valeu, Deus deu um bom dia, saúde a todos.
0: Amém, melhoras pro senhor.
25: Obrigado.
26: Ô, Demir, parece que a moiação já dormiu moiado, viu? Amanheceu moiado já, tá uma peste.
0: Que foi?
11: O candeeiro.
0: Ô, entendi. Coloca ali, isso é verdade, Adriela. Pra gente saber o que foi. Isso é verdade. Ontem mesmo um rapaz me parou na Santa Rita procurando uma rua que ficava próxima à delegacia. Oi. Ainda aí, a dificuldade muito grande, né? Das placas indicativas, né?
11: Tá faltando sinalização.
0: Tá faltando mesmo, de verdade. De verdade mesmo. Um popô, Valdemir. Não tem café, não tem pão. Cindy Shields abandonou a gente, não foi? Agora ela é da repórter de rua, né?
11: Pra ganhar os 50.
0: Hã?
11: Ela não está procurando não, uma pessoa para ganhar os 50.
0: Nunca mais um pãozinho.
11: Um cuscuzinho.
0: Um cuscuz. Nunca mais.
27: Então, bom dia, Marcela. Aqui é Regina, do Marido do Carro. Marcela, eu gostaria de participar do sorteio.
0: Tá valendo, Regina.
27: Ai, gostaria tanto de ganhar esse galeto Marido direto. Eu mando áudio e não sou sorteada.
0: Valeu, Regina. Tá valendo, viu? Bom dia, quero participar. Gilealda da Rua Larga. Gilealda foi ganhadora da semana passada. Gilealda, tá valendo, viu? Gilealda, Rua Larga.
28: Bom dia, Marcela, bom dia a todos. Eu sou Nalva, aqui da Duque de Caxias. Eu quero participar do sorteio.
0: Nalva, Duque de Caxias.
29: Bom dia, Marcela, quero participar. Aqui é Alberto Vale Riachundo.
0: Alberto... Riacho Fundo.
30: É, bom dia, Marcela Fernanda. Bom dia, ouvintes do programa. Bom dia, Tobias. É, Marcela, estou passando para parabenizar você pelo seu programa, pela sua conduta de você apresentar esse programa e pedir que você coloque meu nome.
0: Tá valendo,
30: aí,
0: Wilson.
30: Nesse sorteio aí para ver se eu ganho esse galeto, que eu tenho assim, aquela vontade de saborear esse galeto, mas estou sem condições agora, viu? E se eu ganhar, vai ser bom demais!
0: Valeu, Wilson! Bom dia, Marcela, bom dia, Valdemir. Um abraço ao amigo Valdemir, a Valderlan Lemos. Que Deus abençoe. Gogó. Gogô na Terra Vermelha. Itabaianinha. Valeu, Gogô, na Terra Vermelha, na cidade de Itabaianinha. Eu olhei para essa foto e lembrei do senhorzinho que é seu padrinho, lá na Avenida 7 de Junho.
11: Antônio do Brejo.
0: Seu Antônio do Brejo, um casal maravilhoso. Seu Antônio, o senhor está me ouvindo aí? Bom dia com Jesus. Ele, ô, Marcela, manda um abraço para mim. Lembre de mim. Eu sou o padrinho de Valdemir. Seu Antônio do Brejo, um abraço para o senhor e a sua esposa Sueli, né, Sueli?
1: Não.
0: Não, Sueli é a filha.
1: Sueli é a filha.
0: Como é o nome da senhorinha?
1: Estela.
0: Dona Estela, que tem a bebezinha Estelinha. Né? Dona Estela cuida da boneca. E aí eu pergunto a ela o nome da boneca e ela diz, é Estelinha. Né? Cuida. Ela sofre, né, Alzheimer, não, é outro tipo de doença, de esquecimento.
1: A idade chegou.
0: Né? Ela sofre, ela tem essa doença de esquecimento. E aí ela não sabe, às vezes ela não sabe onde está, quem é. Só que o amor da vida dela, ela nunca esqueceu, que é o seu Antônio do Brejo. Eu acho linda demais a história deles dois. Dorme os dois juntinhos numa cama, né? Porque antigamente os mais velhos sempre separavam logo, né, Valdemir, de cama? Você alcançou isso?
1: Alguns.
0: Meu avô Osvaldo, ele dormia separado da minha avó Ana. Não sei por quê. Nunca entendi. Desde criança, eu dizia, por que cada um tem um quarto, hein?
1: Estava prestando mais e estava coitado.
0: E eu acho lindo quando os dois são de idade e dormem junto. E o seu Antônio do Brejo com a dona Estelinha dormem junto, mesmo ela esquecida. Às vezes esquece de qualquer um dentro de casa. Mas do amor da vida dela, seu Antônio disse que nunca esqueceu. Não é lindo de ver? Primeiro namoradinho, né, com muitos filhos. É lindo de ver a história deles dois. Acho lindo demais. E a forma de que os filhos cuidam da mãe. Parece uma bebê. É uma bebê cuidando de outra bebê, que é a boneca. Mas lindo de ver, viu? Rapaz, o que é isso? Quanto áudio é esse, Valdemir? Oi, Matias, oi, Matias. Libere, Matias.
29: Bom dia, Marcela. Bom dia, Valdemir. Bom dia a todos. Estou aqui dando um suporte ao meu amigo Chico aqui na Taquara. Queria mudar um pouco a frente da casa dele, né? Que não estava satisfeito. Aí nós estamos aqui dando uma mãozinha para ele. Os bons profissionais, Marcela, realmente estão acabando, né?
0: Tá mesmo.
29: Juventude não quer mais trabalhar de pedreiro, nós estamos com pessoas mais experientes, mais velhas.
0: Como é que vai ser, Valdemir?
29: Eu vejo
0: daqui a uns
29: aí
0: anos.
29: Muitas pessoas que empreitam as casas, botam pessoas que não têm nada a ver para trabalhar, fazem um serviço mal feito, ganham dinheiro em cima das costas das pessoas.
0: Concordo.
29: E os bons profissionais que deveriam pagar mais porque sabem trabalhar mais, você não vai comparar uma pessoa que pega uma casa debaixo do chão, entrega pronto, para você pegar uma pessoa que só sabe rebocar, só sabe levantar uma parede.
0: É.
29: Né? Mas infelizmente é assim, né? É... Quem sabe eu posso lhe dar um suporte aí.
0: Amém.
29: Eu vou conversar com você pessoalmente para a gente ver o que, é que você está precisando. Para a gente, assim como eu estou fazendo com meu amigo Chico, também posso socorrer, amiga. Um abraço.
0: O nosso amigo Matias está em extinção e Matias disse uma coisa certa. Um pedreiro bom... Tá difícil. Às vezes você faz um empreito com um pedreiro, com um pedreiro bom, aí aparece com o novato, né? Aí diz que vai ficar de oi, de oi, de oi. Quando chega, olha, a obra tá toda torta. Toda torta, piso mal botado. Tá difícil. E a geração nova não quer não, viu? Porque, como diz a história... Meu filho é filho de pedreiro, filho neto de pedreiro. E eu, meu filho, vamos, vá partir para essa área. Deus me livre, mãe. Deus me livre. Ninguém quer, né? Ninguém quer.
1: É porque é um serviço pesado.
0: É um serviço pesado, né, Valdemir?
1: Queira ou não queira, é um serviço pesado. Serviço de pedreiro. Não é fácil. O cidadão
0: quando
1: tá
0: a idade
1: ali...
0: chega, a coluna dói, joelho
1: dói. Dói tudo.
0: É.
1: Eu mesmo, se eu tivesse condições, eu estava trabalhando como pedreiro. Mesmo sendo serviço pesado.
0: Nada de pão.
1: Mesmo sendo serviço pesado, mas eu estava trabalhando como pedreiro, porque é uma arte.
0: Eu acho também.
1: É uma arte. Entendeu?
0: Mas não estou fazendo mais pedreiro.
1: É uma arte brilhante. É ser pedreiro.
0: Aí, pedreiro, estou falando é pedreiro. Porque tem uns pedreiros meia colher.
1: Aí, vez ou outra, aparecem uns engenheiros formados...
0: Que não entendem também.
1: Não entende, só entende para reclamar, para exigir. E o profissional, que é o pedreiro, muitas vezes não é valorizado. Mas que é uma arte brilhante, É, a arte de pedreiro.
0: Gardênia, bom dia com Jesus. Ela tá aqui na Praça do Cruzeiro, na escuta. Tá valendo para você também, viu, Gardênia?
1: Tem um aqui, ó. Não sei se é pedreiro ou é servente. Tá aqui na linha, chama aí.
0: Bom dia com Jesus, com quem eu falo?
2: Bom dia, Marcela Fernanda. É coletivo aqui. Tô aqui na obra, viu?
0: Nossa,
2: já tem duas maceiras já no fundo da obra aqui, viu?
0: Deixe ele, que ele tá fazendo a maceira. Ô, Letinho. Agora, a obra do Letinho aí. O Letinho tá trabalhando numa obra bem feita da poxa. Quem é o pedreiro aí, Letinho?
2: Os pedreiros aqui é Zé Campestinho e o Índio, viu? Aqui é de mão cheia, viu?
0: Falar a verdade. A obra pense aqui, né? A obra aqui pode chegar no obra.
2: Brasil, melhor do Brasil, não manda defeito, não. Aqui é linha por linha, viu?
0: Não, vi. Eu observei. Eu não sou pedreira, mas eu entendo. Eu entendo, viu? Já quebrei muita cara com obra. Eu digo, hoje eu entendo, eu sei o que é um negócio bem feito, eu entendo muito bem. E eu passo aí, a obra é muito bem feita, de verdade. Os blocos alinhadinhos, reboco bem feitinho, né? Uma laje daquelas. Estão terminando, né, Latinho?
2: Aqui é a obra de... Hein?
0: Estão terminando já, né?
2: Não, já estão já assentando o bloco aqui. A gente pega 7 horas aqui.
1: Sim, rapaz, ela está perguntando se a obra já está em fase final.
0: Falta muita coisa.
2: Não, tem muita coisa ainda. Ele tá levantando. Muita coisa ainda, tem muito chão ainda. Eles bateram laje ainda.
0: Eles bateram laje.
1: Pronto. Vai ter outra ainda.
0: É.
2: Bateram a laje com a segunda laje ainda. Vai ter a segunda laje ainda.
0: Letinho tem muito tempo que trabalha aí já, viu? Tem uns meses bons, né, Letinho?
2: Tem 4 anos que eu trabalho nesse ramo aí. Tem 4 anos que eu trabalho nesse ramo aí.
0: Ai, como é atrapalhado. E quanto tempo que você está nessa obra?
2: Rapaz, tem uns 4 meses
0: tem,
2: que estão aqui.
0: Tem.
2: Mas já tá muito adiantado aqui. Os caras não chegam aqui.
0: Falar a verdade é mesmo, viu? São os grandes profissionais. E a gente tem que tirar o chapéu para os grandes profissionais.
2: É. Né? Os caras querem não chegar aqui, não é porque tô gravando eles lá, não tô na frente dele, né? Mas aqui não chega. Todo mundo chega aqui, bato parabéns para eles, viu?
0: É verdade. Um abraço pro senhor, viu? Vamos embora.
2: Pra vocês aí, bom trabalho.
0: Tá valendo, viu, Letinho? Tô botando seu nome aqui, viu, Letinho?
2: Pode botar aí, eu me esqueci de avisar mesmo. Bota aí meu nome aí, pra ver se eu ganho alguma coisinha. O namorado de sua filha ganhou a caixa de cerveja aí. Faz o programa de amanhã.
0: Ganhou a caixa de cerveja do Gustavinho, foi?
2: Foi, do Gustavinho, ganhei. Tá com 15 dias ganhando a caixa de cerveja.
0: Que bom, né?
2: O programa dele.
0: Que bom.
2: O programa dele.
1: Amanhã vai ganhar os pés do frango.
0: Amanhã...
2: Alô.
0: Um abraço, Letinho. Rapaz, vocês são engraçados. Nada de pão, ninguém tem um conto no bolso hoje, meu Jesus Cristo. Ó, nem me pague pão hoje.
1: Com o quê?
12: Eita,
0: não tem não hoje?
12: Não tem não, é? Meu pai do céu.
1: Eu tô dizendo a você, se eu tivesse condições de estar trabalhando pedreiro, pra tá com um trocado no bolso.
0: Vamos pro apoio.
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13: 8:20.
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3: Marcela Fernanda.
4: 8:34. 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Atenção, Rua Aloysio Alves dos Santos. Recebi informação de que estão iniciando os trabalhos da pavimentação bem próximo aí ao Maria Rosa. Um abraço a toda a equipe aí da Rua Aloysio Alves dos Santos, né? Tem muita gente ouvindo a gente também. Um abraço, Sebastião, de planejamento, que está nos informando agora. Alô, do telefone, bom dia, com que eu falo? Gente, agradecer, né? Um abraço especial a Silvano da padaria, né? A gente costuma brincar, dizer, ó, tá de mal, ele mandou pegar pão, né? Manteiga, ele é muito farto, Silvano. Então, muito obrigado, Silvano, Cindy tá chegando aí. Silvano da padaria Santana, bem próximo lá à feira, na rua do Gluglu, do Peru, né? Um abraço aí, nosso amigo... Marmoraria também, Everton da Marmoraria, J. Lima, mandou aqui um bolo, foi? Um bolo? Eita, deixe ela. Jó, bom dia, como é que você tá? Bom dia. Alô, do telefone, bom dia, com que eu falo?
5: Com Júlio César.
4: Júlio César, morador de onde, Júlio?
5: Do bairro Santa Rita.
4: Júlio César Santa Rita, tá valendo pra você, viu? Boa sorte, viu?
5: Viu.
4: Obrigado, Júlio César. Bom dia, Jó, como é que você tá?
6: 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Eu estou muito bem, Marcela, com muito frio. Mas particularmente eu gosto desse clima.
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1: 8h41.
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0: Quadro de Jesus!
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1: É bravo.
0: Ninguém tem nada sem esforço.
1: Exato.
0: Obrigado, viu, meninos?
1: Por nada.
3: Bom dia, Marcela. Bom dia para todos os seus ouvintes. Uma boa sorte para quem está participando desse galeto que você está sorteando aí. Que o mais necessitado ganhe, né? Que nem sempre acontece. Que tem muitos aí que não necessita e fica ligando, pedindo aí. Que tem condições é de ajudar e fica querendo ganhar. Bom dia, Marcela. Marcela, aqui na frente da marmoraria, Marcela também. Marcela, tá. Já tá para um monte de vez, o asfalto tá subindo para cima da ciclovia, os carros passando, né? Porque isso aqui eu acho que tem que fazer uma compactação antes de botar a borra, né? Só bota a borra e não faz compactação. E aqui os caminhões também arrancando aqui, os meio-fio aqui já da ciclovia aqui, do canteiro, aí, os caminhões aqui, aí. Se aí daí vai destruindo, se não ajeitar. Manda ele passar aqui na frente da marmoraria, olhar.
0: Obrigado, Marcelo, aí pelo bolo, viu,
3: aí. Tem muita gente aí que não tem condições de comprar um galeto para querer ganhar, tirar da boca de uma pessoa que necessita.
0: É consciência,
3: Valdemir,
0: né?
3: Naldinho, rapaz, aí parece que chove direto, né? É moiado direto. Você só vê a voz moiada.
0: Eu já entendi o recado. Eita, J. Lima, engraçado. Eita, Jesus Cristo do céu, viu? Obrigado, viu, meninos? Bom final de semana para vocês. 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Fabiola Santana, coloque o áudio de Val. Qual é o que é que tem?
4: Tem áudio?
0: O áudio de Val, coloca o áudio de Val, Fabiola tá dizendo aqui.
5: Ô, Marcelo, você quer culpar machixe?
0: Machixe dá no mato. Né? Eu não como machixe. Eu acho carregado pra mim.
6: Bom dia, Marcela. Quero participar também da promoção.
0: Bom dia.
6: O melhor frango assado da Rádio Cidade do Bias Barreto é a da galeteria Top no Frango. Esse eu aprovo.
0: Dona
6: esse
0: Zefinha.
6: É nota mil, esse é perfeito.
0: Um abraço,
6: um abraço,
0: viu, Dona Zefinha?
6: Abençoe aqui, Zefinha da Castelo Branco.
0: Obrigado, querida. Alô, do telefone, bom dia, com que eu falo?
7: Passe aí para Demi, por favor, Marcela.
0: Eita, quer falar para Demi. É Aparecida, é? Rapaz, você bota a mulher no ar, deixa a mulher querendo falar particular para você. Azeda, porque você não atendeu o telefone. Você aprendeu a acessar. Oi. E por que não atendeu o telefone dela no dela? No seu, hein? Alô, do telefone, bom dia, com quem eu falo? Alô, bom dia?
8: Vai ver, a Viu já me travou, né?
0: Travou, você não tá botando crédito?
8: Tá, eu vá cair na zona da Viu.
0: Ai, não quer botar crédito, não, Camila. Mulher é esse homem, não era para ter telefone, não. Bloqueia o número. Vai perder. Meu Deus do céu, viu? Meu pai eterno. Alô, do telefone, bom dia.
8: Tem mais ninguém, não. Vamos embora.
0: Eita, um meio de tanto áudio.
9: Bom dia, o meu nome é Gabriel Davi, eu quero participar do sorteio. Eu moro no Macaé.
0: Um abraço, viu, Gabriel? Tá valendo, Gabriel, Macaé.
10: E a Marcela, que é a Juliana do Vila Verde. E o melhor galeto da cidade é Top Frango.
11: Bom dia, Marcela, que é cliente do Agripino 1. Quero participar do sorteio.
0: De Agripino 1.
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0: Vamos pro sorteio? Que o Espírito Santo de Deus, como diz aí J. Lima, direcione uma pessoa que precise, né? Porque a gente sabe que tem a realidade muitas por aí que tá, que precisa. É, sobre os R$50, Cindy não foi pro local, não deu tempo. Ou Jota, ou você deixa pro programa de meio-dia, viu? Ou você veja aí o que é que você pode. Infelizmente não deu tempo aí de Cindy Shielder ir, porque ele queria que você fosse no local. É, aí como foi pegar o pão e chegou agora, não deu tempo, viu, Jota? Veja aí com o Nan ou com o Valdemir aqui, se pode sortear meio-dia no programa de Nan, ou se sortear a próxima semana. Do jeito que você fizer, tá feito, viu?
8: Rendeu.
0: O que foi que teve?
8: Rendeu.
0: Vamos? Bora? Ah, sorteio. Não, o que vai dizer vocês.
8: O quê?
0: Sorteio aqui, ó. Vou dizer quantas pessoas participaram. 1, 2, 3, 4, 5, 6, 7, 8, 9, 10, 11, 12, 13, 14, 15, 16, 17, 18, 19, 20, 21, 22, 23, 24, 25, 26, 27, 28, 29, 30, 31, 32, 33, 34, 35, 36, 37, 38, 39, 40, 41, 42.
4: Camila, de 1 a 42, escolha um número. 22.
0: 22. De cima para baixo, de baixo para cima?
4: De cima para baixo.
0: De cima. E agora, começou com quem aqui, hein? Eu acho que foi aqui. Lu Maria do Carmo. Foi assim, hein? De cima?
4: De cima.
0: 1, 2, 3, 4, 5, 6, 7, 8, 9, 10, 11, 12, 13, 14, 15, 16, 17, 18, 19, 20, 21, 22. Dona Nalva, Duque de Caxias, a senhora acabou de ganhar um galeto lá da galeteria Top Frango. Lembrando que a senhora pode pegar amanhã a partir de 10h40 até o meio-dia em ponto. Não pegue mais tarde, viu? De 10h40 até meio-dia em ponto. Dona
4: Nalva.
0: Agora eu não esqueci de notar o nome de Dona Nalva, da onde, meu Deus?
8: Duque de Caxias.
0: Duque de Caxias. Dona Nalva, Duque de Caxias, viu? Dona Nalva, Rua Itabaianinha, bem vizinho aí, bem próximo à Casa do Gelo, à Padaria de Catuta, não tem erro, 650. Galeteria Top Frango, é da família de Marcela Fernanda, viu? 8 horas e 55 minutos, agradecer aí o carinho da audiência de todos vocês. Obrigado aí a Djalmi Reis por ser sempre, né, nosso apoiador. 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Obrigado aí Material de Construções, Oiti Construções. Thalita Santos, arquiteto e urbanista. 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Enfim, a todos vocês, um abraço a você, nossos ouvintes. Gostaria muito de poder sortear para todos, mas não tem como para todos. Semana que vem é aniversário do programa Bom Dia Tobias. A gente vai buscar melhorar, né, aí os prêmios, vai tentar movimentar ainda o programa, porque, até porque, né, todos os dias que a gente completa mais um ano, mais um giro na terra, que esse programa que tem crescido cada vez mais através da sua audiência. Obrigado aí a todos, obrigado Valdemir, obrigado Valderlan, nossa diretora Cleidilene, um abraço, fica com Deus, até segunda-feira, se assim o nosso bom Deus nos permitir. Fui!
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16: 8:57.
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1: Sério, amor? 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
1: 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Tá escrito outro nome, né?
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0: Agora 9 horas 23 minutos, 9 e 23. Estou chegando no seu rádio, né? Essa manhã maravilhosa de sexta-feira, com toda a fônica, né? Eita, Senhor Jesus! Vamos juntos hoje, dia 10 de julho de 2026. Uma feliz sexta-feira pra você, viu? Tô chegando, com todo amor, com todo carinho, com todos os sentimentos bons, né? Que eu desejo pra sua vida e também para a minha vida. Uma ótima manhã de sexta-feira. Que Deus continue nos abençoando, né? Porque ele já nos permitiu mais um dia no capítulo da vida, é porque ele tem um propósito grande em nossas vidas, tá bom? Que você acredite em todo o tempo.
1: 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Obrigada, Senhor.
0: E você, hein? Como foi que você acordou hoje? Como é que você está se sentindo? Motivado? Não muito, né? Ou acordou como foi, hein? Olha, mas deixa eu contar pra você que se você acordou hoje desmotivado, você tem muitos motivos pra agradecer. Só parar. Vai, para. Para e reflete. Agradece. E se você acordou desmotivado, calma. Existe todo um propósito, né? Tudo e em todos na nossa vida. Agora são 9 horas 25 minutos. A partir de agora você vai ligar, você vai interagir, você vai participar no 799-9996-8790. Esse é o WhatsApp da galera, tá? Liga, participa, manda mensagem. E hoje é o quê? Hoje é sexta-feira, minha gente. Hoje é sexta-feira.
2: Deus na frente, tudo.
0: Hoje é sexta-feira, dia do nosso álbum da sofrência. E você vai fazer o quê? Você vai montar o álbum da sofrência junto comigo. A partir das 11 horas, uma sequência de sofrência gostosa no seu rádio. Aproveita, manda mensagem aí. Monta com a gente aí essa playlist musical das 11 horas da manhã. Me pede o que você quer ouvir. Me conta, tá me ouvindo onde? Tá em casa, tá no carro, tá no trabalho? Muito bom dia pra você. Um beijo, ó. E a palavra de ordem hoje é perseverança. Perseverança pra você conquistar tudo que você almeja. Perseverança em meio, né, às dificuldades, ao choro, ao desespero. Que você não desista, porque eu acredito em você aí do outro lado. Em casa, no carro, no trabalho, me conta. Tá me ouvindo onde? Quero saber onde é que você tá me ouvindo. Me fala o seu nome, né? Manda mensagem pra gente. 799-9996-8790. Esse é o WhatsApp da galera. Bom dia, bom dia, bom dia, bom dia, Brasil! Yeah.

0: a gente começa a nossa programação hoje com muito carinho, muito amor e muita alegria, né? Afinal, hoje é sexta-feira. Então vamos clarear, Bebeta? Vem pra cá, 9h26. Bom dia, cidade! Bom dia, Brasil!
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0: Calma,

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0: Mariana
1: Fagundes! Minha gente, que vício é essa música? Ó, dona Maria, vai fazer uma faxina hoje, nessa sexta-feira? Aumenta o volume, vai! Abre essa janela, sacode essa poeira e vamos pra cima! Até hoje eu não me convenço. Eu jurava que essa música quem cantava era quem? Ana Castela, mas não é, é a Mariana Fagundes, maravilhosa.
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0: Ai, minha gente, sensacional. Eu não sei vocês, mas tá pra lançar aí um EP da Mariana Fagundes? Com quem? Com
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0: Veja isso, minha
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0: Veja que perfeição.
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0: A Mariana Fagundes
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0: e o Daniel.
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0: pra quem é fanática por Daniel. Amei, né? Amei, minha gente. Ficou muito linda, ó.
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0: Música boa, você sabe que você ouve aqui na programação do 87,9, nessa manhã maravilhosa de sexta-feira. Tô toda atrapalhada com o feriado, eu tava achando que hoje era terça. E tá, vamos pra cima, vamos pra cima, vamos pra cima. 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

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Eita, arrasou, hein?

0: E olha, quem é você nessa sexta-feira? Sextou com S de saudade? Sextou com S de sofrência? Sextou com S de ser feliz? Ou sextou com S do C sem Pix? Mas é dia 10, beijo! Que é isso, hein? A pessoa já acorda feliz da vida. Até a virose tá indo embora. Vou acertar, ela é meio-dia. Me ensinaram a temporada ali, irmão, de duas ruas. Se não matar a virose, uma verminose brava.
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0: aí. Aí que ficou bom. Aí que ficou legal demais.
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0: Olha ela, olha a Adriele. Bom dia, Adriele. Bom dia, Lari, você está melhor? Minha filha, eu não tô não, mas eu vou com ela assim mesmo, tá? É, ontem eu fui na rua de tarde e digo, não, gente, pelo amor de Deus, tô indo embora que eu tô sem me suportar, ó. Ave Maria. É, gostaria de ouvir Pablo, Contatos, já em clima de sextou, pronto. A partir das 11 tem um álbum da sofrência, segura aí, tá? Ela disse que sextou com tudo. Olha, menina, com feriado no meio da semana, todo mundo aí ativando o modo on, né, Drica?
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0: Bom dia, Larissa, bom dia. Gostaria de pedir uma música do grupo Menos é Mais com Pablo, Saudade Conveniente. Já só dá pra passar agora, né? Que é um duelo, pronto. Deixa comigo, fala a verdade. O Menos é Mais não tem pra ninguém, né? Ainda juntou com o Pablo, pronto, piorou. A pessoa não quer beber, não beba nem o filho, pra ver se não bate a ser estranha. Aí pro outro, misericórdia. Bom dia, Larissa, passa uma música de Belo com Natanzinho Lima, o Rafa Narciso. Por isso que foi agora que decidiram todos a rocha se juntar? Foi que foi isso que aconteceu e ficou bom, viu? Gostei do negócio, né? Gostei.
3: Talita.
0: Ele quer ouvir Belo e Natanzinho Lima. O Rafa da Arte Plus, eles que sextou. Eita, Rafa, a partir das 11, né? Dá uma sede estranha. Hoje é dia de tratar todo mundo bem, de dar bom dia, boa tarde, de que dia que ele vale, né? Hoje é sexta-feira, meu povo!
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0: Bom dia, Larissa. Bom dia. Estou aqui no trabalho te ouvindo ligadinho na programação no Nicodemos Correia Falcão. Aí no Barretão o quê? No Barretão, no Maduce, moleque. Tá, ué. Ah, agora eu tô... É isso mesmo, tô toda atrapalhada, não Nicodemos, né? Quem é? Quem é? Uma tia, do nosso porteiro, uma tia.
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0: Libera mais um aí, vai. Oi, Wanda, bom dia.
4: Bom dia, bom dia, bom dia, Larissa, aqui quem tá falando é Wanda. Lai, tá melhorzinha.
0: Tô tentando.
4: É, se der, você passe a música, Zé Vaqueiro, Devolva-me.
0: Ei, música do diacho, pronto. Pode deixar comigo, tá? Que eu toco sim pra você na sequência. Um beijo carinhoso pra toda essa turminha boa ali. No conjunto Aguinaldo, né? No bairro Pinheiro. A galera aí de rádio ligado. Olha, se você estiver fazendo faxina, eu vou te dar uma dica, viu? Aumenta o volume do seu rádio, que agora você vai fazer tudo bem rapidinho. Bem rapidinho aí. Aumenta o volume, porque quem canta os males espanta. Quem dança fica com o corpo bonito e ainda com energia. É, bebê. E se você quiser também, olha, você pode estar ouvindo a nossa programação, você pode gravar os stories, você pode marcar a nossa rádio, que eu vou repostar você com todo carinho, tá bom? Agora 9 horas 42 minutos, pouco papo, muita música, mas hoje aproveita, vai. Aproveita que eu tô obrigado.
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Eu quero saber quem foi que inventou de juntar esses dois homens junto. Quero saber quem foi esse, como é que diz? Como é que diz o nome? Esse gênio que inventou de juntar Belo e Natanzinho Lima, que é pra lascar com a vida do pobre, né? É, a pessoa pensa, não, eu não vou beber hoje, eu não vou bater a sede estranha, não. Como não, minha gente? Como você vai ouvir umas cantigas dessas, vai querer o quê? Beber água, é? Olha, me poupe, viu? Vai não, fia, vai não, fia. A

0: Venha devagar, Natanzinho. Venha devagar, Natanzinho Lima e Belo. Pelo amor de Deus, venha devagar, porque tem muita gente trabalhando aí, não pode costurar os dedos numa hora dessa. E olha, aí você faz o quê? Dói, né? Dói aonde? Dói aí. Eu sei, menino. Dói. Cuidado pra não costurar os dedos, viu? Cuidado pra ninguém perceber, viu? Mas olha, aproveita, aumenta o volume, que pro tempo passar bem rapidinho, tá bom? Gente, o Belo, melhor show da minha vida, um dos melhores shows, tá? De Belo, melhor perfeito. Samba Brasil é logo ali.
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0: Agora 9 horas e 54 minutos, 9h54, e nesse clima de Natanzinho Lima e do Belo, a gente vai no Lazão Fassolto. 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

0: Acabou a música, que não para. 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Agora 9 horas e 57 minutos, 3 minutinhos faltam para as 10. A partir das 11 a gente vai ouvir o quê, hein? O álbum da sofrência. Já tem aqui pra montar o álbum da sofrência o Pablo Contato. Então, quando esse homem começar no álbum da sofrência, meu Deus do céu. Meu Deus do céu. Vai, traz as Império Ultra da Fossota. Libera mais ouvinte aí na nossa programação. Bora.
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0: Oi, Josiane. Bom dia, Josiane.
2: Bom dia, minha linda. Como você está, gata?
0: Ficando bem.
2: Ontem foi o encerramento lá do EJA no Nicodemus. Correr a Falcão.
0: Arrasou.
2: Conjunto Padre Pedro. Sim. O Matias tá lá te escutando.
0: Tá lá, de rádio ligado,
2: Ana Maria.
0: Aninha.
2: Né, a nossa coordenadora.
0: É, verdade.
2: Luciana, a mulher de Frávio, a mãe do Vaqueirinho.
0: É, todo mundo me junta.
2: Tem Fabiana, que mora na Roma. Tem Ana. E as meninas que trabalham lá, as merendeiras, né? Porque eu não sei o nome. E tem um porteiro. Então, passa aí a música de Joaquim, o vaqueirinho, gata. Estou aqui fazendo um almoço, gata.
0: Ai,
2: escutando o seu programa, Lala.
0: Eita, arrasou, bebê. Pronto, deixa comigo, tá? Que na volta do break eu vou tocar o Joaquim Vaqueirinho. Porque antes do break a gente tem quem? O Lelé Santana e a Melody. Desliza a linha no meu corpinho. Cadê a turma boa da JJ Bordado?

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1: 10 horas e 1 minuto.
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1: Vai.
2: Thalita. Olha aí, criança, o Xanag chegou.
3: A gente é uma dupla, né? Dá
2: Larissa Rotai.
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1: Vai, joga a mão pra cima e vem.
4: Da melhor do 87,9. Vamos conferir a hora certa comigo, bora? 10 horas e 11 minutos na programação da 87,9. Eu já estou aqui nos estúdios da 87,9. Com quem? Com Nicole, maravilhosa. Minha ouvinte, minha seguidora, bailarina, linda, linda, linda, linda, linda. Veio aqui mais o vovô Tonho, que é nosso ouvinte, né, seu Tonho? Veio aqui nos prestigiar, fazer uma visita nos estúdios da 87,9. Seja bem-vinda, Nicole. Seja bem-vinda aqui na programação da melhor, tá? E você me conta aí um pouquinho de Nicole, né? O vovô ali só olhando, tomando um cafezinho. Nicole tem quantos anos, Nicole?
5: Eu tenho 10 anos.
4: 10 aninhos. Seu nome é Nicole?
5: Nicole Lavini Santos Nascimento.
4: Nicole Lavini ou Lavínia?
5: Lavini.
4: Lavini, né? Minha filha se chama Lavínia. Que nome lindo, Nicole Lavini. Gente, ela é maravilhosa. Sigam já ela no Instagram. Manda aí o seu Insta pra galera, pra quem tá te ouvindo.
5: É Nicole Santos 7000.
4: Nicole Santos 7000. Inteligente, a menina. Autêntica, né? E ela, ó, quando chegou, a gente se conheceu, na verdade, no Tobi Arte, né? Foi? Mas, porém, a gente se reencontrou agora na Semana Cultural.
5: Foi.
4: Não foi? Na Semana Cultural, através da Secretaria de Cultura. Nicole sempre muito autêntica, né? E eu disse que ela apareceu um momento na minha vida, bem de muita dor. Mandou uma mensagem bem linda no dia da morte de tio Beta. Ela é maravilhosa. E, Nicole, me conta, você já ouviu a nossa programação? Já ouviu a nossa rádio na casa do vovô? Foi que eles querem rádio ligado?
5: Já.
4: O tempo todo o seu Tonhão de rádio ligado. Tá aqui, aí, quase todo emocionado de rádio ligado. Agora vem na netinha aí, ó, falando junto com a gente. E me diz, você vai mandar alô pra quem? Quem que será que tá ouvindo a Nicole nesse momento? Manda alô aí pra essa galera, me conta.
5: Vou mandar alô pra minha família e pra minhas amigas, que é sua seguidora. É, agradecer primeiramente a Deus e pra você, que é um sonho que tá realizando. E é isso.
4: Que coisa linda. Qual é o nome das amigas que estão
5: é
4: me ouvindo?
5: Duda e Lorena.
4: Duda e Lorena. Tudo linda de bonita. Essa menina parece tomar fermento, minha gente, que eu nunca vi. A menina parece uma princesa. 10 aninhos. Que coisa boa. Eu fico feliz de receber aqui nos estúdios, tá? Seja sempre bem-vinda aqui na nossa programação. Você é uma menina de luz, maravilhosa, encantadora. Que você continue assim. E me conta, quando você crescer assim, ficar crescendo, ficar grandona, você quer ser o quê? O que é que você pensa da vida?
5: Eu ainda tô na dúvida. Eu quero ser médica ou policial.
4: Você quer ser médico ou policial? Bacana, vai salvar vidas, né? Dos dois lados, um na saúde e outro também na questão da segurança. E Nicole, conta um pouquinho sobre você, o que é que você gosta de fazer? Eu sempre vejo você lá, né, nos stories, postando um pouco da sua rotina. Você gosta de fazer o quê? Gosta de brincar? Gosta de se divertir? Me conta aí um pouquinho.
5: Eu gosto de ficar com minhas amigas, gosto de brincar de vôlei, queimado, gosto de fazer um monte de coisa com minhas amigas e... um monte de coisa.
4: Que coisa boa, que bom então. Quer dizer que você gosta de me seguir, é isso?
5: Sim.
4: De me seguir e de me ouvir, né? Que além de seguidora, também é ouvinte da nossa programação. A Nicole, um cheiro bem carinhoso pra você. Tô muito feliz de receber aqui. Finalmente deu certo, né? Que eu tava gripadinha. Eu digo, Nicole, minha filha, vamos sexta-feira, porque eu tô até com medo, mas hoje tô bem melhor. Seu Tonho já me deu a receita. Simples, limão siciliano, que é aquele amarelinho com café, né, seu Tonho? Vou tomar, viu? Vou atrás desse limão lá na feira. E vamos ao ouvinte, deixa eu ver quem tá ligado comigo. Alô, você do telefone, bom dia.
6: Bom dia,
4: Bananão, tudo bem?
6: Moça, você tá broca, não é Bananão não, viu?
4: Ô, Bananão, eu pensei que era. Então, a Bananinha apareceu aqui.
6: Você não me conheceu?
4: Ai, não, agora apareceu.
6: Tô ligando, sou Carniça.
4: Quem tá falando comigo, hein?
6: Daniel, o cego mais sabido do Brasil.
4: Do celular de Bananão. O que é que você quer? Você tá fazendo o quê, hein, seu descarado?
6: Eu cheguei pra Bananão, bora pra celular, tome.
4: Então, tá vendo? Foi no celular de Bananão, foi isso que você ligou, que apareceu aqui, ele é nosso ouvinte, rapaz. E você tá por onde, hein, Daniel?
6: Eu tô aqui, mas Bananão, na casa de Bananão.
4: E Ave Maria, aí você não enxerga nada, né, mas sabe de tudo.
6: E você é bem broquinha, você, quando fica calado.
4: É, então, broquinha é você com sua mãozinha boba.
6: Seu pai era broquinho, Cláudio. Seu pai era broquinho, Cláudio.
4: Deixa, pai, o quieto, rapaz.
6: Falar com meu pai, Mica. Ai, menino broquinho, seu pai era.
4: Pois, puxei a painha.
6: Eu tô com frio.
4: Sim, conta sua história. Você quer ouvir o que hoje? Graças a Deus.
6: Graças a Deus, que Deus nos abençoe sempre, né?
4: Amém, amém, amém. Fique à vontade, viu?
6: Eu quero pedir a música de... A música de Sérgio Reis.
4: Sérgio Reis, eita que eles estão apaixonados. Qualquer música ou uma específica de Sérgio Reis?
6: Ah, aquela que fala do... Filho adotivo.
4: Filho adotivo, pronto. Entendeu? Vou tocar pra você, já pra você e Bananão, viu?
6: A minha esposa Maria, minha filha Elisa Maria.
4: Sim.
6: Meu filho Ariel e a namorada dele, Bia. Pra vocês aí da rádio, pra Bananão com a família e todo mundo tá sintonizado.
4: Valeu, meu querido. Um abraço grande pra você e pra Bananão. Bananão, bota esse povo pra correr, Bananão. Bota esse povo pra correr.
6: Vou passar pra Bananão. Eu vou passar pra Bananão.
4: Certo.
3: Aí é o cego mais sabido do mundo.
4: Esse é o cego mais sabido do mundo. Bota pra correr, é o cego da mão boba. É o cego da mão boba que passa a mão em tudo que não deve.
3: Eu digo, é piriquém. Cláudio Rotai.
4: Tá vendo? Verdade.
3: Eu ainda fiquei com a caixa de isopor dele.
4: Conversa é essa? Foi mesmo? Foi, mano? Não.
7: Carinho,
3: né? É.
4: Pronto, obrigada pelo carinho da audiência.
3: A gente, agora mesmo eu vi de um cara morrer agora, infarto agora.
4: Conversa é essa?
3: O Frei Nelson.
4: Misericórdia.
3: Frei Nelson da igreja, agora.
4: Olha que conversa! Pronto, valeu! Vou tocar a sua música, viu?
3: Mas pra morrer basta estar vivo.
4: Vou tocar a sua música, tá certo?
3: É, toca aí, Maria.
4: Pronto, vou tocar. Valeu, tchau. Minha gente, ele falou ao vivo. O povo acabou de morrer. Ei, Deus, parceiro. Às vezes familiar nem sabe ainda. Às vezes familiar nem sabe, mas tá tudo bem. Vamos ao telefone. Alô, você do telefone, bom dia. Alô, bom dia.
8: Bom dia, Larissa.
4: Bom dia, com quem eu falo?
8: Com Bia.
4: Oi, Bia. Bia Santos Dumont, é isso?
8: É, tudo bom, né, nega?
4: Tudo bem, graças a Deus. E com a senhora?
8: Tá bem, graças a Deus. Tá melhor agora, falando com você.
4: Eu tô me recuperando dessa virose aí, quase me levei junto com ela. Mas fique à vontade, viu?
8: Olha.
4: Misericórdia, sim?
8: Tá, Larissa, minha. Minha caçulinha trabalha em Marcos Menezes.
4: Ah, sim, verdade. Trabalha lá em Marcos, não é isso?
8: É, Milena, tá, hoje tá ficando mais jovem.
4: Eita, meu Deus, tá ficando mais experiente a Mileninha hoje, não é isso?
8: É, Mileninha, minha caçulinha.
4: Que coisa boa, então muita paz, muita saúde, felicidades pra vida dela, tá bom?
8: Pois tá bom, então você passa os parabéns, viu?
4: Passo sim, pode deixar que eu passo os parabéns pra ela sim, tá bom?
8: Tá bom, minha filha, Deus dê saúde, vai ficar boa.
4: Amém, tô precisando. Tchau, beijo.
8: Tchau.
4: Eita, Leleiro. Agora é 10 horas, 19 minutos, o ouvinte ligando, interagindo no 799-999-6879. Tem algumas mensagens aqui, tá? Eu vou tocar pra vocês na sequência, na programação aqui da 87,9. Vamos voltar com Nicole. Né, Nicole aqui, a gente interagindo bem, bastante aqui, junto com a gente. Então, Nicole, você, lá no Instagram, você compartilha o quê? Assim, mais seu dia a dia, né? Se eu vejo também que você gosta de maquiagem, né? É. Gosta de se arrumar, que coisa boa. Então vocês sigam lá a Nicole, né? A Nicole Lavini, pra vocês ficarem por dentro de tudo. Ela sempre tá aí postando as coisas dela também, os cultos dela. Telefone, tem mais ouvido. Alô, você do telefone, bom dia. Alô, bom dia.
9: Bom dia, Larissa.
4: Bom dia, senhor Ivalério, tudo bom?
9: Tudo bom, tô aqui assentado só ouvindo esse lindo programa.
4: Tem tomado uma?
9: Não, também não ficou cara a minha cerveja. Cai de moto,
4: aqui na cirurgia. A moto caiu por cima.
9: Foi, aí.
4: Tá pensando que cachaça é água? Pois é. Tô sabendo que o senhor saiu aí tomando uma e aí a moto caiu por cima, deu um revertério, não foi?
9: É, mas assim, mas eu tô ficando melhor, graças a Deus.
4: Graças a Deus, tem que estar pronto pra outra.
9: É, mas não vou beber mais não, porque a idade não permite.
4: Amém, verdade. O velho, quando chega na idade, minha filha, é só café e diarreia. Nunca vi um negócio desse, viu?
9: É, mas eu fico olhando aqui no aeroporto, os aviões passaram.
4: Ai, é, né? Ah, rapaz, fica só olhando os aviões passar. Tem os da Gol, tem os teco-teco, né? E o senhor só de olho aí, viu? Tô de olho.
9: Olha, Larissa, bota a música de Silvano Salles pra todos ouvindo. Vou conversar muito não, porque o seu programa é muito corrido e você é uma pessoa dessa. Bota a música aí pro povo.
4: Obrigado, amém, obrigada. Pronto, eu toco já pro senhor aí o sucesso do Silvano Salles no nosso álbum dessa frente, tá bom? Valeu, tchau, tchau. Um beijo aí pra Selma e pro Vinícius Cardoso. 10h21. Eita, turminha boa, participando junto com a gente também. A Nicole aqui junto. Nicole, vamos curtir um pouquinho do programa, bora? Você gosta de ouvir música?
7: Gosto.
4: Gosta de ouvir tudo?
7: Gosto.
4: Então pronto, vamos botar a música aqui no Rádio do Povo. Quem tá chegando é o nosso prata da casa, Joaquim Vaquerinho. Vem pra cá, Joaquim Vaquerinho, com essa música lindíssima demais. Um sonhador, agora 10h21 na programação da Melhor. Josiane pediu aí no Padre Pedro e a gente toca.

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sucesso pra você, de Sérgio Reis, filho adotivo, quem pediu foi o Bananão, né? Junto aí com o Daniel, e a gente tocou pra você na programação da Melhor. Agora 10h30, falar rapidinho aqui do poderoso Mistura Negra. 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E olha, tá vendo, seu teu? Já arrumei até o limão aí, tá vendo? Lari Gil falou que tem do limão que você tá precisando. Se quiser, manda alguém me buscar aqui na fábrica. É desse limão, é, seu Toio? Ó, ele mandou a foto do limão. É o limão mirim, é o limão mirim. Agora o pior é pra mim aí, fia. Mas eu vou ver se eu arrumo, dou um jeito, viu? Pego e falo com você mais tarde, viu, Drica? Valeu, obrigada pelo carinho da sua audiência. E olha, vou pro break das 10h30 e volto já já trazendo mais música. Mas deixa eu passar um pedacinho aí pra você que tá completando idade nova hoje. Tem gente completando idade nova hoje, dia 10 de julho. Feliz aniversário, muita paz, muita saúde. Que Deus continue abençoando. 10h32, volto já já.

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2: 10:35.
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1: Muito barulho pra Thalita, meu! Solta, Damião! Vai! Thalita, estão dizendo por aí que a gente é um adulto.

0: você, você e eu. Toda a turminha boa aí da fábrica, sabendo de rádio ligada junto com a gente, distritos Lagoa Redonda. Pra você, em Tobias Barreto, aí sintonizado. Sexta-feira, viu, meu povo? Sextou!
1: Hoje tem!
0: E daqui a pouquinho tem um álbum da sofrência. Pra gente colocar os cornes e as cornas pra chorar. Eita, Lelê! Nicole se acabando de rir, né, Nicole? Ninguém é muito doidinho pra uma pessoa só. Mas é isso, Nicole. Fiquei muito feliz de receber a sua visita. Agora que tá mais pertinho, venha sempre nos visitar. Se eu tô indo

0: passa por aqui direto, né, seu Tonho? Ele faz, eu já vim aqui umas 15 vezes, seu Tonho, ele me contando a história dele. Generoso, um coração generoso, graças a Deus. Que Deus conserve assim. Então você apareça mais vezes, viu? Agradece aí, manda um beijo aí pras pessoas que estão te ouvindo e fala seu Instagram também novamente pras pessoas seguirem e conhecer, né, a pessoa iluminada que você é, tá bom?
1: É Nicole Santos 7000.
0: Né, Nicole Santos 7000, então segue lá a Nicole, um beijo bem carinhoso, aproveite bastante essas minisférias, tá? Não é quando vai dormir só, né, seu Tonho? É só pra dormir, né, nessas férias, vai aproveitar bastante e aproveite essa fase, viu? Desejo as melhores coisas, que os seus sonhos se realizem e que Deus te conserve assim, do jeitinho que você é, tá bom? Amém, o cheiro. Te espero em breve?
1: Sim.
0: Muito bem, quando quiser é só visitar, viu? 10h44, olha, então deixa eu liberar aqui mais ouvinte, a nossa programação é Everton, não, deixa eu ver aqui. Oi, bom dia.
2: Bom dia, Larissa. Bom dia. Sextou. Aqui é a Elaine do Maria do Carmo. Gostaria de oferecer a música de Seu Desejo.
0: Seu
2: qualquer
0: desejo.
2: Uma.
0: Pronto.
2: Ofereço para todos que estão escutando a rádio da Tobias FM.
0: Valeu, sua linda. Um cheiro carinhoso para você. Obrigada pelo carinho da audiência. Você vai ouvir sim. Sucesso aí de Seu Desejo na sequência.
3: Muito bom.
0: Oi, Everton Lima. Oi, Everton.
4: Larissa, toca uma música pra gente aí de Raimundo Fagner.
0: É como eles estão apaixonados.
4: Ouvinte seu que gosta de mulher, que acaba macho, viu? Que acaba macho.
0: Que conversa é essa?
4: Mas aquele que é de verdade, viu? Não é aquele que só pede tapa na raba direto, não, viu?
0: Ai, meu Deus do céu.
4: É, um bom dia pra todos.
0: Um bom dia.
4: Né, Fabíola? Né, Gerlinho?
0: Rapaz. Não sabe. Vocês me tirem de problema.
5: Bom dia, Larissa, que é marido com meu padre.
0: Bom dia, Maria.
5: A mãe da do macarrão.
0: É, eu amo.
5: Tô lhe escutando.
0: Tá,
5: tô lhe ouvindo, né?
0: Coisa boa.
5: Todos os dias, mas hoje tô em casa porque tô de folga, trabalhando no feriado. As músicas do programa aí pra todos nós, pra todas minhas amigas, meus amigos, vocês também da rádio.
0: Valeu, sua linda. Um cheiro carinhoso. Obrigada pelo carinho da sua audiência. Tá chegando a sequência musical daquele jeito que eu sei que vocês gostam de ouvir. Não esquece, tá? A partir das 11 tem o nosso álbum da sofrência. Tá chegando por aqui Seu Desejo, Mala Sem Alça e Fagner.

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0: Borbulha de amor. 10h56 na programação da 87,9. Você de rádio ligado. Música boa, né? Música boa. A qualquer momento. É bom demais. Dentro de ti. 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
0: Valeu, Ana Luísa! 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Continuem aí, olha, de rádio ligado, ouvindo a 87,9. Gratidão, gratidão, gratidão. Sempre vocês aí sintonizados na frequência da melhor. Agora são 10 horas e 58 minutos, 10 e 58. Deixa eu ver aqui também, tem mais mensagem do ouvinte para você mandando mensagem. Bom dia, minha amiga Larissa Rotai, bom dia. Passe a música de Rei Vaqueiro, oferecendo para todos que estão na fontinha. Tô te ouvindo no trabalho, Deus acima de tudo sempre. Pronto, vou tocar assim para você, já já, o sucesso de Rei Vaqueiro, após o álbum da Sofrência. Não, não vai dar espera, vou tocar logo, não vai dar tempo. A gente vai pro break das 11 agora. Na volta tem o álbum da Sofrência, e logo após o álbum da Sofrência, eu toco as músicas que vocês querem ouvir, vou liberar mais mensagem do ouvinte no nosso WhatsApp, tá bom? Gente, segura aí, rapidinho, rapidinho, eu tô de volta, vou ao break das 11, eu volto com o álbum da Sofrência, que tá daquele jeito. Olha, se você tá sofrendo, segura aí esse coraçãozinho, que a gente vai maltratar ele, tá? A gente vai maltratar ele, mas só um pouquinho. Rapidinho, rapidinho, eu estou de volta aqui na 87,9, pra você sempre de rádio ligado, onde quer que você esteja ouvindo a nossa programação. Minha turma boa nos conjuntos agripinos, né? Bernardo 1, 2 e 3, tá todo mundo aí de rádio ligado. Bom dia pra você. Volto já.
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3: 11 horas em ponto.
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1: 3, 2, 1.
2: Chora, corno!
1: Chegou a hora de maltratar muitos coraçõezinhos por aí. Vocês estão preparados? No ar.
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1: Sofrência. Abrindo a nossa programação de hoje, Pablo, Contato. Quem pediu essa foi a Adriele, hein? Aumenta o volume. Cena estranha, já bateu por aí? Já bateu por aí?

0: sucesso pra você, os clones que mal te fizeu. A programação da melhor, na 87,9. Pra você aí de rádio ligado. Que mal te fizeu. Olha, turminha boa também curtindo a nossa programação lá no condomínio, né? No condomínio que eu digo, no condomínio do CAT, né? Isso, pra você aí de rádio ligado, curtindo a nossa programação. Pra todos aí também no condomínio Jardins Clube. Gratidão pelo carinho da sua sintonia. Sempre aqui interligado na melhor programação. E pra fechar com chave de ouro, tem Gildean Marques no nosso álbum da Sofrência. Quem pediu? Vamos ver aqui quem foi que pediu, mandou mensagem pra gente. A Josivânia, não é isso, Josivânia? Obrigada pelo carinho da audiência, viu? Obrigada pelo carinho da sintonia.
1: Gildean Marques.
0: Gildean Marques, aqui na programação da

0: aí, você pediu sucesso, claro, e a gente tocou aqui na programação da 87,9. Agora são 11h23. Eita, já bateu a ser estranha, né? Deixa eu mandar um abraço pra galerinha aí da RS Confecções, tá de rádio ligado também, curtindo a nossa programação, né, Ida? Ida, Melinha, toda essa turma, obrigada, viu? Obrigada sempre pelo carinho da audiência de vocês, a galera da Doce Sedução também, a turminha boa aí tá também curtindo a nossa programação na BBB, não é isso? 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Agora são 11h25, 11h25. Oi, ouvinte, bom dia.
1: Bom dia, Larissa. Só Jesus para dar saúde da gente. Verdade. Eu também tô ruim com essa virose.
0: Tô péssima.
1: É, passa uma música pra mim aí de Daniel. Qualquer uma serve.
0: Pronto, pode deixar então que eu toque sim o sucesso pra você do cantor Daniel aqui na programação do 87,9. Deixa eu ver aqui, tem mais mensagem do ouvinte. Oi, bom dia.
2: Oi, Larissa, bom dia. Aqui é Pâmela do Povoado Moniz.
0: Oi, Pâmela.
2: Eu gostaria de ouvir uma música de Unha Pintada, amiga, para oferecer minhas colegas aqui da fábrica e para quem estiver ouvindo. E um bom dia, fica com Deus. Estamos ligadinhas.
0: Valeu, Pâmela. Um cheiro carinhoso para você, toda essa turminha boa e nos acompanhando também. Gratidão, viu?
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0: Vixe, Maria, ela mandou pagar, errado. Não. Mandou errado, Ana Maria. Mandou errado. Cuidado que o recado não chegou, não, viu? Se ela me viu errado.
4: Bom dia, Larissa. Aqui é Tamires.
0: Oi, sumida.
4: Passou a música de Pablo Vittar, aquela. Melhor se arrepender do que passar vontade.
0: Olha.
4: Eu espero que você entenda que o meu amor, amor de Kenga.
0: Pronto.
4: Faça essa música aí, por favor. Pra me animar aqui, que eu tô arrumando a casa.
0: Valeu, então. Um beijo carinhoso pra você. Amor de que aí o sucesso do Pablo Vittar. Pronto, vai ler. Beleza, você pede aqui, né? A gente toca o que você gosta de ouvir na programação da 87,9. Deixa eu ver aqui também, tem mais mensagem. A galerinha aí curtindo a nossa programação. Você pediu, a gente toca. Aumenta o volume do seu rádio. 11h27. Hoje, sexta-feira. Feira, né? Aquele climazinho tá gostoso demais.

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Daniel Henrique Juliano, só dá você na minha vida, 11h38, na programação da melhor. Música boa sempre, né? Sempre, sempre, sempre vocês.

0: 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Então corre e aproveita, galerinha da Autogiro aí também, de rádio ligado junto com a gente, 11h40. Oi Gil, tudo bom? Bom dia!
1: Bom dia, Larissa. E quem fala é Gil do Papelão. Gostaria de ouvir João Paulo e Daniel, só dá você na minha vida.
0: Já toquei aí, só que foi com Daniel Henrique e Juliana.
1: Da Tobias Barreto FM. Do seu programa.
0: Valeu, obrigada pelo carinho da sintonia. Meu Deus do céu, tanta mensagem. Que foi isso aqui, hein? Que foi?
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0: Ela gosta. Ela gosta.
3: Essa música, vou?
0: Você gosta de ouvir essa música, é, Fabíola? Você gosta?
3: Sextou, pai.
0: Sextou, sextou. Aí vem ela.
3: Bom dia, Larissa. Larissa, passa essa música aí, por favor, viu? Pião, tô tatuada. Pra você, pra meu amigo aí, eu tu gosta, viu? E pra todos aí, pra todas, viu?
0: Valeu, então. Obrigada pelo carinho de sempre da sintonia. Então, minha filha, você tava ouvindo outra frequência, viu? Porque essa daí acho que foi a terceira música hoje da programação. Eu já toquei o peão todo tatuado. Inclusive, falo na Yutugol, não sei o que aconteceu, mas eu tive no Padre Pedro semana passada, né, junto com a Pref, e aí ele passou por onde eu tava, eu gritei, aí o Tugol está, minha filha, ele só deu com a mão, nem olhou na minha cara. Eu liguei aí agora, deu de aço, não falo mais, viu? Tô cismada. Eu sou cismada, viu, aí, Tugói? Falei com você no maior carinho do mundo e me ignorou. Então pronto, se lascou, não falo mais. Tô cismada.
3: Ô, Larissa, é porque tá com duas negras agora, você já sabe, né?
0: Eu não. Tá, e ela tem essa nada a ver com as negras dele? Eu quero ele? Oxe, mas menino. Agora são 11 horas 42 minutos. O que é que você quer, Fabiola? Deixa a pessoa quieta, Fabiola.
3: Isso é um ciúme, tá virada no pranto. Deve ser por isso aí.
0: Olha coisa, Rei Vaqueiro e Natanzinho Lima tá chegando por aqui com sucesso. Quem pediu foi o Zezinho, né? O Zezinho da Fontinha tá aí curtindo a nossa programação, onde quer que você esteja aí, em qualquer lugar do mundo, viu? Obrigado pelo carinho da sintonia. O amor chegou pra ficar.
4: Natanzinho Lima, música do Canhão, cadê o Bob?

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0: Finalizando a nossa programação de hoje com Ana Castela, Solteiro Forçado. Agora 11h57, prometendo voltar segunda-feira, se Deus permitir. Na sequência vem o jornalismo Tribunal do Povo com Walderlan Lemos.
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2: 12 horas em ponto.
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1: Manézinho, corra pra cá que já são 12 horas, mais 18 minutos. Meio-dia, 18 minutos na Tobias Barreto FM. Clenilene, nossa diretora, cadê Manézinho? Quero conversar com o Manézinho aqui um assunto muito sério. Cadê você, Manu? Desça pra cá, que João Coco está nos ouvindo. O assunto aqui agora, cadê Manézinho? Clede, não deixa ele ir embora não, manda ele vir aqui primeiro, viu? Por favor, que o assunto aqui está interessante hoje. O assunto aqui é pecado, é o pecado da maçã. Pecado da maçã é a música de Ivando, é? É a música de Ivando, né? Hein? Ah, não, mas tem um pecado, tem uma música Pecado da Maçã, né? O Pecado da Maçã. É, pois é. É de Débora Blando, é? Pecado da Maçã é de Débora Blando. Tem uma música de Débora Blando que fala em maçã. O Pecado da Francis Dalva. Bota aí, Bonemir, por favor.

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1: Eita, vem cá, manezinho. É. Ele correu, rapaz, mas também não tá aí, não, é? Ele correu, rapaz, só sabe porque a gente tava falando do pecado. Cadê ele? Foi. Já correu, foi? Cadê, rapaz? Vem aqui você que sabe, conhece. Rapaz, manezinho conhece da Bíblia, viu? Quem conhece da Bíblia é ele, não é ninguém, não. É você rodar as caras e ele debuia direitinho, viu? Negócio que tá na igreja, tá na Bíblia, na palavra, e não sei o quê. Cleidilene foi querer distorcer com ele aqui. Eu disse, Cleide, sai do meio. Não vá discutir com o manezinho que você não entende igual a ele, negócio de pecado. Como é o negócio que você falou da frase com o do filho de Valdemir, né? Não desejar o quê?
2: Não desejar.
1: Como é, Valdemir, a frase que tem?
2: Não cobiçar, né? Não, foi bem isso.
1: Não, mas a palavra certa não foi essa, não.
2: Não foi essa, não.
1: Foi um desejar, sei lá.
2: É olhar e não cobiçar, não desejar, né?
1: E tem gente que faz isso, é?
2: Tem, a maioria. Tem.
1: A maioria? É mesmo, Anazinho.
2: A maioria deseja.
1: É mesmo?
2: Se você deseja, procure seu companheiro em casa.
1: O desejo da carne.
2: É o chamado desejo da carne.
1: Fale no microfone, por favor.
2: E biblicamente diz que não se pode fazer... A vontade da carne.
1: Yeah.
2: Tudo que a carne quer é pecado. Até para namorar, segundo a Bíblia, tá escrito. Namorar. O homem nasceu para a mulher. Quando você vai exagerar no namoro, aí tá fazendo a vontade da carne. É pecado. Não é pecado só desejar a mulher do próximo, não. A que vai passando, a que não é sua. É pecado também com a mulher da pessoa também.
1: É mesmo?
2: É a coisa séria. Para a pessoa cumprir o que está escrito, não é brincadeira, não. Feliz daquele que cumpre, que é bom.
1: E tem quantos que cumpre, você acha?
2: São poucos. Não se pode apontar, porque só sabe Deus, mas são poucos que cumprem.
1: Não é fácil, não.
2: Não é fácil, não.
1: É fácil, não. É.
2: Tem gente que acha que não está pecando dentro de casa. Peca, sim.
1: Mesmo dentro de casa?
2: Mesmo dentro de casa com a mulher da pessoa.
1: Com o casal.
2: É, com o casal também peca. Depende da maneira que vai namorar, que vai curtir com a própria mulher. É pecado, sim.
1: Tá vendo, João Coco? Você que é ministro.
2: Coisa séria.
1: João Coco é ministro da Eucaristia, ex-ministro da Eucaristia. Ele, se ele for com o manezinho, ele perde no debate.
2: Não tem aquela coisa que o cabra diz, eu só durmo, não sei que hora da madrugada, que eu vou não sei o que lá mais.
1: Tudo mentira.
2: É tudo mentira. E se caso acontecer, tá pecando. Porque passou do limite, pra que isso?
1: Tá vendo, João?
2: O cara tá lá, é um casal, não consegue dormir, que vai não sei o quê, até madrugada, até o dia amanhecer. Pra que isso? Não precisa.
1: Romualdo, João.
2: É fazer a vontade da carne.
1: É fazer um cara que se namorou ontem, mas não foi completo, não. Ele disse que ontem fez um prato feito. Não foi o rodízio todo, não. Só foi o prato feito. Ele disse que ainda tá se recuperando. Romualdo é amigo dele lá da. É nosso amigo, sim. Aí, Romualdo. Lá do Pó de Colher. Mas ele tá morando em Capim Grosso. João Coco disse que ontem namorou. Mas ontem foi só um prato feito. Ontem não foi tudo. O que mandou a moringa, pô.
2: Ah, sim, sim.
1: Viu?
2: Aí.
1: João Coco, você não. Olha, se João Coco for com o manezinho no debate. Negócio de letra, de negócio de Bíblia.
2: João Coco não vai porque ele começa a se irritar logo e começa a xingar. Aí não pode.
1: Não, e você tem, sabe, Deus, você conhece.
2: Escrito.
1: Na hora que o Valdemir falou o negócio da batina aqui. Eu tava nos coroinhas aqui.
2: Eu esqueci como foi que eu falei, mas foi. Tá certo aquilo ali.
1: Mas Valdemir disse, Valdemir foi isso. Vai dizer, isso é isso mesmo, tá
2: é
1: vendo?
2: Isso. Meu pai lia a Bíblia, só que eu não sei ler. Aí tem lá uma passagem que diz, bem-aventurados que leem, bem-aventurado é aqueles que ouvem e guardam a palavra de Deus no coração.
1: Você quer ouviu pregar, e guardou.
2: Quer pregar sem mesmo saber ler. Falar o que está escrito sem saber.
1: Você ouviu e guardou.
2: E guarda o que foi falado que está escrito.
1: Não, você é forte.
3: Ele está ligando, mas tem Cindy aqui na
1: bate ele, Cindy, você guarda um pouquinho aí, Cindy. Porque com o manezinho ele não vai. Pode botar ele com o manezinho para dizer na Bíblia.
3: Não,
1: que manezinho... Que pode... Hein?
3: Pensei que fosse
1: a
3: coisa ali do Gilson do Realista.
1: Oh, é Gilson do Realista, é? Esse aí também peca. Gilson lá do Campestre.
4: Inclusive essa imagem aí.
1: Esse aí?
3: Caiu.
1: Gilson, você também vai até umas horas no pecado, viu? Você vai. Ih, de Cleidilene, ela não gosta, não.
2: Ele fica lá, laianta, dinheiro, não é, não sei. É. Aí o cabra foi por ali, saiu por ali, saiu do dinheiro.
1: A gente, quando puxa o assunto, ela tosse logo o bico, não veio, dá pra perceber.
2: Teve um pouquinho de pecado. Que ela imaginou.
1: Cleide.
2: Ela comentou. Diz que quando você não fala, Deus sabe tudo que você está imaginando, até antes de imaginar.
1: Sei.
2: Quando fala, até o diabo sabe. Porque ele ouve a voz das pessoas.
3: E ela disse.
2: É.
1: Não, e pior que ela sabe das conversas, depois, quando a gente puxa o assunto, ela diz não.
2: Ela dá uma carreirinha e sai fora, pra aumentar.
1: Quando a gente
2: ela quer se aprofundar muito no
1: ela
2: pecado.
1: Vai ali na cozinha, pega um pedaço de pão e esquenta.
3: E ela firmou.
1: Oi. Pior que ela fica fugindo, né? Cleide, Cleide, pelo amor de Deus, sai de problema, Cleide. Pra fazer a comida de André.
2: A coisa é séria.
3: Aquele que não tiver pecado, atira a primeira pedra.
1: É igual a música que Bananão gosta, telhado de vidro, né? Quem tem telhado de vidro, não tem essa música aí? Que Bananão pede de vez em quando no programa? Oi. Pois é, mano, eu vou dizer, viu? E Manu vai beirar o beco hoje?
2: Não, eu vou cuidar de mama, é final de semana, minha secretária tá lá, nós estamos saindo de casa.
1: Não.
2: E aí eu vou passar uma semana...
1: Sexta-feira, você lembra logo dos tempos velhos da Samambaia?
2: Foi um passado meio, bem, muito longo, 92.
1: Lá na Samambaia, de sexta.
2: 92.
1: As feiras da Samambaia, sexta-feira.
2: Eu ia vender bastante petrolinha.
1: Aí, ó.

0: O programa hoje começou diferente. Hoje é sexta-feira, 10 de julho. Pois é.
1: Quem tem telhado de vidro.
0: Quem tem telhado de vidro, tu joga pedra nos outros. Você é cuidado,
2: meu. O cara sai com a bolsa do lado.
0: É, e um litro de vinho do
2: Ai, meu Deus do céu. Não, eu não acreditava no que falavam, né? Quando ela viu, ela disse: olha, fulano.
0: Ai, ai, ele, ai, bem que disseram que ele gostava. Bem que disseram que ele gostava. Olha, essa rádio tá uma fofoca do cara. Tem dias que essa rádio é uma fofoca braba, viu?
2: É, um entregando.
3: Principalmente final de semana.
0: E agora o Valdemir com esse terreno dele ali na. Na beira da pista, não pode passar ninguém.
3: Não sei de nada.
0: Que ele fica... Aqui, ali, ele se senta na porta ali, aí. Aí fica comendo um milhinho ali, não pode passar ninguém. Diz, olha, pai, fulano.
2: Pô, passando de
0: boa. É, e ele vê tudo. Você não viu ele dizendo nesse tanto, não? Que um passou e não sei o quê, e não sei o quê. O João Coco passou de moto, ele viu, na garupa de uma moto.
2: É, João Coco vai pra aquelas bandas dele.
0: É, vai, vai. Ele já reconfirmou.
2: Três dias, quatro.
3: Perdi quando que não me viu.
0: É, mas... Mas quando eu puxo o assunto com o cliente dele, ela não gosta. Eu respeito porque ela tosse logo o bico, fica logo, vocês também não tem o que fazer.
2: Ela não quer acreditar.
3: Mas sabe que ela se anima, viu?
0: Hã?
3: Eu acho que ela se anima.
0: É, se anima, eu sei. Mas quando a gente fala assim, né, Manézinho?
2: É. Aí quando ela vê, ela diz, é mesmo, o que estavam falando é isso mesmo. Aí ela fica tentando não entrar no assunto, mas...
0: sério. Vamos chegando.
2: Por isso que é aquela coisa, pense... E não fale, porque não falando, aí ninguém fica sabendo de nada.
0: Quer dizer que você vai passar o final de semana sem pecar.
2: É, passar o final de semana mais mami.
0: Mais mami Maria.
2: É.
0: Não vai abrir a beco, não.
2: Não, acho que eu vou ali no Suti, dar uma olhadinha lá e vamos pra casa.
0: Não sei.
3: Já tomando um Monjaro.
0: Tá?
2: Não, que mano é Monjaro? Não.
3: Vai a redução. Sim, mas aí... Semana passada, com a barriga desse tamanho.
2: Tô na luta.
0: Ah, pai, tá tomando Monjaro, é? Ó, Luiz... Luiz, mas a gente tá tomando um remédio, viu, Luiz?
2: E qual é a Mané Manjaro?
0: Oh, vou perguntar a Luiz e a...
2: Eu comia a banda de um bolo e encomendava outro, agora não, um pedaço só.
0: Perguntar a Luiz e a doutor, como é?
2: João Marco passa assim, diz, eu também, mano, tô nessa luta, digo, vamos lutar.
0: Ei, João Marco tá com um problema sério, tá. Viu?
3: Me contaram aqui ontem.
2: Estão querendo... agora na secretaria de uma coisa que eu não sabia.
0: Estão querendo saber os podes dele, viu? Estão querendo saber os podes dele, tá?
2: A secretária disse que ele passou aqui, João Marcos passou um vexame aí uns 15 dias atrás, mas agora diz ela que tá tudo bem. Olha, até já sabe, entendeu?
0: Rapaz, João Marco, cuidado, meu filho. Cuidado também, o povo quer saber o passado de João Marco todo, né? Pra saber o que foi que ele fez isso, fez aquilo, não sei o quê. Bom, eu não sei de nada, viu?
2: Aí João Marco tadinho termina se entregando, conta, mas não conta.
0: É, acaba dizendo que foi ele mesmo que fez. Perguntar, ligaram pra Fabíola pra saber se Fabíola sabia de alguma coisa. Eita, rádio fofoca do cara. Vamos começar o programa. 12 horas, 31 minutos.
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0: Cadê você, Cindy Schilder? Cadê você? Vem lá. Khrushchevsky.
3: Cadê?
0: É, conecta aí o cabo aí pra ver.
3: Ela vai.
0: Você, cuidado que você cai na língua também.
2: Assim.
0: Schilder, como é, manazinho?
2: Schilder, tá solteira.
0: É, cuidado, Schilder, você cai na língua, viu? É, cuidado.
2: Até os viados ali nela, aquele babado todo.
5: Estão me ouvindo agora?
0: Agora estamos, lhe ouvindo. Você, cuidado que tem, como é, manazinho?
2: Até as bichas estão de olho nela.
0: As bichas.
5: Mãe, peraí, deixa eu botar meu fone aqui, se eu ajustar pra me ouvir direitinho aqui, manazinho vai me falar. Fala aí,
0: manazinho, a Shilda, Shilda aí.
2: Até as bichas estão de olho.
0: Cuidado, Shilda, Shilda.
2: Bela cinturinha de violão, ai, minha Nossa Senhora. Casadas solteiras.
0: Pra dizer que gosta.
5: Oi,
0: pra dizer que...
5: coisa, pelo amor de Deus.
0: Shilda, Shilda, o outro Ora lado. O outro lado diz que você tá no projeto. Oi, meu Deus do céu. Essa rádio hoje é só fofoca.
5: Que falam, viu?
2: Será que seu Luiz Água Boa tá gostando também da Shilda?
5: Agora pra vocês ouvirem. Bora lá, posso dar a manchete agora?
0: Vamos lá, jogue duro. Oh, que duro.
5: O tempo segue firme aqui em Tobias Barreto, o sol aparece entre poucas nuvens, o calor aumenta aí ao longo do dia, a previsão não indica chuva, a máxima que deve ótimo. Ficar em torno dos 20 graus, com essa manhã agradável como passou, e à tarde o tempo vai ficar mais seco. Já já eu trago a informação do plantão policial com a Polícia Civil, por meio da Delegacia de Atendimento a Grupos Vulneráveis do DAGV, que prendem Tobias Barreto, mais outro homem investigado, outro, no caso, por abuso sexual contra criança menor de idade. Então, já já eu volto trazendo essas informações para o Tribuna do Povo.
0: Tá bom, Cida. Daqui a pouco também nós vamos falar aqui no programa de futebol. Isso mesmo, daqui a pouquinho vamos falar de Copa do Mundo. Aí, a gente já fofocou demais, já são 12h33. Eu não vou dar mais manchete, não. Olha, ela, só porque a gente mudou de assunto, ela entrou no estúdio. Aí. Só foi mudar de assunto, o Cledilene estou no estúdio. Vem pra cá, Cled, pra gente saber do Lidinho. Tá no ar o programa Tribuna do Povo até as 14 horas.
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0: Ai, Roberto Carlos, fim do cabelo. Dá logo vontade de tomar uma latinha de escolizinha. Dá vontade de tomar uma escolizinha. Alessandro Oliveira, boa tarde, meu amigo. José Antônio, boa tarde, meu amigo. Tudo bem com você aí? Estou ouvindo o seu programa aqui no interior de São Paulo. É Peteca. A cidade se chama Inúbia Paulista. Abraço, meu amigo Peteca, aqui da Matinha. Peteca é um amigo nosso aqui da Matinha, ali próximo a Samambaia. Está em Inúbia Paulista. Eu vou aí em setembro, viu? Mas eu não sei se é perto, não, para a gente se encontrar. Eu vou aí em São Paulo. Ô, Nan, quem nunca pecou que atira a primeira pedra? Pois é, Peteca. Quem nunca pecou que atira a primeira pedra? Não é isso, você do telefone?
1: Primeiro, não quero nem saber, não sei. Você divulgue o que ela tem, viu? E outra, você usou um termo aí no programa do Não, que eu sou ouvinte acirrado, né? Falando que nessa parte, você falando, até concordo com você. Que não foi só você que falou, não. Que eu tive muita namorada, né? Que eu sou separado, tive muita namorada. Já falaram que eu tenho um sangue muito bom pro lado de mulher. E quero dizer para você, esse pessoal do papelão, você vê que termo. Não sei se você escuta. Eu não escuto meu rádio, não. Eu escuto através do fake, da porcaria do Black Hick.
0: No fix.
1: O que foi que ele foi conquistar a menina do Irmã Doce? Como é o nome dela? Lili, parece. Como é que eu vou conquistar a mulher? Que hoje em dia vai ser um pouquinho mais, bem pouquinho reduzido, que hoje em dia a mulher conquista mais os homens do que ela, do que os homens, né? Ele falou assim: tem que fazer um bolo, fazer um pudim. Isso é termo de conquistar a mulher, rapaz.
0: Rapaz, vou dizer, viu?
2: Aqui, vizinho onde eu moro, tem dois ex de Jomar. Dois ex, não tem dois ex de Jomar. Dois.
0: Vixe, Maria.
2: Sangue bom é de galinha e de porco nós come. Agora, sangue bom. E sangue bom? Tu é retrocesso.

0: Ei, restaurante Sabor da Comida Caseira? Pois é. Olha aí, meus amigos, hein? Tem mais?
1: Ô, não, aí é
0: Oi.
1: só papinho, não. Quem gostar de mulher que ninguém nunca viu com mulher? Quem é que tá com essa história que ele gosta de mulher? Que eu não sei disso, não. Só ele que diz que gosta de mulher, mas ninguém vê ele com mulher. Quando vê com mulher, aí é a parte que é briga, homem. Aí é uma bichona incubada, aí é uma bichona incubada aí. Não tem coragem de se assumir. Aí fica dizendo que gosta de mulher, uma bichona incubada.
0: Abraço, boa tarde. Tem como você anunciar de novo do cartão do G Barbosa que meu irmão perdeu ontem à noite? Que achou entrar em contato com o número dele, 799-9926-3018. O nome dele é José Anselmo dos Santos. O nosso amigo Alessandro, o irmão dele, ontem perdeu o cartão do G Barbosa. José Anselmo dos Santos. O contato é o 799-9926-3018. Meus amigos, eu vou aqui fazer um rápido e breve comentário, porque hoje pela manhã, um amigo nosso, pessoal, estava conversando comigo em um certo local, e nós puxamos, ele puxou o assunto comigo sobre Lagoa Redonda. Olha, ele estava ouvindo o programa ontem. Eu quero dizer às pessoas, e aqui, graças a Deus, tem uma série de pessoas que escutam o programa diariamente. A gente aqui na Tobias Barreto FM, tanto o Bom Dia Tobias quanto o Tribuna do Povo, nós temos uma forma de apresentar o programa que o ouvinte aqui, ele tem livre-arbítrio. A única coisa que a gente exige aqui dos ouvintes é que não entre na vida pessoal e fale palavrão. Denigri, Valdemir, você é filho daquilo. Vê, a gente brinca com as pessoas, mas esse tipo de brincadeira desrespeitosa a gente não gosta. Isso é nosso. Outra coisa é com relação à política. Se é uma coisa que a Tobias Barreto FM, os programas jornalísticos são apolíticos, imparciais. O ouvinte é que liga, reclama de uma lâmpada, reclama de um buraco, reclama de um esgoto, pede uma limpeza. Da mesma forma que depois, 90% deles vêm até o programa e dizem: não, Marcela, da mesma forma que a gente participou do programa aí, para fazer a cobrança, nós estamos participando aqui para agradecer. Estou meio rouco, desculpe. E isso é normal. A gente aqui tem um respeito muito grande pelo ouvinte. Agora, quando a gente faz algum tipo de comentário aqui, a gente não faz direcionado para perseguir nem denegrir a imagem de ninguém. O que eu falei ontem sobre a gestão de Itapicuru e o que eu vi em Lagoa Redonda e Zequinzão, eu assumo. Eu assumo. E volto a falar, Geraldo da Saúde, vereador por Itapicuru, é meu amigo pessoal. Ele está vereador e eu estou aqui apresentando o programa. Mas da porta da rádio para lá e da porta da Câmara de Vereadores para lá, vocês não sabem nem imaginam a amizade, o laço de amizade e respeito que nós temos um pelo outro. A amizade e respeito que nós temos um pelo outro. Da mesma forma que eu citei aqui ontem, Jocivaldo, irmão dele, que está secretário de Esporte em Itapicuru, mas também é meu amigo pessoal. Eu tenho um laço de amizade forte com eles, desde o pai, a família toda. O pai, trabalhamos juntos 8 anos, seu Antônio, e eles sempre jogaram bola. E eu sempre fiz evento também esportivo e eles sempre participaram. Eles todos. Inclusive alguns até apitando futebol. O que eu me dirigi ontem ali foi com relação à gestão. E não foi só a ele. Citei o nome de Sassu. E citei o nome de. E não citei mais nomes porque eu não conheço. Mas eu sei que Lagoa Redonda, Cajueiro Grande, Limoeiro, Várzea dos Potes, Aparema. Esse trecho todo tem representante da gestão de Itapicuru do prefeito Moreira.

0: Retiro, Caiduro, que é o Retiro, Folha de Fonte, Catinga de Cima, até citei. Se do Peba de João Caboclo até chegar na Folha de Fonte, a estrada tiver desse jeito, as pessoas estão sofrendo. E Lagoa Redonda, quem tiver achando que eu estou mentindo, vá lá ver como é que está. Até ontem, Valdemir comentou aqui, começou um tapa-buraco. O tapa-buraco é do governo do estado. Que DR da Bahia, né? O DERBA que chama, para dar assistência aqui. A região norte da Bahia é uma vergonha. É um Deus nos acuda. Esse trecho de Baenga, Candial 1, Candial 2, João Porto, o Cruz do Pagão, essas pessoas aqui, quando falta energia, elas sofrem. No Réveillon agora, 25, 26. Faltou energia nesse trecho da Baenga, veio chegar energia no outro dia. As pessoas passaram o ano novo no escuro. Uma vergonha. Tem Itapicuru, tem Olindina, essas cidades aqui. E não tem uma equipe. Uma equipe. Uma equipe. Para dar manutenção, para dar assistência. Da Coelba. Inclusive, em uma oportunidade aqui, através de Geraldo da Saúde, eu entrevistei a deputada estadual, Fátima Nunes. Nós entrevistamos aqui. E dentre os assuntos que eu conversei com a deputada Fátima Nunes foi esse. Se você quer resolver um negócio aqui da Coelba, tem que ir para Pombal. Você não resolve Itapicuru, você não resolve Olindina. É uma vergonha isso. É uma vergonha. Falta energia aí. Pronto. Há 3 anos atrás, no meu aniversário de 50 anos, aqui no Brejo do Arroz, a gente foi comemorar meu aniversário, tomar uma cerveja, faltou energia. Na segunda-feira, era por volta de 14, 15 horas. A energia chegou na terça, 6 horas da manhã. Passou 15 horas sem energia. 15. Isso há 3 anos atrás. Véspera do meu aniversário. Agora no Réveillon, 31 para 1º, de 25 para 26, faltou energia aí por volta de 10 da noite. As pessoas passaram o Réveillon à luz de vela. Algumas chácaras tinham festa e contrataram um gerador. Aí teve energia. Mas quem não, ficou no escuro. O Réveillon no escuro. Porque não existe. Aqui em Tobias Barreto, aqui em nossa região de Sergipe, se faltar e você ligar, a Sugipe chega e resolve. A Sugipe chega e resolve. Aqui na Bahia, não. Água, para você resolver um problema de água aqui, nesse trecho da Bahia, você não resolve. Tem um escritório aqui em Itapicuru, em Lagoa Redonda, eu não sei o que você consegue resolver, a não ser pagar ou solicitar. De execução, eu não sei dizer o que resolve. Resolve alguma coisa? Você que tem propriedade aqui na Bahia? Resolve? Pronto. Não resolve. A ponte aqui da Lagoa Redonda na divisa, vocês viram outro dia aí, a bagaceira que estava o asfalto. Ali é a DERBA, ali não é a Prefeitura Municipal de Itapicuru, é o DERBA. Desculpem. Como é que fica para resolver? A ponte aqui, Lagoa Redonda, Tobias Barreto. A metade é Sergipe, né? A outra metade não é Bahia? Se o estado de Sergipe não resolveu, de Bahia não resolve. Só vem aqui tirar foto e comer. Aí é bom que quando chega na ponte, tá lá o restaurante de Gidelso, o restaurante Sabor da Comida Caseira. Eles ultrapassam para Sergipe, aí estacionam o carro no restaurante, almoçam, tiram foto e vão embora. Veja o que é que esse povo resolveu. Se não for o governo do estado de Sergipe para resolver, ele não resolve. Estrada para fazer tapa-buraco? Há quanto tempo não tem aí essa bagaceira nessa pista? Há quanto tempo? Agora mesmo terminou a festa de Sambaíba, o São João e terminou o São Pedro de Lagoa Redonda. Aí quando vieram fazer, o governador veio para Itapicuru, veio de helicóptero para fazer a inauguração do estádio. Não foi? Então é assim, aqui esse trecho da Bahia, aqui essa região norte da Bahia, esse trecho nosso porque nós somos divisa e nós temos muita ligação. Não adianta. Quem é de Tobias Barreto e região, com quem é de Itapicuru e região, tem uma ligação muito forte, mas é forte mesmo. Esse trecho da região norte aqui, da Bahia, é horrível quando você precisa de algum serviço. E eu falei isso à deputada Fátima Nunes aqui no programa, por telefone. Coincidentemente, até no dia do aniversário dela. Por coincidência, Geraldo esteve aqui para falar com a gente. E quando a gente ligou para a deputada, ela estava comemorando o aniversário dela. Lembra, Rodemir? Mas quando você vê coisas que poderiam ser feitas ou amenizadas pela gestão do Itapicuru, nós temos que falar. Nós não estamos aqui denigrando a imagem de ninguém. Não estamos denigrindo a imagem de ninguém. Nós estamos falando que o que está acontecendo aqui em Lagoa Redonda é vergonhoso. Eu fui de moto quarta-feira, para o Peba de João Caboclo. E está ruim de passar do posto de combustível aqui, da curva da Lagoa Redonda, para você pegar ali a Rua Torta e descer para chegar até a pista do Zequinzão. É ruim de bicicleta, imagine de moto. Eu não vou nem falar de carro. E será se ninguém, tanto representante dessa região todinha aí, e essa gestão não pode vir ajudar as pessoas? Aquela avenida lá do calçado, aquela avenida lá do Zequizão, que tem um colégio belíssimo, porque o colégio ali é lindo. Colégio nota 10, o do Zequizão. Até eu estava conversando com o Ney, né, o sobrinho de Edinho, o sobrinho de Nelson. Lá tem uma área esportiva lá, topada. Uma quadra coberta de grama sintética. Eu não sabia. Show de bola. Mas a avenida, pai, não foi nem inaugurada. A avenida ali não foi nem inaugurada. Já está toda deteriorada, toda, todinha. Não vou falar de lixo, porque lixo é esse povo imundo que joga lixo em qualquer lugar. Tem um povo imundo aí, em todo lugar, lá e cá, cá e lá, que joga lixo em qualquer lugar. Deveriam não fazer isso. Deveriam não fazer isso. Eu não vou cobrar da gestão, não. Porque tem pessoas que jogam lixo onde não deve. Agora, o calçamento deteriorado daquele jeito, a estrada, essas pessoas que precisam estar aqui todos os dias, aquilo ali é um sofrimento, rapaz. É um sofrimento. Não adianta. Isso pode ser feito pela Secretaria de Obras. Lagoa Redonda já está muito grande. Eu acho que Lagoa Redonda já cresceu mais do que Itapicuru. Eu acho. Já cresceu mais do que Itapicuru. Está na hora de se pensar, Moreira, né? E o grupo de secretários aí, em uma subsecretaria, viu? Em Lagoa Redonda. Porque que nós temos aqui Lagoa Redonda, esses Candeais, Baenga, Curro do Pagão, João Porto, aí vai até o Peba de João Caboclo, vai até ali. Poderia dar um suporte. Poderia dar um suporte. Além da escuridão. Então foi nesse caso que eu falei ontem. Eu não preciso, não vou nunca entrar na vida pessoal de ninguém, principalmente quem é meu amigo. Meu amigo fora do rádio. Meu amigo da porta da rádio para lá. Um amigo que me vê, pega na minha mão, que me cumprimenta e que tem histórias comigo no esporte e na vida. Eu não vou fazer isso, não. Nem se animem. Eu não sou politiqueiro, o programa não é político. É, vocês já viram aqui quando é que a gente faz debate político? Quase nunca a gente faz um debate político. Porque não é o perfil da rádio e não é o perfil meu nem do programa. Agora, a gente vê essas coisas, eu cobro lá e cobro cá também. Eu desafio um dizer aqui, em Sergipe, que mandou uma mensagem para Valdemir, aqui para o zap da rádio, 99996-8790. Ou ligou, ou ou mandou um texto, ou botou alguma coisa aqui no Facebook que a gente não leu. Eu desafio um dizer que mandou aqui um áudio e a gente não botou no ar, porque era para cobrar. Desafio, está feito o desafio. Pode mandar. Agora aquele ali não pode continuar. A gestão de Itapicuru, representantes de Lagoa Redonda e região, precisam tomar uma providência. Está feio, está horrível. Está ruim de passar, até de bicicleta. Imagine de carro. 13 horas, 55 minutos.
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0: A mensagem.
2: Boa tarde, Nan. Estou ali ouvindo você falando da Lagoa Redonda. Mas Sergipe não é diferente não, viu, Nan? Tem umas ruas aqui no Padre Pedro mesmo que não mereceu nem essa borra de assalto que botaram. Porque o povo é mais nojento do que o que pensa. Aí se queixa tudo do prefeito. É o prefeito limpando. Limpa de manhã, de tarde já tem lixo no meio-fio. Só Deus na causa.
0: Ô Maria, deveria não fazer. E é justamente isso. Tem pessoas que jogam lixo em qualquer lugar. Um exemplo. Eu vou dar um exemplo. Eu já tive a oportunidade de estar secretário de obras em Tobias Barreto. Essa pista aqui, essa rodovia Antônio Carlos Valadares, que chama também de rodovia Rotary, Avenida Rotary, ela está em obra. Ela vai ficar coisa linda, vocês vão ver. Eu vi já o projeto dessa obra aí. Mas aqui, viu, Maria? Você mandava limpar aí. Oxe, no outro dia pude ir lá, que já estava lá colchão velho, sofá, tubo de televisão, motor de geladeira, casco de geladeira velho, pude. É assim. A secretaria ir lá. Hoje é a mesma coisa com o Nicivaldo. Várias vezes cobraram aqui, Maria. Várias vezes cobraram aqui, em vários pontos da cidade. Vários pontos da cidade, inclusive aí no Padre Pedro, cobravam. E Nicivaldo mandava reto escavadeira, Nicivaldo mandava uma caçamba. Com 2, 3 dias já dizia, não, a secretaria veio aqui limpar, olha como já está a situação. Então tem pessoas que precisam botar lixo no lixo. Não é lixo em qualquer lugar. Não bota lixo na sua porta. Agora quer botar lixo na porta dos outros. Um exemplo ali onde eu moro. No começo, para adaptar, foi difícil. Hoje não. Ali o trecho onde eu moro é terça, quinta e sábado. Você vai lá que você vê as pessoas botarem o lixo aonde a gente bota e o carro passa. Isso. Deveriam também colaborar.
2: Mesma coisinha de você com o secretário, que eu alcancei você sendo secretário, tem um tempo que eu moro aqui na Rua B. É incrível. O povo, eu fico besta. E umas cachorradas que tem no meio da rua, que só tem bosta e mijo de cachorro.
0: É complicado. Tem pessoas que não colaboram. Exemplo, outro dia, um morador aqui, né? O nome dele é, meu Deus, deixa eu ver aqui, rapaz. Ele trabalhou no Educandário, mora aqui nessa pracinha, ao lado do Abelardo. Um que tem um cabelo assim, mas, rapaz. Aqui essa pracinha do fundo do Abelardo, que é até o nome do rapaz que foi assassinado, né? De Fonte, hein? Do irmão de Lelo, né? O que era bombeiro militar, não é isso? Que era a pracinha aqui. É Regi, né? Um é Regi, né? Um é Regi. E o outro irmão, eles moram aqui, bem próximo aqui, na pracinha ali, no fundo da Abelardo, que foi inaugurada. Eles filmaram e mandaram aqui pra rádio outro dia. Um morador pegando de outra rua, pegando o lixo e indo levar o lixo na pracinha. A pracinha toda arrumadinha, toda limpinha, o carro do lixo passando certinho, mas um cidadão de outra rua foi lá e eles filmaram. Aqui não, o cara mora em outra rua e vem trazer o lixo aqui. A gente não vê não aqui Naldinho, da Fazenda Barra. Tantas vezes que ele reclama que quando ele vai para a fazenda do pai dele, olha a fazenda dele, dele ali, Fazenda Barra. Aí tem um cidadão que pega resto das galinhas, né? As penas da galinha e vai levar lá na pista. Quantas vezes a gente já ouviu aqui Naldinho reclamar? O outro pega uma carroceria de uma moto, a carrocinha, e vai levar lá o quê? Osso. Pelo amor de Deus. Existe isso? Então tem pessoas também que precisam entrar na linha. Precisam colaborar. Porque vão lá, fazem a limpeza. A gente já viu aqui em vários trechos. Outro trecho aqui, o cara tem uma fabricazinha, aí pega o carro dele, o retalho de pano, vai levar em qualquer lugar. Então, essas coisas deveriam não acontecer. A cobrança para a limpeza deve existir? Sim. Deve existir a cobrança para a limpeza? Sim. Mas tem gente que cobra. E dessas que cobram, são as primeiras a sujarem. Só, aí. A moradora dizendo aqui, a gente aqui. Tá ela aí dizendo. Tô aqui vendo o nome de Everton. Quantas vezes Everton aqui participou no programa? Vai pro Santos Dumont, quando chega lá, cadê? Tá lá. Um cara que não tem nada a ver jogando lixo em qualquer lugar. Quantas vezes isso? A obra aqui do Santos Dumont tava lá no entulho. As pessoas jogam lixo no entulho. Não, porque vão mandar limpar aqui e já leva o lixo também. Não. Ali não é lixo. Ali não é pra lixo. Pode botar o Zade aí.
3: Esse velho do Padre Pedro, que manezinho tá no programa hoje, pra analisar os áudios dele, viu? Pra ele não falar besteira no, na rádio aí, ao vivo, no ar, viu? Pra ele não falar besteira no ar. Porque de 10 palavras que fala, uma não se aproveita, não.
0: Não, mas ele tá mais calmo agora, ele tá namorando.
4: Não, chegou uma pessoa lá na loja falando que eu não gosto de mulher, não. O negócio dele é virtual, é caiar e tic-tocs e face, né? O negócio dele é esse. Agora, mulher de carne e osso, ele corre. Corre, corre, que é Ave Maria. Chega esse trem, menino.
0: Corre, corre, chegou. Pois é. Então, a gente faz essas observações aí, né? A gente faz essas observações para as pessoas que estão sempre ligadas no programa, tá bom? Mas tem gente que precisa sim colaborar. Precisam colaborar sim. Boa tarde. Antes descartava o lixo na rodovia que estão fazendo. Agora no desvio que sai da estrada da Tapera, ali no fundo do abrigo de idosos. Pronto. É para fazer isso? Aqui, ó. Recebi aqui um zap. Antes descartava o lixo na rodovia que estão fazendo. A obra, né? Agora é no desvio que sai na estrada da Tapera, ali no fundo do abrigo dos idosos. Boa tarde. A rua que eu moro, Leandro Maciel, tem um monte de picaretas. Jogam lixo nos becos. Já falei com o seu Raimundo de Anastácio. Se ele quiser, vou com ele no Ministério Público. Jogam na calçada dele. Pronto. Tá aqui. A Leandro Maciel é ali no trecho lá embaixo, depois da Cesta do Povo, onde mora meu tio Valtécio. Na rua, lá na rua, Leandro Maciel, tem um monte de picaretas. Jogam lixo nos becos. Já falei com o seu Raimundo de Anastácio. Se ele quiser, vou com ele no Ministério Público. Jogam na calçada dele. Ali tem um prédio na esquina, né? Era o seu Benamim, né? E na de cá é Buri, o prédio agora que é. Outro dia eu passei o dia de domingo, ia pra feira, e fui por ali, por acaso. E um cara que faz o jogo do bicho lá, mostrando só, o cara veio jogar o lixo aqui agora, e hoje não passa agora. Porque o carro vai na feira, ali na feirinha das verduras, pegar as cascas de coco, né? Depois de 2 horas da tarde. Mas tava jogando, não, quando passar eles já pegam. É de arrombar, rapaz. Foi voltar isso aqui que mandou meu tio. Ali no trecho que ele mora. Ali depois da Cesta do Povo, na Leandro Maciel. O cara joga lixo em qualquer lugar. Quantas vezes a gente já comentou sobre isso aqui no programa? Naldinho?
5: Aqui não, no fim da pista do aeroporto. Eu já tô com os vídeos aqui de uns que já de retalho, de touro de coqueiro e resto de guarda-roupa. E são moradores do próprio bairro. Eu tô com os vídeos tudo aqui no meu telefone, que eu filmei. Eu não vou entrar em atrito com ninguém, porque se reclamasse que a gente quer ser o dono, não é dono, não. Na hora certa. Eu quero deixar encher mais. Encher mais, porque quando encher mais, eu vou levar no promotor. Sabe? Oi, pedaço de coqueiro, retalho de pano, guarda-roupa, tá aqui tudo. Isso, gente, daí do próprio bairro. Eu filmei tudinho, tá aqui filmado no meu telefone. Na hora que encher, meio que não tiver, eu vou levar no promotor, tá entendendo? Que no fim da pista do aeroporto é muita coisa. O cara veio com a Saveiro, com a estrada, jogou um retalho de pano. Aí eu filmei, tá aqui, placa de carro e tudo. Na hora certa, eu vou entregar lá pro promotor, tá?
0: Pois é. Aí. Minha amiga Maria participou. Aí, repare como é no extremo, viu? A Maria do Padre Pedro. Valtesse, meu tio, na Lando Maciel. Ali depois da Cesta do Povo. E Naldinho, ali, no Suti, na Fazenda Barra. Eu não sei se estão conseguindo fazer isso aqui, né? Não sei se estão conseguindo fazer isso aqui, né? Porque está em obra. Mas é triste, rapaz. É triste. Então, o que eu vi ali no Peba de João Caboclo na quarta-feira, na estrada do Peba, logo quando você sai do Zequinzão, quando você sai da esquina da escola, logo, logo tem um terreno cheio de lixo. Mais na frente, onde era ali seu Raimundo Corado, que tem ali a pissarreira dele, tem um bequinho. Tava até um lixo lá e estavam tocando fogo. Ali, o cara sai de casa para levar o lixo lá. Não existe isso. Não existe. A gente vai cobrar aqui da Prefeitura, da Secretaria de Obras? Não. Para que foi jogar lá? Para que foi jogar lá? Deveria esperar. E tem, viu, coleta? Eu sei que tem. É complicado. Não é fácil, não. Gildete Marques, boa tarde. Boa tarde, Lulu de Souza Rodrigues, Dona Dilma, os filhos, Doutora Dioneide, Sofia, Antônio, na Praça da Matriz. Um abraço, obrigado pela audiência. Tá bom, não é fácil não. Vamos para o apoio? 13 horas, 7 minutos. Eu vou no apoio cultural. Eu volto.
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8: 13 horas e 7 minutos.
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2: Agora são 13 horas, 17 minutos, 13 e 17 na Tobias Cindy Barreto FM. Eu vou diretamente às ruas, eu vou a você, Cindy Kruszewski. Onde é que você está, Cindy?
3: Boa tarde, Valderlan Lemos. Boa tarde mais uma vez a você, ouvinte da Tobias Barreto FM. Eu já estou aqui na Lagoa do Cavão e hoje nós vamos presentear um ouvinte, como é que eu posso falar? O nosso amigo Everton da J. Lima, né, que vai presentear. E eu estou aqui na casa de Dona Maria Raimunda, né? Isso mesmo, Dona Maria. Ela que está ouvindo aqui a rádio da Tobias Barreto FM. E a passando ela sentadinha aqui, eu digo, vou chamar essa senhorinha pra gente conversar com ela, tá boa?
4: Eu bem, você?
3: Tá ouvindo o Valderlan?
2: Tô ouvindo. Aqui. Como é o nome dela, Cindy?
3: Pois é, Valderlan, eu tô aqui, ela é Dona Maria Raimunda de Jesus, e ela que foi a ganhadora aqui dos R$50 do nosso amigo Everton.
2: Ah, Marmoraria J. Lima, alô Everton! Marmoraria J. Lima, agradecer aí a Everton, esse negócio de Marmoraria, tá vendo aí, Marmoraria? Um abraço para você, obrigado pela parceria com a Tobias Barreto FM, e a gente hoje, né, através da Marmoraria J. Lima, do nosso amigo Everton, presenteando aí um ouvinte lá na Lagoa do Carvão, não é isso, Cindy?
3: Isso mesmo, Valderlan Lemos, já estamos por cá. Liga o Everton que já a gente envia a chave Pix para ele poder fazer o presente de Dona Maria Raimunda.
2: Beleza, tá falado.
3: E logo mais eu volto trazendo informações sobre o plantão policial para o jornalismo da Tobias Barreto FM. Já eu volto.
2: Um abraço, Cindy, você volta já. É isso, a Tobias Barreto FM nos quatro cantos da cidade, presenteando hoje aí a senhora lá no Lagoa do Cavão, através da Marmoraria J. Lima, do nosso amigo Everton. Tem mensagem?
5: Não, essa semana eu fui na roça aqui, na Lagoa Redonda aqui, no Candeal 1. Aí entrei lá depois do fabricante. Tem uma entrada depois do fabricante, à esquerda. Rapaz, a estradinha é até boa, mas não dá, fica mais perto. Mas não dá pra andar não, porque você não aguenta o nariz não, de carne ardendo não, porque um monte de ossos de carne de mercado, do mercado, quando eu acho que ando cabafeira, eu jogo os ossos ali. Os urubu tudo em cima e o fedor podre de osso de carne. Procure cada quem jogar seus ossos numa bolsa do lixo pro carro levar, rapaz. É mole? Nem qualquer lugar a céu aberto que se joga não.
2: É mole? Tá aí. O cara foi e viu, ele mesmo quem viu, viu? Ele flagrou, foi fazer uma entrega e flagrou. É mole o negócio.
6: Boa tarde, Nã, boa tarde, boa ouvintes tarde, do programa Tribuna do Povo. Nã, eu vendo aí, ouvindo os seus comentários sobre as ruas, a limpeza, né, a limpeza das ruas. Eu, rapaz, moro aqui na Francisco Benevides do Rosário, mas eu tenho uma casa lá no Irmã Dulce. Aí é aquele negócio, eu passo para lá, e um dia desse eu passei de moto, andei caindo, porque tem lixo lá do fundo do abrigo dos idosos, até chegar cá na encruzilhada, onde era a vaquejada ali. Tem lixo que você, rapaz, ó, o cara, eu passo ali com o maior nojo do mundo, porque de tudo quanto não presta, o pessoal leva e joga ali. Tem muitas pessoas imundo. Agora, tem muitas pessoas também de bem, pessoas que não gostam de ver sujeira. Enquanto tem essas pessoas que não gostam de ver sujeira, não gostam de imundícia, tem a maioria de imundo que vai levar as imundícias no lugar daquele, porque acha que é fora da cidade, né? Ela está fora um pouco da cidade, vamos largar em lixo. Mas não é assim não, rapaz. A pessoa tem que ver que ali, por ali mora gente também, né? Por ali mora gente. E tem que procurar o lugar de colocar o seu lixo. Você vê que tem gente nas ruas mesmo, que o carro do lixo passa. Assim que o carro do lixo passa, é que eles vão botar o lixo para fora. Então, quer dizer que isso aí é fora da regra. Não está correto. Então, passando só para fazer esse comentário, sobre a limpeza das ruas. A maioria das ruas são emporcalhadas, mas não é por ninguém que vem do sul da Bahia, não, nem de São Paulo. É de Tobias Barreto mesmo, viu? Dendo mais, eu quero lhe agradecer, desejar para você uma boa tarde, para Valdemir Barreto aí, para todos que faz a Tobias Barreto FM. Que Deus abençoe e que tenha um bom programa.
2: Tá bom, Wilson, abraço. Aí é o Wilson, né?
7: Ô, não, para um Ailton, Ailton Góes. Ah. Vai ter uma festa lá na Tapera do Lima. O São Pedro de lá é hoje, amanhã. Então, se ele quer ir para lá para bater triângulo lá, mas o Sofoneiro, que tá faltando um trianguista lá. Agora liga ele que tome banho.
8: Olá, boa tarde. Né? A respeito desse negócio aí, rapaz, ali do lado do hospital, rapaz. Do lado do hospital, ali no chão da sua casa, um saco de osso despostado. Quer dizer, algum frigorífico está descartando ali, rapaz. Não existe não, era cá perto da Belada, agora está ali. É errado, rapaz. Eu vejo o amigo aí do lado do Secos e Molhados, tem um frigorífico. O carro do lixo pega todos os dias o osso que ele bota lá. Os caras estão botando ali os urubus bagaçaram, rapaz, ali no último nosso. É uma vergonha isso. Tem que ter investigação com esses donos de frigorífico. Acabei de mandar a pessoa descartar no lugar, as pessoas estão descartando ali. Não pode ir na rua não, que os urubus vêm. É só isso, minha reclamação. É ridículo aquilo.
2: Professor Zé Filho aí, pela voz é professor Zé Filho, de Zé Soldado, né? Professor, eu lhe confesso que se eu pegar alguém fazendo isso, eu não deixo. Se eu pegar ali, eu não deixo. Outro dia o rapaz foi levar umas coisas lá e estávamos conversando eu e aquele Tony das motos ali, conversando. Aí nós olhamos de lá pra cá, quando a gente olhou, viu que não era coisa que pra ficar lá, disse, ei, você não vai levar na porta da sua casa isso aí? Eu e Tonho. Se eu pegar alguém fazendo isso, e outra coisa, eu filmo. Eu filmo na hora. E não deixo. Porque ali tá organizado. Quando a gente chega ali, né, todo mundo certinho, bota seu lixo no dia certo, na hora certa. Agora, se eu flagrar um cidadão ali, no trecho que a gente mora, fazendo isso, eu não deixo. É porque eu não estou em casa o dia todo e nem a gente não tem como estar. Mas se eu pegar na hora, eu flagro na hora. A mesma coisa de domingo. Tem um rapaz que vinha de vez em quando de bicicleta, todo manso, de bicicleta, com a bolsinha já pendurada no guidão. Aí vinha devagarinho, aí quando chegava na esquina, puf, jogava no poste lá. Aí quando foi um dia, o rapaz falou, sabe, tem um cara que vem aqui de... Vamos ficar de olho nele. Quando dá um dia lá, vem ele com a bicicleta. Sei, isso aqui não. Carro do lixo agora só terça-feira. Vai jogar lixo aqui hoje? Pra ficar até terça-feira? Né? Pode levar. Bota na porta da sua casa, bota no seu quintal. Eu lá em casa, no dia que tem lixo. Lá em casa, na minha casa é assim. Vão lá pra você ver se você tira a minha. Eu tenho um baldezinho lá, de 60 litros. A gente forra ele com uma bolsa plástica e bota o lixo dentro. A gente fica lá em casa com lixo. Bota terça-feira de manhã, eu boto. Aí durante o dia de terça-feira, junta comida ou alguma coisa de sujeira, eu boto. Quarta-feira, eu só tiro na quinta-feira, quando eu vou sair. 6 horas da manhã, 6 e pouco. Eu tiro e boto lá. Mas fica lá em casa, no tunelzinho que eu tenho lá, com tampa. Terça-feira o dia e quarta-feira. Na quinta-feira eu boto pra fora. Pra vir nego pra cá botar lixo qualquer dia, qualquer hora? Oxe, vamos pra porra, não? Não deixo mesmo, a gente não permite. Não permite mesmo. Não permite. Nem adianta. Vai parecer assim de tá... Se já tá pronta. Se já é pronta, a gente já... A gente já coisar aqui, vamos lá. Já tá que ela já tem um...
9: Cindy Kruszewski.
2: Cindy Schilder.
3: Boa tarde, Valderlan Lemos. Mais uma vez, estou de volta agora para trazer informações do plantão policial.
2: Caiu a ligação. Pronto. É mesmo, normal. Telefonia é complicado. É complicado, galhotão. Não é fac, não. Não é fac, não, galhotão. É complicado. Agora?
9: Agora?
2: Pronto, agora foi. Vamos lá.
9: Mais uma ação conjunta. Cumpre aí um mandato de prisão por esse grupo de vulnerável aqui no município de Tobias Barreto. A Polícia Civil de Sergipe, por meio de atuação da integrante da equipe de núcleo de atendimento à mulher e demais grupos vulneráveis aqui do nosso município de Tobias Barreto, junto com a delegacia regional, efetuou na tarde do dia 9/7 uma prisão por um cidadão de 46 anos. A ação policial deu cumprimento ao mandado de uma prisão preventiva expedido pela primeira vara civil e criminal Tobias Barreto em decorrência de uma investigação que apura uma prática aí de estupro de vulnerável, tendo como a vítima uma criança, uma sobrinha do investigado, uma criança de apenas 10 anos de idade. O investigado foi localizado e detido em uma residência situada em um povoado aqui no município de Tobias Barreto. Após a conclusão dos trâmites na delegacia, o preso está aí em inteira disposição do Poder Judiciário. Mais um caso aqui na zona rural de Tobias Barreto, envolvendo aí criança, estupro de vulnerável, aconteceu. 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A todos uma boa tarde e até segunda-feira, se Deus nos permitir.
2: Um abraço, Cindy. Olha, gente, tá um caso sério, viu? Aqui em Tobias Barreto, essa semana, já foram dois casos. Dois. E não é fácil. Esses casos envolvendo pessoas da família e envolvendo menores. E eu vejo uma ruma de gente julgando isso, julgando aquilo. Hoje, inclusive, nós estávamos conversando aqui pela manhã, eu, Larissa, Cindy, Manezinho. Não é fácil. Envolve tanta coisa, envolve famílias. Envolve famílias. Porque as pessoas sofrem. Não é fácil não para as famílias. E é o segundo caso essa semana. Isso vem acontecendo no Brasil todo, acho que no mundo todo. E a gente nunca imaginava que fosse acontecer aqui para a gente. Nunca imaginava que fosse acontecer para a gente. E está acontecendo. Vez e outra, né, a delegacia da DAGV, né, uma ação dessa. E a gente fica chateado, fica triste. Nós temos família, nós temos filhos. Sofre muita gente. E esse caso, essa semana, foi caso de povoado. Quando é numa cidade, já chama atenção. Quando é na cidade, já chama atenção. Já mexe com muita coisa. E quando é num povoado? Uma cidade hoje como Tobias Barreto, todo mundo se conhece praticamente, né? E um povoado? Quando acontece uma situação dessa em um povoado, imagine vocês, não é fácil não. E julgamentos são, né, difíceis da gente fazer. Quem está errado, quem se realmente fez, quem é, quem está errado, quem foi que fez aquilo e o que é. Não é fácil não. A gente fica indignado. Porque nós temos família, nós temos filho. Por exemplo, o Valdemir hoje tem dois filhos rapazes, mas tem um neto. Eu tenho já uma filha moça, um filho rapaz, mas tenho uma filha ainda criança. Eu tenho uma filha criança. Então, são coisas que a gente leva para dentro de casa. Aí você vê, o suspeito é um tio. O suspeito é não sei que é um pai. Ai, que situação. Esse mesmo que se entrou aí, o suspeito é um tio. De onde você menos espera é que está saindo. Ah, tá, é suspeito, está sendo investigado, mas é fácil para as pessoas acreditarem ou desacreditarem ou pensar o que é que vem na cabeça? É fácil o negócio, uma situação dessa? Não é. Não é fácil. Tem mensagem aí? Não, né? Então não é fácil, não. E a gente viver de julgamentos, pior ainda. Pior ainda. Agora, só essa semana aqui. Aí agora teve outro caso que foi de um cidadão que tentou matar a mulher com canivete. As pessoas estão ficando doidas, né? Estão perdendo o sentido das coisas, não sei. E a gente fica pensando o quê? A gente fica pensando o quê? Tá aqui, o caso do golpista é preso por prejuízo de 150 mil em cantora sergipana. Eu estava vendo essa matéria na televisão ontem, e quando eu vejo essas matérias assim, eu digo, meu Deus do céu. A pessoa caiu numa dessa mesmo, foi? Um homem investigado por aplicar um golpe que causou prejuízo. Pronto. Vou responder aqui só, viu?

Viu? Pronto. Um homem investigado por aplicar um golpe que causou prejuízo de 150 mil a uma cantora sergipana foi preso preventivamente pela Polícia Civil de Sergipe. A ação ocorreu na quarta-feira no Maranhão, durante a operação do Departamento de Crimes contra o Patrimônio, com apoio da Divisão de Inteligência e Planejamento Policial e da Polícia Civil Maranhense. De acordo com a investigação, iniciada em julho de 2025, a vítima procurou o DEPRAT após relatar que havia firmado um contrato para um suposto projeto musical que prometia impulsionar sua carreira artística. Ao longo das diligências, os policiais constataram que o investigado utilizava um esquema de fraude para convencer a vítima a fazer sucessivas transferências bancárias. Segundo a delegada Lauana Guedes, responsável pelo caso, o suspeito se apresentava como empresário do ramo musical e demonstrava grande capacidade de persuasão. Tem horas que a gente quer dar risada, e tem horas que a gente fica com raiva, e tem horas que a gente não quer acreditar. Eu estava vendo essa matéria na televisão ontem. Gente, hoje, eu tenho uma filha com 10 anos que ela mexe no aparelho celular mais do que eu. Tem coisas que eu e minha esposa não sabemos que uma filha que a gente tem de 10 anos é quem ensina. É quem ensina. Durante a apuração, a Polícia Civil verificou que o investigado constituiu uma empresa de fachada para dar aparência de legalidade às negociações. Também apresentava comprovantes de transferências bancárias falsificadas para simular aportes financeiros que nunca eram efetivamente realizados. Dessa forma, mantinha a confiança da vítima e a induzia a realizar novos pagamentos. As investigações apontam que a cantora permaneceu durante meses acompanhando o suposto desenvolvimento do projeto, incluindo viagens e reuniões relacionadas à carreira artística, sem que qualquer produção prometida fosse concretizada. O prejuízo apurado chega a 150 mil. Ainda conforme a delegada, o investigado também simulou aquisição de bens de alto valor, como um ônibus destinado ao projeto artístico, para reforçar a falsa imagem de solidez financeira e manter a vítima convencida da veracidade dos investimentos. Gente, 2026, julho de 2026, hoje todo bichinho tem um aparelho celular, tem acesso à internet. Como é que uma cantora manda dinheiro para um empresário que não vendeu um show? Nunca não vendeu um show, um show sequer. Aí ela, o cara fica mandando foto para ela de depósito financeiro, é igual um político que teve aqui no passado, aqui no estado de Sergipe. Dizem que tinha um político, né, na época, isso há uns 40 anos atrás, sei lá quanto tempo, que dizia que depositava e dava o recibo ao cara. Ai, tá depositado na sua conta. E o cara saía na maior alegria quando ia tirar o extrato. Cadê dinheiro nenhum? Botou foi os envelopes vazios. Oh, meu Deus do céu. Rapaz, essa é matéria aqui. É uma piada. Como é que eu sou um cantor e me apresenta um cara que eu nunca vi na vida, se dizendo empresário de respaldo, empresário rico, que tem um projeto para mim de ônibus.

0: adiantado. Aqui um contrato, vamos bater aqui um contrato. Primeiro show vai ser semana que vem, já em tal lugar. Três shows você vai fazer. E vai viajar nesse ônibus. Vai viajar nesse ônibus aqui. Pronto. Aí a pessoa já viajou um final de semana, fez três, quatro shows, já tinha um ônibus para viajar. É? Aí a pessoa, pronto, aí pode até. É? Posso até me iludir. Cê, viajei um final de semana, fiz quatro shows, já recebi aqui um dinheirinho, né? Uns cachezinhos. O ônibus que o homem comprou é de primeira qualidade? Não. O cara manda foto, manda vídeo, manda comprovante de depósito, tudo mentiroso. E me pedindo dinheiro, tá? Empresário meia boca da porra, pé de chinelo. Empresário pé de chinelo. E eu caí numa dessa. Rapaz, é de arrombar, viu? Em pleno 2026. A gente vendo aí os escritórios dos cantores. Quando vê um cantor de respaldo, um cantor com capacidade. O cara bota o olho e diz, rapaz, aquele cara ali vai estourar. Eu vou investir nele. Aquele ali vai estourar. Vou investir nele. É assim que o empresário de respaldo faz? Não. Nunca viu. É igual a música de Zeca Pagodinho. Nunca vi, nem comi, eu só posso falar. Você sabe o que é caviar? Não. Nunca vi, nem comi, eu só posso falar. Aí tome dinheiro na conta do cara. De vez em quando a gente vê uma matéria dessa da polícia prendendo esses picareta. Mas eu acho que também o povo tem culpa. Como é que o cara é empresário e vai lhe vender uma ruma de show e você não manda dinheiro pro porra desse? Que empresário pé de chinelo é esse? Homem, homem, vote. Homem, vote, me poupe. Cadê? Tem mensagem? O que é que tá ali? Tem três ali, o que foi?
1: Você
0: que botou. Acho que eu mandei? Oh, o que foi? Reparei, foi o que eu mandei, nem me lembro mais.
2: Ouvi.
0: Oh, a música? Bota aí, que é sexta-feira.
2: Ouvindo a voz do bem.

0: de
1: Mandar essa
0: ninguém,
1: música pra essa cantora. Pra ver se coloca o coração dela.
0: é
1: Ô,
0: verdade.
1: verdade.
0: Ninguém tem tempo de ir para uma missa, de ir para nada, mas se botar um trio elétrico ali com o Everalda sambando, é gente que não acaba. Ai, pode é luz da causa.
1: Ai.
0: Mais um dia o amanhecer, nunca mais
1: Te
0: te
1: tirei
0: tirei
1: daqui,
0: daqui,
1: não
0: nem
1: me
0: me
1: lembro.
0: lembro.
1: Não tem mais
0: Não tem
1: jeito.
0: mais jeito.
1: Oh, Ailton, quem me
0: Não
1: dera.
0: está sendo fácil. Não está sendo fácil, lalaiá. Não está sendo fácil viver
1: Viver
0: assim.
1: assim,
0: Você
1: você
0: está
1: está
0: grudado
1: grudado
0: em
1: em
0: mim.
1: mim.
0: É problema. Quem for fraco não, que se quebre, Jair. Jair, da sua casa lasca leia. Porque o meu machado tá afiado, virado no
1: Virado
0: fim
1: do
0: da
1: fim do
0: peste. É
1: cafruxo.
0: problema.
1: Tá virado, virado do fim do cafruxo. Aqui, vamos falar de Copa do Mundo. Eita, vou dizer, viu? Que agora, depois que Ailton Góes arrumou uma tal de uma Aline, ele arrumou uma Aline agora, pronto. Adriele já se foi.
0: Mais um dia.
1: Ó, já foi, Adriele, já foi. Pode desistir, minha filha. Pode desistir, que Ailton agora só quer saber de Aline. Negócio

0: Agora é com a Aline. Olhe pela Copa do Mundo ontem, França 2, Marrocos 0. Hoje nós teremos pela Copa do Mundo, às 16 horas, Espanha e Bélgica. Amanhã, pela Copa do Mundo, às 18 horas, Noruega e Inglaterra, e às 22, Argentina e Suíça. Sábado, 22 horas. Domingo, né, para. Domingo só tem a Série B. Operário e Novo Horizontino, Avaí e Náutico, São Bernardo e Cuiabá, Atlético Goianiense, Fortaleza, CRB e Goiás. Esses jogos acontecem no domingo pelo Campeonato Brasileiro da Série B, né? Deus quiser. Tá bom? 13 horas 45 minutos, 13 e 45 na Tubis FM. Tem negócio para falar aqui, rapaz, eu separei. Olha como tá. Carregando aqui, carrega, carrega, carrega e nada. É mole um negócio desse. Pois, deixa eu ver se eu consigo fazer por aqui. Eita. Não está sendo fácil viver assim. Você tá grudado em mim.
1: Ô, Nan, como é que eu ia na casa dele se ele já tá conversando com outra pessoa? Já mandaram pra mim desde o sábado que ele tava conversando com outra pessoa. Como é que vai desse jeito?
0: Pois é. Como é que vai desse jeito? E ele conversando com tal de uma Aline. Ele tava conversando com a Aline. Né? Era com a tal de uma Aline que ele tava conversando. Eu já fiquei sabendo já. Viu? Ele estava conversando com a tal de uma Aline, já estou sabendo de tudo. Deixa eu ver se é essa aqui que ele estava falando, deixa eu ver.
2: Tá bom, menina, muito obrigado. Pra minha alegria, que homenagem. Ué, rapaz, que esse velhinho, que o velhinho tem um pouquinho de inteligência, né? Muito obrigado. Então fica aí. Se Deus quiser, um dia nós se encontrar, Daiane, agora
0: Daiane,
2: sim,
0: Daiane.
2: pro lugar.
0: Aí,
2: Parabéns,
0: Adriano,
2: parabéns.
0: tchau.
2: Quem sabe um dia nós se encontrar, aí o Dugói tem aquela alegria, dá aquele abraço com as suas amigas. Isso, que tem muitas amigas e
0: Ele
2: amigos.
0: gosta de
2: Obrigado, tchau.
0: mulher, ele gosta de mulher, Daiane. Tchau, deixa eu ver.
3: Pois é.
0: Aqui, aí, Daiane falando com ele. Olha, Adriana,
3: Obrigado, senhor. Pois eu sou uma admiradora sua, viu? Sou
0: olha,
3: uma grande admiradora sua.
0: a
3: Eu estava até
0: Daiane aí.
3: preocupada, porque como eu mandei a mensagem mais cedo e vi que o senhor não me deu retorno nenhum,
0: Ele
3: falei
0: não
3: assim, meu
0: queria,
3: Deus do céu,
0: não.
3: será que ele não vai me responder? Sou uma
0: Esqueça.
3: fã sua, viu? Futuramente, com fé em Deus, nos conheceremos pessoalmente.
0: Ele agora só quer saber de Daiane. O negócio dele é com Daiane.
3: Seu Ailton, boa tarde. Quando puder, me dê um retorno, por favor, por gentileza.
0: Daiane.
2: Não, que você quiser ligar, que eu nem sabia. Entrou aqui meu zap, coisa linda. Quando vem voz de mulher, o velhinho fica todo animado. Ô, bicho bom. Obrigado.
0: O negócio dele é com mulher,
1: Ô, Nan, como é que eu ia na casa dele se ele já tá conversando com outra pessoa?
0: Homem
1: Já
0: volta.
1: mandaram pra mim desde o sábado e ele tava conversando com outra pessoa. Como é que vai desse jeito?
0: Pois é, rapaz. Pois é, Galico. Eu falei isso ontem aqui. Querem ficar conversando da Argentina, não sei o quê, não sei o quê. Mas pagar da Argentina tem que ter. O triplo da garra que eles têm da vontade. Não se entregam, não. É jogador ficar com negócio de gracinha, com negócio de ser de quê, não sei de quê. Oxe. Argentino bota é pra lá. Vamos embora, seu menino. São 13 horas 50 minutos, 13h50. Final de programa. Vem aí, Cacau Oliveira com energia da tarde. Às 16 horas, vem elas. As pessoas do Chique do Brega, Manezinho Amado e João Marcos. Às 20 horas, Valdemir Barreto comanda. 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Às 22, vem ele, Sobral Júnior com o Love Story. A gente volta amanhã. Amanhã não. Segunda, meio-dia, com o Tribuna do Povo. Amanhã, 5 da manhã, tem seu Bazuza, Saudade da Roça. Às 7 horas, tem o Padre Humberto com manhãs iluminadas. Às 9 da manhã, tem ele, o Gustavo Jean, com a turma do GG. Às 14 horas, Raimundo de Lina comanda o programa numa sala de reboco. Às 16, vem aí Vida Só em Jesus, um programa da Igreja Presbiteriana aqui de Tobias Barreto. Às 18, Maria Almeida comanda momento de reflexão. E às 20 horas, Cacau Oliveira, 19, a missa. E às 20 horas, Cacau Oliveira com Boa Noite, Sucesso. No domingo, às 5 da manhã, seu Bazuza comanda o Saudade da Roça. Das 7 às 9, vem Adelmo do Acordeon com o programa Lembranças do Nordeste. A gente volta segunda. Um bom final de semana a todos. Obrigado pela companhia. Fiquem com Deus. E até lá, se Deus quiser. Fui!

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4: 13:52.
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0: energia da tarde. Muito bem, legal demais, tô chegando. Energia no seu rádio é bem melhor. Olha, são 2 da tarde, mais 5 minutos. Bom demais, estava todo mundo sintonizado no 87, ouvindo o Tribuna do Povo, jornalismo com Valderlan Lemos, Valdemir Barreto, as notícias da sociedade do Brasil e do mundo. Legal demais, a partir de agora a gente vai flutuando com aquele som cristalino nessa Turbisa FM. Hoje é o quê? Hoje é sexta-feira! Sacode aí! Hoje é dia de alegria, quando chega sexta-feira, tá todo mundo na expectativa, tardezinha. O pessoal vai saindo dos trabalhos aí, das fábricas, amigos e amigas, né, vão se encontrando ali, tomar aquela breja, aquele petiscozinho, é normal, né? Trabalha a semana toda, final de semana chegou, a tardezinha todo mundo vai saindo pra tomar aquela breja, outros vão descansar. Mas olha que legal, sexta-feira, né? Sextou, todo mundo na expectativa tardezinha pra descansar um pouquinho. Olha, mas desde já, obrigado pelo carinho que você que tá trabalhando agora, ouvindo a Turbisa FM, aí na sua caixinha de som, no seu rádio local aí, pra você também que tá ouvindo através dos aplicativos Rádios Net, através do seu celular Android, hein? Aqui em Turbias Barreto, no distrito de Lagoa Redonda, na Bahia, em qualquer parte desse mundão afora, que vai seguindo aí as plataformas através da Rádios Net, também no Facebook ao vivo. Hoje é sexta-feira! Ah, legal! Diz aí, vai!
1: Brasil!
0: Quem dera! Hoje é dia 10 do 7, mês de julho. Já estamos indo embora quase, viu? No meio do ano, né? Isso mesmo. Bom demais. Olha, vou adentrando em sua casa aí, viu? Eu vou adentrando. Dá licença. Como diz, dá licença. Já foi. Dá licença que eu vou adentrando em sua casa com as ondas sonoras da Turbias Barreto FM. Bom demais, não é? Coisa boa. Vácuo, vácuo. Quase torci aqui. É o quê? Vácuo? É? Vácuo, vácuo? Que é isso aí? De vácuo, vácuo, vácuo, vácuo. Ei, ei, ei! Diz aí, rapaz!
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Bom demais, tô chegando! Tô chegando! Tô chegando de mansinho no som 87. O som da Turbina FM é bem melhor. Tô chegando, viu? Vou adentrando em sua casa com as ondas sonoras. Essa é a sua rádio. Hein? Ai, que legal. É pra sacudir mesmo, é? É pra mexer esqueleto? Isso aqui é doido. Doidão da mar.

É, meus amigos, essa é mais um do Thierry e do Iguilulinha. Alô, Thierry, parece demais com aquela história que você me contou. É parecida, Thierry. É, dizem que todo vagabundo já sonha ser pai de família.

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Bons demais, 2h22. Ei, você aí do outro lado, obrigado pelo carinho. Tô te vendo, hein? Bom demais. Alô, Williams. Aí no distrito de Lagoa Redonda, na Bahia. Boa tarde pra você aí. Essa turma aí da Sambaíba. Alô, Jamerson. Garganta de ouro, hein?

aí no bairro Santos Dumont, hein? Alô, Maria Viana, tô te vendo. Olha, Empório Tecido. Alô, Ana Maria, tô te vendo. Um abração pra Vandé de Santos, hein? Alô, Vânia, aí no bairro Santos Dumont. Tá de boa aí, né, Vânia? Pode ligar pra cá, viu? Fica à vontade. Alô, Eldo de Dudinha. Olha, um abração pra Marlon, Lagoa Redonda. Ah, aproveitando, mandar um abraço pra Ney Josineide. Aí no distrito de Lagoa Redonda, na Bahia. Ah, é, aí todo mundo trabalhando, né? Costurando. É, a Marlene Mendes também, ligadinho. Pediu sucesso. É, tem mais o que pra nós? Quem pediu? Essa aqui, é? Respeite então aí, rapaz. Respeite, vai.

0: Vem, vem, vem. Respeita aí, vai.
1: Ei, vem, né? Ô, neném.
0: Respeite, rapaz.

Bom demais da conta, calcinha preta, sucesso pra você que tá ouvindo agora essa voz aí, olha, vocalista que vem detonando, viu? Essa música de manchete de jornais, né? Uma música manchete de jornais lançada, né? É isso mesmo, essa música manchete de jornais, né? Da banda Calcinha Preta, foi lançada originalmente em 2006, isso mesmo, coisa boa. Ela foi originalmente lançada em 2006, viu? Com parte do clamado álbum volume 14, Dois Amores e Duas Histórias. Olha que coisa, né? Essa música estava no auge, manchete de jornais. Para você que está ouvindo agora, essa voz aí é da nova vocalista, né? É, rapaz. A nova vocalista é Mica Rodrigues. Ela veio detonando aí, Calcinha Preta, passando um dos melhores momentos aí da história. Com essa aí, né, um novo repertório aí, é isso mesmo, rapaz, que coisa boa, né, Calcinha Preta, aqui do estado de Sergipe, detonando por todo o Brasil, ela veio detonando, e essa vocalista aí, Mica Rodrigues, pra quem não sabe que tava ouvindo o rádio aí, talvez tava aí confundindo, né, com outra, mas ela é a Mica, nova vocalista, viu, natural de Fortaleza, isso, Fortaleza, viu, Ceará, opa, ela assumiu os vocais do grupo, hein, recentemente, e vem detonando, marcando história em cada show, voz, né, marcante aí, da vocalista Mica Rodrigues, cantando aí manchete de jornais, né, que

0: eu não mandei nada.
1: Eu tô longe. Quando você colocar aqui meu zap, dá o 7.9, né? Bota um foto da mulher linda. Não bota aquela boca de traíra safada. Boiola, radialista do Brad King, vagabundo. Opa. Vou arrancar você no bico.
0: Manchete de jornal. Solta aí, mulher.

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2: Ah, que legal demais, sacudiu aí, o ligar, o telefone ligou, ela ligou, olha aí, o telefone ligou, a música tocou, porque o telefone tem alguém na linha, não tem? Oi, boa tarde, com quem eu falo? Boa tarde, alô, alô, cadê o telefone? Telefone ligou, a música tocou, oi, você do telefone, boa tarde, tô te vendo, tô te ouvindo.
3: Boa tarde.
2: É a Vânia, ela mesmo.
3: Isso.
2: Alô, Vânia, tudo beleza?
3: Tudo, graças a Deus.
2: E o que é que você manda nessa tarde de sexta-feira?
3: Eu gostaria de ouvir a música de Samuel e Matheus,
2: você
3: a dos
2: que é o...
3: outros.
2: Como é que é o mesmo?
3: Eu acho que é assim o título da música, Amor dos Outros.
2: Amor dos Outros não é seu, não?
3: Não, é mesmo.
2: É Samuel, é?
3: É Samuel e Matheus.
2: Samuel e Matheus, né? Que Deus o levou,
3: isso,
2: né? Já não tá entre nós. É isso mesmo? Mais alguma coisa?
3: Isso.
2: Beleza.
3: Não, só isso.
2: Tá bom. Só isso mesmo, né?
3: Só isso. Tenha uma boa tarde.
2: Valeu, Vânia, aí no bairro Santos Dumont, não é isso mesmo?
3: Isso.
2: Valeu, Vânia. Amor.
3: Obrigado.
2: Tchau, tchau. Samuel.

0: Claudinei. Tem muito bolo hoje, viu? Eita, coisa boa. Bom demais. Vai lá que tem refrigerante. Vai lá que tem bolo. Parabéns, parabéns, parabéns. Muito bem, legal demais. Que coisa boa. Sacudindo, né? O que é que mandaram pra mim aqui, hein?
1: Inclusive também, então.
0: Esse aqui é?
2: Primeiro, não quero nem saber, não sei. Não, você divulga o que ela tem, viu? E outra. Você usou um termo aí no programa do Não, que eu sou ouvinte acirrado, né?
0: Quem? Não tô nem
2: falando aqui. Nessa parte, você falando, até concordo com você.
0: Sim.
2: Que não foi só você que falou, não.
0: O quê?
2: Eu tive muita namorada, né? Eu sou separado, tive muita namorada. Já falaram que eu tenho um sangue muito bom pro lado de mulher.
0: Vixe, Maria!
2: Quero dizer pra você.
0: Alô, Eliana Santiago.
2: Esse pessoal do papelão, você vê que tem muita namorada, né?
0: Como é que é,
2: rapaz? Eu sou separado, tive muita namorada. Falaram que eu tenho um sangue muito bom pro lado
0: Vixe
2: de mulher.
0: Vixe Maria, o homem é namorador.
2: E quero dizer pra você,
0: esse sangue bom pra mulher.
2: Papelão, você vê que termo. Não sei se você escuta. Eu não escuto meu rádio, não. Eu escuto através do Fico, da porcaria do Black Fico.
0: E por que não ligo o rádio?
2: O que foi que ele foi conquistar a menina lá do Irmão Doce? Como é o nome dela? Lili, parece?
0: Quem?
2: Como é que eu vou conquistar a mulher? Que hoje em dia vai ser um pouquinho mais... Bem pouquinho reduzido. Que
0: ele fez o quê? Ele fez o quê?
2: Conquista mais os homens do que ela.
0: Nossa
2: de que
0: senhora.
2: Os homens, né? Ela falou assim,
0: como?
2: Assim, fazer um bolo, fazer um pudim. Isso é termo de conquistar a mulher, pai.
0: Quer dizer que ele pediu pra fazer um bolo, foi? E um pudim, foi? Que é isso, rapaz?
1: Inclusive também, então. Eu peço até desculpa, porque parece que eu atrapalhei aí o seu lance com uma moça chamada Adriele também,
0: Ixi,
1: né?
0: Ixi, Maria.
1: Você é ligeirinho, né?
0: Ave Maria.
1: É cheio de mulher,
0: ele
1: né?
0: Ele tem sangue bom pra
1: então,
0: mulher.
1: Então, peço desculpa, viu? Parece que ela já tá assim, um pouco chateada, né? Você falou que já tá
0: em
1: outra, né?
0: Viu, Eliana Santiago?
1: Eu peço desculpa também por isso, viu?
0: Olha, eu me cheio de mulher, rapaz. O que é isso? Quanta mulher é essa, rapaz? É, as mulheres, né?
1: Se brincar, daqui a pouco eu tô cantando aquela música. Onde anda meu amor?
0: Opa, onde anda meu amor? Vixe Maria, é a nova... É, rapaz, que coisa, né? Ela mandou pra ele essa voz, né? Essa menina aí tá... Cuidado, viu? Cuidado.
3: Bota a foto do negão, bota a foto do negão com a espadona.
0: Isso.
3: Ele gosta do negão, bota a foto do negão.
0: Olha.
3: Não gosta de mulher não, meu amigo, ele não gosta de mulher não.
0: Ah.
3: Isso aí, não gosta de mulher não, gosta de mulher tá sem nenhuma. Para gostar de mulher.
0: Vixe, mano.
1: Boa tarde, Cacá, e ouvinte do programa Energia da Tarde.
0: Olá.
1: Cacá, eu me chamo Daiane.
0: Daiane?
1: Você tinha como tentar o contato aí? Pode ser até no ar mesmo.
0: Sim.
1: Com Ailton.
0: Ailton?
1: É porque eu tô tentando contato com ele desde ontem da tarde.
0: Maria.
1: Ele ainda não me respondeu alguns áudios.
0: Ô, louco,
1: eu percebi até que ele nem visualizou. E aí eu fico preocupado. Preocupado e com saudade de falar com ele também.
0: Vixe,
1: e ouvir a voz
0: Maria.
1: Dele.
0: Maria.
1: Aí.
0: O homem tem um sangue bom, viu?
1: Se você puder... falar no ar aí, chamar no ar, de repente ele esteja na zona rural, né?
0: Certo.
1: Não esteja acompanhando o telefone.
0: Alô,
1: mas posso que esteja com o rádio ligado, né? E ele vai ouvir aqui. Aqui, na verdade, é quase um apelo, né?
0: Certo,
1: é quase um apelo.
0: Um apelo?
1: Né?
0: Se
1: você conseguir localizar esse seu, o seu não, o jovem, né? Porque pela fisionomia dele, né? Ele é muito, muito jovem para ser chamado de senhor.
0: Ixi,
1: desde já
0: Maria.
1: Eu agradeço, viu, Cacá? Deus abençoe.
0: Como é que é, rapaz? Que negócio dos. Vixe, mano. Rapaz, Ailton. Alô, Ailton Góes. Por onde você anda? Tem mulheres querendo falar com você. Urgente. Ela quer saber.
1: O programa Energia da Tarde.
0: Oi.
1: Com Ailton. É porque eu tô tentando contato com ele desde ontem da tarde.
0: Vixe, Maria. O que é isso, Ailton Góes? Cadê você, homem? Tá por onde?
2: O Cacá, tô repetindo alto, dizer pra você. Mandar um recado pra esse pessoal do açaí. Esquece a vida desse velho. Porque, Cacá, primeiro, eu considero como uma resenha. A senhorita Adriele, não é isso? Tudo bem.
0: E essa menina aí, rapaz?
2: Eu considero com resenha através de não, que eu uso aquela resenha, caiu do gosto da risada,
0: rapaz.
2: Né? Eu quero dizer pra menina lá do como é que diz? Aí quando foi sábado, Cacá, entrou outra amiga, considera assim, laço de amizade, Daiane, né?
0: Daiane.
2: Todas as pessoas, porque a senhorita Adriele falou, olha, ela é muito, viaja muito, né? Tudo bem, não tem problema.
0: Adriele,
2: conheceu
0: né?
2: O Brasil.
0: O Adrielão.
2: Conheceu

0: São Paulo é bom demais, segundo, viu?
1: Sim.
0: E
1: Opa.
0: hoje foi sábado, lançou essa pessoa, Daiane, né?
1: Daiane.
0: Mas é uma amizade, laço de
1: Sim.
0: amizade, tá bom? Esquece esse velhinho. Vai cuidar da sua saída, da sua vida, pra se localizar.
2: Sim, o seu não.
0: Porque é assim.
3: O Cacau, o nome da menina da espada.
1: Da
3: Viu?
1: espada? Ixi, mãe, que loucura, é da espada? Nossa
4: O
1: Senhora.
4: Cacau, você viu esse sangue bom desse homem pra mulher onde? Só se for pra arrumar briga, porque é xingando as mulheres, coisa. Ninguém nunca viu ele
1: Ele
4: namorando com
1: tem
4: mulher nenhuma.
1: sangue bom
4: Como
1: pra
4: é que você disse que
1: mulher,
4: tem
1: viu?
4: sangue bom pra mulher?
1: Ele tem sangue bom, rapaz, você não viu aí?
4: Isso aí é só
1: Hã?
4: historinha, rapaz. Que olha a mulher que quer o velho desse. Isso é uma bichona, viu? É uma bichona, eu não gosto de mulher não. É só
1: Ô,
4: bichuaçana, ela
1: Poté!
4: é bichona.
1: As
4: Ela
1: mulheres
4: é
1: querem falar com
4: bichona,
1: ele.
4: não gosto de mulher
1: São
4: não.
1: 2h56.
4: O que mulher gosta, ele gosta.
1: Oi, alô,
5: Boa
1: Romualdo!
5: tarde, meu amigo Cacau Oliveira.
1: Romualdo Nascimento!
5: Mande um abraço aí pro meu irmão,
1: Pra quem?
5: Chico.
1: Chico! Alô, Chico!
5: Lá em Mariporã,
1: Mariporã,
5: interior
1: né?
5: de São Paulo.
1: Que legal demais! Alô, Chico! Em
5: Beleza?
1: Mariporã, em
5: Muito
1: São.
5: obrigado.
1: Beleza, Romualdo Nascimento. É o Chico em Mariporã, né? Um abraço aí. É irmão, é? Chico! Tem Chico? Quem é o Chico, rapaz?
6: Boa tarde, Cacá, e ouvintes
1: Oi.
6: do programa Energia da Tarde.
1: Olá!
6: Cacá, eu me chamo Daiane.
1: Ah,
6: Você
1: já.
6: tinha como
1: Sim.
6: tentar o contato aí?
1: Aqui é um outro.
6: Inclusive, Cacá,
1: Ah.
6: eu estou aqui no salão,
1: No
6: né,
1: salão.
6: escovando os meus cabelos
1: Sim.
6: e fazendo as unhas,
1: Sim.
6: sobrancelhas, né?
1: Sim.
6: Estou aqui todo me preparando esteticamente, na expectativa de encontrar com ele agora à tarde.
1: Ave
6: Então,
1: Maria.
6: por isso a minha preocupação, que desde ontem ele não aparece, ele não está visualizando minhas mensagens. Na
1: Oxi,
6: verdade, ele não
1: oxi,
6: está recebendo, ele está como se estivesse assim, offline. Se brincar, daqui a pouco eu tô cantando aquela música. Onde anda meu
1: Offline.
6: amor?
1: Ave Maria do céu. Rapaz, cadê você, Yuto Góes? Ela quer falar com você, entrando em contato, viu? Oh, meu Deus. Cadê aqui, meu pai eterno? É, rapaz, é. Onde anda meu amor? Será que é com essa aqui, meu pai? Oh, coisa boa. Solta aí, vai.

0: Ai, que legal demais. Volta, amor. Volta. Bom demais. 3 da tarde, mais um minutinho. Nessa tarde de sexta-feira. Coisa boa ouvir o som da Turbina FM. Eu vou pra um breve apoio cultural. Olha, tem muito áudio chegando aqui. Depois do apoio cultural, vou soltar os áudios, tá bom? Não desliga. Aí o Tom Góes, dá um sinal aí de que você tá em casa. Porque ela quer saber. Ela tá te ligando. Ela fez unha, cabelo, barba e tudo. Só não fez? Ave Maria. Só não fez uma parte. O resto é com você. Eita, homem bom. Eita, sangue bom pra mulher. Oh, coisa boa. Quem tem sangue bom aí? Quem tem sangue bom pra mulher é ele aí, viu? Barba, cabelo e bigode. Olha, eu vou pra um breve apoio cultural. Daqui a pouquinho a gente vem de volta, viu? Com muito mais. Segura um pouquinho. Não desliga.
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2: 15 horas e 2 minutos.
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0: Muito bem, já estou de volta. Legal demais, olha, são 3 da tarde mais 13 minutos. Ei, obrigado pelo carinho, você que continua aí com o rádio ligado, tá bom? Que coisa boa, é bom demais estar juntinho com você. Centenas de ouvintes estão com o rádio ligado. Muitas delas não mandam mensagem, não mandam áudio, mas tá coladinho no som da 87. Som mais cristalino. Aproveitando, deixa eu mandar um abraço para nossa amiga Cristiane, aí em Povoado Nova Brasília. Ela mesmo, é? Olha, Antônio dos Santos em Frei Paulo, Sergipe. Partiu Salvador, é? Alô, Rodrigues. O nome dele é Rodrigues. É, Rodrigues aonde? Baraúna, aí no Rio Grande do Norte. Brasil. Bom, obrigado pelo carinho, Rodrigo. Tá legal, hein? Tá aqui pelo Facebook, Cristiane Santos. Cacá, boa tarde. É, gostaria de ouvir uma música de Nado, seu Ferinha, é? É isso mesmo. Você Brincou de Amar. Legal demais. Cristiane Santos, Povoado Nova Brasília. A Maria Vandete em Tapicuru, na Bahia. Tô te vendo. Raimunda Teodoro, também tô te vendo. É, Lu Alves também por aqui. É a Lulu, né? Olá, meu amigo Cacau Oliveira. Tudo bem? Olha, passa aí a música de quem? De Calcinha Preta. É, 70 horas. Olha, eu já passei Calcinha Preta, viu, Lulu? Pede outra música aí, Lulu. Calcinha Preta eu toquei no primeiro tempo. Você manda um áudio aí, pede com a outra música, tá bom? Tá bom? Pra não repetir, eu não gosto. A gente vai tocando cada um diferente da outra. Legal? Fica melhor, não é? Isso mesmo. 3h15. 3 da tarde, mais 15 minutinhos. Sexta-feira hoje, né? Dá tempo ainda? 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Alô, Roberto Pá. Olha só, tem canjica ainda, viu? É, boa demais. Milho verde, viu? Isso. 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Eita, que legal demais. Bom demais, hein? Cadê? São 3h17. 3 da tarde, mais 17 minutos. Alô, João Batista. É, pé de pano também no padre Pedro, é? Olha, um abração pra você no Agripino 1, 2 e 3. Alô, Jocilene. Todo mundo tá ligadão aí, é? Ah, Green Park, Bom Jardim. Alô, pessoal aí da onde? Ah, da Lagoa do Carvão. Alô, Povoado Cruz, não. Povoado Cruz não é. É Bairro Cruz, viu? Bom demais. Olha, se eu não lembrar o mundo, vai mandando mensagem aí que o telefone tá liberado, viu? 99968790. Bom demais da conta. Mensagem chegando, né? Mensagem chegando. A Rosângela. Cadê você, Rosângela? Olha, a Maria Soares também chegou por aqui. Ela não perde a programação. Vamos ouvir a voz da Maria? Oi, Maria Solar.
1: Boa tarde, Cacá.
0: Tudo beleza?
1: Oferecer a música do programa aí para todas minhas amigas, meus amigos.
0: Sim.
1: Pedro,
0: beleza.
1: Campo Grande, meu lugar. Para vocês aí da rádio.
0: Tá legal.
1: Hoje eu tô na escuta, viu? Porque hoje eu tô de folga.
0: Ô, beleza.
1: Pra ver feriado para folgar hoje.
0: Que coisa
1: Mas
0: boa.
1: Mas toda tarde a gente tá escutando lá em Aguinaldo, viu? Boa tarde, Cacá.
0: Lá no Aguinaldo, é? Tá legal. Onde que fica mesmo o Aguinaldo? É na onde?
1: Boa tarde, Cacá.
0: Não, de Aguinaldo, me diz.
1: Mas toda tarde a gente tá escutando lá em Aguinaldo, viu?
0: Nem Aguinaldo. Mas me diga quem é Aguinaldo aí, hein? É na Disneylândia, Aguinaldo lá? Ou lá na onde? Me diga onde é que é o local aí. Quero colocar aqui na minha lista de ouvinte. O nome dela não perde, né? Quando não pode mandar mensagem, mas tá ouvindo a Maria Soares. Vou deixar seu nome aqui também pra ela não esquecer, tá bom? Isso, né? Cadê aqui nosso
2: pra
0: amigo
2: nós.
0: Aqui?
2: Linha do Tempo, uma música Linha do Tempo.
0: Linha do Tempo?
2: Esse é o nome do cantor, mas o nome da música é que tem ouvido, me acordei agora.
0: Vitor Léo. Tá bom. Tá bom, Linha do Tempo, Vitor Léo, né? Obrigado, isso aí só vive dormindo, né? Trabalha não. Onde que é mesmo?
1: No Padre Pedro, Cacá.
0: Não.
1: Na Fá com a Mãe Maria.
0: Como é que é?
1: Na Fá com a Mãe Maria. Na Fá com a Mãe Maria.
0: Ah, na fábrica Mãe
1: no
0: Maria.
1: Padre Pedro, viu?
0: Agora
1: todo
0: sim.
1: Dia.
0: Ah, essa todo
1: não
0: mundo.
1: Não tem um
0: tá...
1: dia.
0: Todo mundo tá ligado na fábrica Mãe Maria. Beleza pura, não vou esquecer, não. Aquele abraço. Coisa boa. Alô, Dona Maura. Tudo beleza, Dona Maura?
3: Tá, tô falando aqui, Dona Maura.
0: Dona Maura.
3: Gostaria que você passasse a de nada para oferecer a minhas amigas, meus amigos, todos estão escutando nesse momento, não
0: Dona
3: esquecendo.
0: Maura. De quem?
3: Meu gêmeo.
0: Ah?
3: Hugo Boy.
0: Hugo Boy.
3: Trabalhando e escutando.
0: Beleza, aquele abração para essa turma boa aí, hein? A Dona Maura pediu música de...
3: Tá, tô falando aqui, é Maura. Gostaria que você passasse a mão de nada.
0: Naido, é nada, deve ser nada, isso, né? Beleza, Dona Maura, obrigado pelo carinho de sempre. Olha, tem mais mensagem chegando? Avisa pra ele aí que eu não quero mais, não. Aí, outro coisa, o que é isso? Eu tenho que saber a verdade. Você disse que gosta de mulher, né? Eu tenho uns áudios aqui, eu vou ter que colocar, não sei se é verdade. Cadê os áudios? Solta aí pra mim.
4: Cacá, mais uma vez, desculpa a insistência. E aí, já tem algum retorno?
0: Não.
4: Já consegui localizá-lo?
0: Eu não sei.
4: Inclusive, eu peguei meu carro agora.
0: Seu carro?
4: Eu dei uma volta no Padre Pedro.
0: Olha, tem carro, ela tem carro.
4: Todinho. Padre Pedro, Pinheiro.
0: Ai.
4: Rodei. Aquela região todinha.
0: Vixe,
4: ninguém
0: Maria.
4: Tem informação nenhuma dele.
0: E foi, aconteceu?
4: Eu já tô começando a ficar preocupada.
0: Tá no motel, é?
4: Você acha que é motivo de eu fazer um retrato falado? O pior que assim, se eu fizer um retrato falado, fizer uma foto dele aí, colocar numa peruca loira.
0: Né?
4: Inclusive, eu nem gostei. Não gostei, mas
0: não gostou.
4: Colocaram aí.
0: Foi?
4: Ele, assim, ele é tão bonito, tão jovem, mas aí pegaram e colocaram essa peruca loira.
0: Que é
4: aí
0: isso?
4: A única foto que eu tenho dele é essa.
0: Ah.
4: Mas aí não tem como fazer o retrato falado, porque eu não vou fazer desse jeito, né?
0: Não, pode não.
4: Mas me dê um retorno aí, por favor, viu?
0: Vixe,
4: desculpa, tá me incomodando. Viu?
0: Nada não.
4: Às vezes também eu chego a pensar, aí porque eu não deveria nem estar aqui.
0: Oi.
4: Às vezes ele nem merece o meu amor, não merece minha atenção.
0: Minha Nossa Senhora.
4: Meu carinho. Porque ele fica só confundindo meu nome, ao invés de chamar Daiane, toda hora
0: chama
4: eu chamo Adriele.
0: Adriele.
4: Né?
0: Ave Maria.
4: Aí, o que é que eu penso? Eu fico pensando que ele é uma paixão danada por essa Adriele.
0: Ave Maria.
4: Eu já tô quase tirando meu time de campo, né? Eu não queria, mas ele tá me forçando a fazer isso.
0: Adrelão. Vixe Maria. Danielão. Quem é mais, hein? É tudo Deleirão.
5: Ô, Cacá, uma coisa que eu achei estranha é porque eu tô vendo que ele está participando aí do programa,
0: isso.
5: Porém não tá recebendo as minhas mensagens.
0: Poxa, que é isso, Rolaio Tugóis? Você disse que gosta de mulher, rapaz?
5: Pergunte pra ele se aconteceu alguma coisa, que
0: diz
5: ele me bloqueou no WhatsApp dele.
0: Poxa.
5: Ou talvez alguma das namoradas dele, né, que ele tem várias namoradas, né? Às vezes bloqueou e ele não tem conhecimento disso.
0: Foi, Ailton?
5: Então, se puder fazer essa pergunta para ele aí.
0: Beleza.
5: Porque realmente eu estou muito preocupada. Mas agora eu percebi que ele está participando do seu programa.
0: Isso.
5: Mas a mensagem que eu estou mandando ele não está recebendo.
0: Oxi.
5: Então, eu acho que eu estou bloqueada no WhatsApp dele.
0: Ei, Adineide Ramos, como é que é? Você bloqueou a mulher, Ailton Góes? Não é possível. Ela está preocupada. Já girou de carro por aí, não encontra, você não atende e está participando do programa.
5: Agora, Cacá, eu já não estou mais nem preocupada. Eu agora já estou enciumada, porque estão armando para poder nos distanciar, estão armando para poder nos separar.
0: Vixe, mãe.
5: Eu tenho certeza que ele não me bloquearia,
0: não.
5: Porém eu tenho certeza que estou bloqueada, entendeu? Então agora eu não tô preocupada mais não, viu? Se você ainda não passou no rádio, não precisa passar mais não, aquela nota de apelo.
0: Ah, de apelo.
5: Então
0: tá
5: só
0: vivo.
5: Passa a minha indignação agora de chateação.
0: Ele tá vivo.
5: Porque estão armando.
0: Estão armando aí.
5: Contra nós dois, contra o nosso amor.
0: Ixi Maria, é coisa brava. Esse aí, tu goi. Alô, a nossa amiga Edneide Ramos aqui também. Tanta mulher, né? Ele tava falando, tanta mulher querendo aí o tu goi. Rapaz, eu não sei como é essa história, não. Eu preciso saber como é essa verdade. O homem gosta de mulher e acabou bloqueando. Será que ele bloqueou a mulher, meu pai?
6: Ah, é só história, rapaz. Aí gosta não. Aí tá se escondendo pra não encontrar a mulher aí, que ele não gosta, ele tem medo. Ele tem alergia.
0: Ave Maria do céu. O que é isso aí, tu goi? Tá por aí? Tá por aí, Ailton?
7: Viu, Cacá? Eu quero dizer pra você que esse pessoal da saída tá enchendo meu saco demais. Não é aí, Cacá? Fica aquela agonia mandando um áudio pra mim.
0: Vixe.
7: Eu quero dizer pra você, qual é o cuidado da sua vida? Você ganha muito
0: mais. Rapaz, você tem sorte com essas mulheres.
7: Mas e outra? Primeiro foi uma... considera com a resenha, com a senhorita Adriele, não é isso?
0: Adriele,
7: Adriele é o nome dela, isso. Tudo bem, isso. É, a pessoa que viaja muito, viaja é bom. É. Conhecer a cidade do país, parabéns pra ela. Senhorita Adriele, e outra, ela cria uma cobra, eu quero saber.
0: Cria
7: a pessoa
0: cobra?
7: Tem aquela coisa de criar aqueles bichinhos de estimação, não quero nem saber.
0: Ela
7: agora,
0: cria
7: tudo bem, Cacá, Adriele. Tudo bem. Agora lançou, foi sábado, viu? Essa outra pessoa, é senhorita Daiane, né?
0: Ela cria
7: eu nem
0: cobra.
7: Conheço ela. Eu considero um laço de amizade. Esquece, viu? Pessoal da sua vida agora fica agoniado mandando um alto pra cá. Vá cuidar do seu açaí e do seu casamento.
0: Vixe,
7: esquece
0: Maria.
7: Esse velho. Deixa a vida do coroa. Obrigado.
0: Eu só tenho a dizer uma coisa. Todas essas mulheres aí que estão com afim de você, todas elas criam cobra, viu? Todas elas criam cobras. Elas criam cobras, uns bichinhos de estimação. É porque elas gostam. Tá um de sorte pra mulher, viu? Edneide, todas as mulheres criam cobra. Cacá, manda um oi aí pra nós. Pra mim, quem é? Te escuto todos os dias, Edneide. Nossa amiga Edneide Ramos, já mandei. Não manda mensagem pra papá. Estou te ouvindo. É, Edneide Ramos. Aquele abraço, viu, Edneide? Obrigado sempre pelo carinho. As mulheres criam cobras. Eu não sei por que cria cobra, viu, Ailton Goy? É, Vê Maria, cria cobra, é?
6: Cacá, ele gostou da Adriele, é por causa que sabe o que é? Que ela cria cobra.
0: Todas
6: ele
0: criam.
6: Quer passar a mão na cobra dela.
0: Todas criam.
6: Aí ele gostou da Adriele. Viu? Por causa da cobra, não é por causa da mulher, não.
0: Olha, quem tá mandando mensagem é o nosso amigo sobrinho do Ailton Góes, lá em São Paulo.
8: Ei, Cacá, esse Ailton Góes tá arrasando o coração.
0: Tá, rapaz, mulher.
8: Bicho é namorador mesmo, mano, tá, Padre Pedro, hein?
0: É pouquinhas mulheres.
8: Rapaz, atende a mulher, tio Ailton.
0: Atenda, meu amigo. As mulheres criam cobra, rapaz. É tão de sangue bom esse homem aí, viu? Olha, é demais da conta. São 3h26, Eliane Santiago, ele... As mulheres criam cobra. Toda... É, rapaz, que é isso aí? Vamos de música, né?
6: Ele só gosta da que cria cobra, porque ele quer passar a mão na cobra. Aí, aí gosta de cobra.
0: Eita, coisa boa. Rapaz, quem tem sorte é ele, viu? What's going on? Bom demais, Edneide, obrigado pelo carinho. Você quer ouvir com a música, hein, Edneide? Tem áudio aqui chegando? Tem áudio?
5: Ô, Cacá, boa tarde, Cacá. Cacá, rapaz, o que é que eu tenho a ver no meio dessa safadez aí, desse velho aí, hein, Cacá?
0: Você é a chefe.
5: Eu não tenho nada a ver, não, só de você ter conta da sua mulher aí,
0: rapaz. Toma aí, mas mulher de cobra.
5: Apertaram demais o velho e o velho já tá pediando, Cacá.
0: Também.
7: Cacá, isso é mormaria da vida, bate em mulher lagarto. Ô, Cacá, eu quero dizer pra você que essa pessoa que foi de sábado pra cá, né?
0: Ah.
7: Senhora Daiane, né?
0: Daiane.
7: Senhorita, rapaz, que senhora. Eu vou me envolver com mulher casada, não é pra Ailton Góes, não. Ailton Góes gosta de mulher
0: casada,
7: livre, espontânea, solteirã, que não é Ailton Góes.
0: Ah.
7: Ela disse que tem carro, é, Cacá?
0: Tem um carro.
7: Olha. É brincadeira aí pro velhinho. Mas é quer dizer pra ela.
0: Ela cria cobra, viu?
7: Ela gosta da que cria cobra. Tá. Se ela vir pra aqui pra rua, é número conjunto, Padre de Pedro, número 45, viu?
0: Número quê?
7: Pronto, chega aqui. Pra rua, é número conjunto, Padre de Pedro, número 45, viu?
0: Número 5, é?
7: Pronto, chega aqui.
0: Tem
7: eu sou. Como é que diz, rapaz? Daiane, né? Isso.
0: É, Daiane.
7: Vai ser bem recebida, né, Cacá? É. Chegar aqui na barraca. Agora, mor Maria da vida, bater em mulher, correr pra.
0: Ô, Daianão. Homem de sorte, vê se Ailton Góes.
9: Ailton Góes, tu gosta daquelas cobras Salamanta.
0: Salamanta, eu vou de música.

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0: Muito bem, Legalzinho Maia, são 3h40, não, 3h51, 3 da tarde. 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Bom demais da conta, né? 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Faltando 6 minutinhos, né? 6 minutos, tem o que para nós aqui, Arvidinho? Ailton Góes também por cá. Alô, Romualdo Nascimento.
1: Cacau, o velho do Padre Pedro tá com medo da mulher, rapaz, tá se escondendo.
0: Opa!
1: Aí, então, Góes, compra uma caixa de tabala, porra.
0: Tabala?
1: Aparece. Um cara, mulher, filho do cabrão.
0: Ixi Maria, ele fechou as portas, a mulher passou de carro por lá, viu? Essa aqui, quem é? Esse isolo aqui foi pra mim? Foi? Tudo pra mim? Quem é essa aqui?
2: Cacá, desculpa estar aqui mais uma vez, viu? Oi. Inclusive, eu já tô já saindo, né? Que eu vou para Aracaju daqui a pouco.
0: Pronto.
2: Eu fiquei decepcionada agora.
0: Tá vendo aí?
2: Com esse posicionamento dele. Ele falou que eu sou casada.
0: Oxe.
2: Primeiramente, se eu fosse casada, nem aqui eu estaria.
0: Olha aí, Tugói, você tá se saindo. Ela não é casada, viu? Ela tá de carro, é solteira.
2: Eu estaria me expondo dessa forma. No sábado, eu não teria feito contato com ele.
0: Pronto.
2: Entendeu? Mas tudo bem, entendo.
0: Tá vendo aí?
2: Ele tá em outra.
0: Que é isso, rapaz?
2: Né? Ele tem aí os relacionamentos. Dele, né, que essas mulheres
0: tudo, Adrielão,
2: né?
0: É.
2: Com essa Adriele mesmo, eu percebi, né, que eu não tô aqui pra disputar com mulher nenhuma, né, eu sei que ele é um cara muito concorrido, né.
0: Vixe,
2: a concorrência,
0: Maria,
2: é grande, e eu acho que, assim, oficialmente eu vou tirar meu time de campo.
0: E é?
2: Se eu fosse casado, eu não teria pego o meu carro, né, e dado essas voltas tudinho que eu dei no Padre Pedro.
0: Nossa Senhora!
2: Né? Na região, todinha, Pinheiro, atrás dele.
0: Atrás.
2: Se ele perguntar
0: a
2: vizinhança, ele vai saber.
0: Quando
2: eu rodei lá, rodei.
0: Meu Jesus!
2: Mas eu tô achando que ele tá inventando uma desculpa, né? Porque ele já tem o compromisso dele. Eu tô achando que ele que tem compromisso aí, não.
0: Será
2: ele?
0: Será que ele gostou da Adriana?
2: Aí ele ligou, peço desculpa por ter contatado ele. É muita decepção. Muita
0: Vixe,
2: decepção.
0: Maria.
2: Inclusive, mais cedo, como eu falei, né? Tá fazendo o cabelo, né?
0: Cabelo, barba,
2: demora
0: bigode.
2: Demora bastante, meu cabelo é longo.
0: Oi.
2: Né? Fazendo unha, sobrancelha. Tava toda me preparando, né? Esteticamente, né?
0: Esteticamente.
2: E a mulher tem que ser vaidosa, né? Eu tenho um pouco disso, né? De vaidade.
0: É, eu
2: e me preparando todinho, e de repente, assim,
0: que
2: some.
0: Isso,
2: né? Então, assim, foi muita decepção.
0: Que decepção, né?
2: Quando eu falo, chega na vontade de chorar.
0: Oxê! Mas, ixi, Maria!
2: É tudo bem, né? Vida que segue, né?
0: Oh, meu Deus do céu!
2: Sim, né? Então, assim, foi muita decepção.
0: Oxê!
2: Quando eu falo, chega na vontade de chorar.
0: Rapaz, aí tu gosta, fez a mulher até chorar. Aí não, então, aí você também tá demais, meu amor. O que, é isso, Ailton?
2: Aí, de repente, assim, ele some, né? Então, assim, foi muita decepção. Quando eu falo, chega na vontade de chorar. Mas, é tudo bem, né? Vida que segue, né? Se cuida, meu Ailton.
0: Aí, aí.
2: Se
0: então,
2: cuida.
0: Se cuida, meu amor.
2: Eu espero que essas mulheres cuidem de você. Como eu queria cuidar.
0: Vixe, mano. E essa agora, dei. Rapaz, a mulher tá chorando, rapaz. Que isso? Aí é lasqueira mesmo. Agora foi o que deu. A mulher, rapaz, eu vou até repetir aqui. A mulher chorando aí, Tugóis.
2: Eu pego o meu carro, né? E dá essas voltas chorando. Tudinho. Que decepção. Quando eu falo, chega na vontade de chorar. Mas, tudo bem, na vida que segue, né? Se cuida, meu Ailton. Se cuida. Eita. Eu espero que essas mulheres cuidem de você. Como eu queria cuidar.
0: Ixi, mano.
2: E o pior não é nada, Cacá. Todo mundo dizendo. Esse homem é gay. Ixi. Esse homem não gosta de mulher. Não invista. Não se iluda. E eu...
0: Rapaz,
2: eu não acreditei.
0: Essa foi de lascada.
2: E assim, diante dessa situação que eu tô passando...
0: Tô ligado.
2: O que é que eu posso falar, né?
0: É,
2: não é que eu vou concordar com as pessoas, mas assim, eu fico
0: né?
2: atrás.
0: Apaixonada.
2: Todo mundo dizendo que ele não gostava da fruta, não gosta, ele não gosta de mulher, não gosta da fruta, ele não gosta, ele não gosta. E eu batendo de frente. Inclusive, briguei com aquela moça do açaí.
0: Vixe, Maria.
2: Ah, Cacá, eu fiquei tão feliz agora de ouvir essa voz aí. Me sinto até mais tranquila, na verdade. Em relação à questão... Eu achei que ele não era nem aposentado, entendeu? Eu achei que ele não tinha nem renda, né? Porque, assim, ele tá acostumado, né? Se deparar com mulheres, né, aproveitadoras, mulheres que só ligam pra dinheiro. Mas eu não, né? Eu sou independente, né? Eu tenho aí minha renda, né? Não vou falar aqui, porque se eu falar, vai achar que eu tô me achando demais. Eu só queria mesmo atenção, carinho, amor dele. Era só isso. Mas já que ele passou o endereço, né? Assim que eu retornar da...

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0: Eita, mandou pra mim achando que era pra Valderlan.
1: Agora
0: entendi. A Beata Véia do Padre Pedro.
1: A Beata Véia
0: do Padre Pedro mandou um áudio pra mim aqui, pra você ligar pra mim, né? Mandou pra Nan, errou o zap, mandou pra mim.
1: Então
0: tá aqui, ó. Aí eu bloqueei ela.
1: Então vocês são íntimas, né?
0: Eu bloqueei a vovó viada. Quero ela no meu zap. Me saquei.
1: Então vocês estão íntimas, né, Manu?
0: Ah, ela tem vontade de ouvir, ela gosta de ouvir a minha voz. Ela acha que eu bato fundo de pilha, né? Olha, não sou popó, não.
1: Manu, 4 horas e 27 minutos. Mandar aquele forte abraço, Manu.
0: Cadê Zé?
1: Pra galera sintonizada com
0: você
1: a gente.
0: Você vem de bicicleta ou vem com Zé?
1: Lá no bairro Santa Rita, Manu.
0: Não, falar...
1: Vem de crosswalks, mano.
0: Não é pra falar nada.
1: Como é? De forte
0: cara. Ele ia. É Zé que vai entrando? Entra, Zé. Os telefones liberados 3541, porque eu sou Manezinho.
1: E eu sou João Marcos.
0: E você é João Marcos. Ah, pois tá bom. Essa rádio, eu dizer, tem um arco-íris na porta.
2: Para isso, né?
0: É. Mas também já começa de lá, né? Do altar.
2: Do altar.
0: Começa de lá e vem, né? É?
2: E Cacá.
0: Hã?
2: E Cacá tá embarcando, né?
0: Incubadona. Os telefones liberados.
2: Tanto barba.
0: Rabada, viu?
3: Vai ser espelha.
0: Olha que vozona.
3: Oxe.
0: Não combina ser um sapatão, não?
2: Espelha. Não, é macho.
0: É?
2: É muito macho.
0: Você conhece, né?
2: É. No olhado, fica de olho.
0: Na minha imaginação, ele tentou ficar uma vez, não, assim, não gostou e não quis mais, ou duas. Não sei.
2: Recebeu muitas cantadas.
0: Já.
2: Muita coisa que tem rolado. Assim, o pessoal pelo jeito direto, por isso que ele
0: não pode curta aí. Ele se assusta. Ele se assusta.
2: Epa, essa rede não impede.
0: Os telefones liberados. Aí, olha. Uma viadona ali já mandando vídeo. Olha lá, a bitelona. A graúda. Aí já tava na Síria. Os telefones liberam.
2: Não queria dar, né?
0: É.
2: A verdade está só de Tobias Barreto.
0: É uma coisa do outro mundo.
2: 90% da verdade está aqui do Tobias Barreto.
0: Eu não.
2: Está linda, maravilhosa.
3: E a mulher chorando pro velho do Padre Pedro.
0: E nada.
4: É muita decepção, muita decepção. Olha. Inclusive mais cedo, como eu falei, né? Tá fazendo o cabelo, né? Demora bastante, porque meu cabelo é longo, né? Fazendo unha, sobrancelha, eu tava toda, né, me preparando, né? Esteticamente, né? E a mulher tem que ser vaidosa, né? Eu tenho um pouco disso, né? De vaidade. E me preparando todinha e de repente, assim, ele some. Né? Então, assim, foi muita decepção. Quando eu falo, chega na vontade de chorar.
0: Oxê.
4: Mas é tudo bem, na vida que segue, né? Se cuida, meu oitão.
0: Oi.
4: Se cuida. Eu espero que essa mulher se cuide de,
0: né?
4: Cuide de você. Como eu queria cuidar.
2: Já se conformou que hoje é mulher bigode.
3: Eita, você não é isso aí, Brasil?
0: Não é eu, não.
3: Celular aí, rapaz.
0: Não. Não é por aqui, não.
3: Liga isso aí, moleque.
0: É, e o meu não.
2: Moça, me dê um copo, por favor. Que a cara tá voltando, viu? Tudo. Tá voltando tudo, né, gente? Aquele doido, quer dizer que ela na sua casa.
0: Quem tá voltando? Os telefones liberados 3541-3591. Vem pra Tobias.
3: Aí vou mandar um alô.
0: Sim, vem ligando, vem mandando mensagem. Vem mandando áudios que a gente atende.
5: João Marcos, tem muito ex. João Marcos, tem muito ex, não.
0: Tem, mas ex é ex, ex é passado. Hoje ele não trai o atual. Os telefones liberados.
5: João Marcos, tem muito ex. João Marcos, tem muito ex, não.
0: Babado, já tá ali recebendo mensagem.
6: Doce de coco, como é que vocês estão? Eu não ouvi vocês, estava viajando.
0: Que? Para Caju.
6: E então, eu tô passando para mandar um alô
0: pra
6: para
0: quem?
6: Vocês todos aí.
0: Aonde?
6: Para Leni.
0: Que é Leni?
6: E para todos, né, que tá ouvindo o Brega Chique. Quero ouvir uma música. Pode ser qualquer uma de José Orlando, viu? Tô aqui cuidando, tomando aquele cafezinho com bolo e ouvindo vocês, esses doces de coco.
0: José Orlando, ela quer ouvir José Orlando. A galera das fábricas, cadê o Jefinho? Nunca mais mandou áudio. A namorada não deixa, a mulher não deixa, o quê? Ele é casado.
5: Aqui vizinho de casa ficou dois ex dele, tem dois ex dele aqui.
0: Amo
1: de coração.
7: Diga, João Marco, o atual não dá uma chancezinha aí no pé direto, né, João Marco? Não deixa nem no bingo sozinho. No até pra vir trabalhar tem que trazer de carro.
0: Olha!
7: Amor é assim mesmo, tem que compartilhar os momentos bons e ruins.
0: É verdade.
7: Ex é ex. Mas não dê recaída de ex, não.
0: Não, eu tô, sempre tô aconselhando a ele. Deixa, não vá com a sua recaída pra ex, porque senão você perde o atual.
8: Oi, Cacá.
0: Oi.
8: O pai do Manezinho, a mulher do carro que tava atrás daquele rapaz lá de longe, que eu não sei quem é. Aí, seu, tem um rapaz aqui no aeroporto, tá doidinho atrás dela.
0: Nil de Valério.
8: Queria. Ele quer dar uma voltinha mais ela pra Nil ver o Bereberê.
0: Nil do Valério.
8: É, ele quer. É, você sabe que é o rapaz do aeroporto, né?
0: Sei,
8: não precisa dizer o nome.
0: Oh, já disse.
8: Tá dito já.
0: Aí agora já foi.
8: Aí, se ela tiver interesse no rapaz aqui, venha. Ele já tá aqui preparado, disse ele. Valeu.
0: Deixa de pataquada que ele é casado. Os telefones liberados. João Marco, não passa por lá não, que o cabra é casado, viu?
1: De forma alguma, mano.
0: Nil de Valério é casado, não curte, bicha.
9: Coitado!
0: As fábricas, 90%
9: daí,
0: das fábricas. 90% da galera das fábricas ouvindo o som da Tobias Barreto FM, das vidraçarias e barbearias. Olha, mané, tu não é R. Barbearia.
1: Barbearia, certo.
0: Oi, barbearia. Babado. Cadê a Lacraia que nunca mais ligou, mandou áudio? É da sua região lá. Você não conhece dele por Lacraia, não? Oi, nunca mais.
1: Olha o segurança.
0: Olha o segurança do Naldinho. Olha a faca.
5: Olha o Jair.
0: Olha aí a carta.
5: Olha o Jair.
0: Uma faca dessa aí, corta o mocotó do viado.
5: Olha ele aí, ó, querendo. Ó, querendo ó, olha ele querendo aí.
1: Mas e o Alex Góes, é o sobrinho do Ailton Góes.
0: Tá ouvindo a gente também, né? Nossa!
1: O Ailton acho que ligou pra você aqui.
10: É, senhorita Adriane. Senhorita Daiane, né? Isso que é Adriana. Senhorita Adriane. Cacau, quer dizer que ela falou que parece que rodou aqui no Padre Pedro procurando endereço, né? O que é que eu vou dizer pra ela? Quando chegar aqui na rua, procura o senhor Ailton.
0: Pra
10: quê? Ela disse que não quer falar mais de... Quer chamar de você, não quer chamar de senhor, mas não tem poxa problema. Senhor Ailton, rua tá. Eca, cara, deixa
0: ela
10: bem explicado.
0: Ela vai pra aí passar
10: rua
0: mal.
10: Rua é 45, né? Ela disse que vai destinar a Caju, que ela mandou um áudio, tudo bem. Dizer pra ela... que chegando aqui vai ser bem recebida.
0: Tadinho.
10: Agora, bem recebida, que recebida. Vamos consertar as falhas. E dizer pra ela, viu, Cacá? Quando fala mulher, essa
0: vai chegar tudo. Moça, vai sair donzela.
10: Aí, Cacá, dizer pra ela, chegando aqui bem recebida, viu? E outra, aqui é um homem pobre aposentado, só tem seu salário mínimo. Né? Se você pensar que aqui tem dinheiro, não tem nada. É pobre. Mas agora, gosta de mulher, que nem
11: quando eu falo, chega na vontade de chorar. Mas. Tudo bem, na vida que segue, né?
0: É.
11: Se cuida, meu Aitão. Se cuida.
0: Ah, Bitelona.
11: Eu espero que as mulheres cuidem de você.
0: Olha.
11: Eu queria cuidar.
0: Oi. Olha, Bitelona, as pernas dela, olha. Também ele não aguenta essas pernas dela. Tá fiduca. Homem, vá na mulher. Aí quem vai passar mal, ele ou ela? Se ela for. Ele não vai aguentar, vai suar, né? Ah, a moringa deve estar... A cabaça deve estar mole, né? Tá ou não tá? Destampa aí ela, vê se tá mole.
5: Aí tá bebona, bebona, viu? Aí sai 0-0, aí sai 0-0.
0: Olha a outra. Chegou outra ali, ó. Chegou outra aqui na porta, gorda. Ah, ela ele gosta. Aí adora, Jofuca. Aí ama. Chegou aqui o Pitbull, João Marco ficou todo animado, João Curto ficou animado, eu não curto, os telefones liberados, 3541-3591. Vamos de música?
9: Chegando elas, pra anunciar, para a Baiana,
12: Máfia do Piseiro! 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Ó, hoje eu quero ver se a baiana vai gemer comigo, viu?

0: gemer.
1: Ai!
2: Eita, dia!
0: Vocês viram?
2: Isso, meu irmão!
3: Que... Minha filha!
2: Mulher, o que aconteceu?
3: Era só os tons de baixo? Não, mulher, podia subir, não?
2: Mulher, tu não se mijou, não, né?
3: Não lhe morderam ali.

0: Tia!
1: Tem que ser de lá em cima, mulher.
0: Minha filha, você tirou até a tripa de dentro aí agora.
2: Era mulher, um alguém pisou no teu pé? Alguém pisou no teu pé?
0: É mi maior com a minha dentro.
2: Dentro.

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0: alterados. 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
1: 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São agora 4 horas e 49 minutos.
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0: Nossa, que maravilha! Você viu, Marcela Fernanda?
3: Bem fechada, né?
0: Ai, que vitelona, né, Jamais? Não olhe, não, olhe, não, que é casada.
1: Boa tarde, Marcela.
0: Não, minha filha, óculos.
1: Ela tá procurando o quê, menina?
0: Óculos.
4: Sexy.
0: Casada, já marcou solteira, né?
1: Casadíssima.
0: Essa é a dona Marcela Fernanda.
1: Vem da academia, mano.
0: Ela vem da academia.
1: O look da mulher?
0: Ah, ela vai.
1: Ainda vai.
0: Por que gente branco combina com roupa preta, hein?
4: Eu acho que o preto combina com todo mundo.
0: É.
4: Preto é preto, né?
1: Não, com branco.
0: Não, já no meu caso tem que ser uma parte branca ou outra preta. Não pode ser todo preto. Não. Já você pode ser todo preto, que você. É parda ou é branca? Como é que é? Ah, o menino tá um corpo. Nossa Senhora benza. Hoje tá levando. Misericórdia. Tá reprido. Vou.
4: É? Acabou de dar uma voltinha, viu?
0: Tá tudo ligado aí. Eu não sei de nada. Os telefones liberados. Tá tudo no ar.
1: Deixa eu ver isso aqui.
0: Sim.
5: Oi, Manezinho. Oi, Manu. Oi, meu amiguinho Cacá. Tudo bem?
0: Tudo bem.
5: Manu, que música é essa, hein? Meu Deus.
0: Né?
5: Gostei, sério. Sinceramente.
0: Foi. Sim.
5: Passa a lambadinha pra mim, você passa. Tô com vontade de ouvir a lambada.
0: Ah, Maria.
5: Qualquer uma, por favor, tá bom?
0: Vamos passar.
5: Elo do Maria do Carmo.
0: Meu Deus. Vamos passar a lambadinha. Vamos passar a lambada pra Lulu. Meu Deus.
6: Manezinho, boa tarde, Mané.
0: Oi.
6: Jamar chegou por aí, Mané, hoje?
0: Tá aqui. Não tá recebendo mensagem, não. Já tá, já chegou tudo. Tá, tá. Eu também.
2: Eu vou pegar o nome dele.
0: Jefinho.
2: Manezinho, rapidinho aqui com
0: o... Sim.
2: Manda um abraço pra ele aqui, ó.
7: Boa tarde, Amar, Manezinho.
1: Boa tarde.
7: Oferecer aí todas as músicas do seu programa é boa, né? Para meus amigos de Padre, minhas amigas, para meus parentes no Campo Grande, meu compadre Jéssica, que sempre vocês falam aí. Hoje eu tô em casa, hoje eu não tô negado, porque nós trabalhamos feriado para não trabalhar hoje, né? Hoje eu tô mandando mensagem porque eu estou em casa. Para todos meus parentes no povoado Campo Grande, para vocês também, para todos nós.
0: Tá vendo?
7: O programa de vocês é mil, não é nem 10, é mil.
0: Ô, João Marcos. Maria de...
1: Essa aí é Maria, mãe do nosso amigo Alex, mano. Ah. Lá do conjunto Padre Pedro.
0: Se ele tivesse hoje lá, se ela tivesse lá em São Aguinaldo, aí era outro, não era? Era Maria de... Mas é Maria, a mãe de Alex. Os telefones liberados.
1: Maria, mãe de Alex.
0: Verdade, Marcos.
1: Eu conheço como Maria, mãe de Alex. Se você conhece de outra
0: forma. Eu não conheço. Não, eu não conheço. Ela...
1: A gente manda sim. Aquele forte abraço, mano, pra galera já. Do bairro Pinheiro, né? A galera aí sintonizada com a gente.
0: O apoio cultural. 5 minutos de apoio, a gente volta.
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8: 17:04. 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

0: ao povo devemos o nosso sucesso. Encontro marcado segunda-feira, né, Mar?
1: É isso aí, Manu. São 5 horas e 28 minutos. Manu, vamos embora, porque vem agora momento de reflexão em que a palavra de Deus vai ser semeada para toda essa legião de ouvintes. Não é isso, Manu?
0: É verdade. E amanhã?
1: E segunda-feira estaremos de volta às 4 da tarde.
0: Hoje eu vou fazer de tudo para vir comparecer no programa de Valdemir Barreto ao vivaço.
1: Ah, então você vem pro programa
0: de M. Amanhã cedinho, seu Bazuza, depois a igreja, né, Marcos?
1: É, depois do momento da igreja.
0: Aí logo depois, ali de umas 10 a meio-dia, o Gustavinho.
1: O programa GG.
0: O genro de Marcela.
2: Quando eu falo, chega na vontade de chorar.
0: Tchê.
2: Mas é tudo bem, na vida que segue, né?
0: Já mandaram esse áudio pra
2: se
0: ele?
2: Se cuida, meu então. Se cuida. Eu espero que essas mulheres cuidem de você como eu queria cuidar.
0: É babado. A gente volta segunda-feira.
1: É isso aí, Manu. Vamos embora e segunda-feira estaremos de volta.
0: Tchau, gente.

instantinho de silêncio. Conversa com Jesus no seu coração. Tem coisas que só você pode contar para Jesus. Que nesse instantinho, com toda a sua fé, você possa ter a certeza de que Ele está aqui, atento, escutando você. E sua oração não vai ser em vão. Seu coração importa para Jesus. Fala para Ele de todo o coração tudo o que você precisa contar nessa noite.

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1: 17 horas e 50 minutos.
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0: mas tentou encaixar a bola. E aí a bola
1: dá espirrou. Uma refugada, espirra. Pessoa falando, se fosse o Courtois,
0: fala assim, vou rebater, mas vou rebater pro lado pro
1: provavelmente
0: longe.
1: Ele não faria isso.
0: Porque foi um chute muito forte,
1: muito,
0: de fora da área.
1: Muito forte. Você vê que é um goleiro que não tem a experiência, né? Aquela cancha de goleiro que o Courtois tem, que a gente sabe que é um goleiro muito experiente, que provavelmente está fazendo sua última Copa do Mundo, né?
0: É verdade. E o Lamine Yamal ainda não brilhou, né? Também hoje também uma partida razoável.
1: É, mas muito abaixo do que se espera dele, né, RR? É um jogador que a gente espera muito, espera que ele seja decisivo, como o Messi é pra Argentina, como o Mbappé e o Dembélé vencendo para a França, né? Como o Kane é também para a seleção inglesa, mas o Yamal parece que não engrena, né? Ele não consegue jogar na seleção, aquilo que ele rende no Barcelona.
0: Agora, a gente já projetando o jogo para terça-feira, às 16h. França e Espanha, esse duelo europeu que já era esperado. Temos favoritos?
1: Eu já acabei de falar, para mim favorito é França.
0: Continua sendo a França.
1: Continua sendo a França para mim. A Espanha cresceu muito ao longo da competição, isso é inegável. Mas a seleção francesa vem demonstrando o que a gente espera de um futebol bonito, um futebol bem jogado e principalmente um futebol técnico. Com dribles que são feitos na hora que tem que se fazer, com o Mbappé sendo decisivo quando tem que decidir. Aliás, foi um golaço que ele deu, aquela jogada característica, aquela batida de chapa dele, tirando completamente o goleiro da sua zona de defesa e aí fazendo um gol decisivo ali pra partida, que foi o primeiro gol do 1-0 ali da França sobre o Marrocos.
0: Goleiro Bono, o Mbappé se recuperando depois de perder
1: o pênalti. Mas o Bono que é um paredaço, né? Um Bono que é um excelente goleiro, né?
0: Verdade.
1: Mas se despede da Copa do Mundo, inclusive como um dos grandes nomes também, né?
0: Bom, temos já um lado definido das semifinais. E a partir de amanhã começa a definição. A partir de amanhã não, amanhã vai se definir tudo, né? Porque os dois jogos acontecem amanhã. O primeiro às 18h, ou 18h, se você preferir, no Noruega e Inglaterra. Jogo que acontece em Miami. E depois às 22h em Kansas City, Argentina e Suíça. Raquel, começa a falar dessa Noruega e Inglaterra, esse duelo entre o Haaland e o Kane. Vê favorito?
1: Olha, a Noruega cresceu muito, né, na competição, mas a Noruega tem um excelente jogador chamado Ødegaard, né, que joga ali com o Haaland ali à frente. Mas a seleção inglesa tem inúmeros outros jogadores também, né, tem o Bellingham, tem o Kane ali na frente, que tem sido decisivo, mas me questiono se o Kane conseguiria fazer algo muito surpreendente diante daquela alta seleção norueguesa na sua zaga, né, porque o Kane é um jogador que consegue fazer jogadas de cabeça, tem um cabeceio muito forte, né, uma das suas principais características. Ele é um jogador que sobe muito bem, atrapalha a zaga, mas é uma zaga norueguesa que é difícil também. Ela é uma zaga que marca muito, tem muito físico. Então, essa, pra mim, é um jogo que vai estar muito em aberto.
0: Equilíbrio.
1: É muito equilibrada. Porque é uma seleção norueguesa que, claro, não tem uma tradição, tá vindo depois de ficar muito tempo fora de uma Copa do Mundo, mas que mostrou até um bom futebol contra o Brasil. O Brasil, inclusive, jogou bem no primeiro tempo, no segundo tempo a gente já sabe o que aconteceu, mas a Noruega também vem apresentando um futebol até melhor. Se a gente for analisar pelos números, a Inglaterra passaria. Mas pelo que a Noruega apresentou nos últimos jogos, eu acredito que ela deu um pouquinho de trabalho aí pra Inglaterra e tenha um mais equilíbrio. Só lembrando de França e Espanha, que eu tava até... E até vou comentar mais tarde no estádio. Lembrando que essa equipe espanhola atropelou a França na Euro, né? Venceu por 4-0. Mas é uma França que hoje já tá jogando há mais tempo, já tá reorganizada, tá no clima de Copa do Mundo. Então pode ser que não seja aquele cenário que a gente viu da Euro também com o Yamal, que jogou muito e não está jogando essa Copa, que jogou na Euro do ano passado.
0: É verdade. Noruega e Inglaterra talvez seja aí a partida mais equilibrada dessas quartas de final. Vamos ver o que acontece amanhã, jogo que acontece às 18h. E às 22h tem Messi em companhia contra a Suíça. Isso. Argentina favorita, né?
1: É, franca favorita, né? Não tem nem o que questionar. Mas uma Argentina também que ainda depende muito de uma capacidade de decisão do Messi, né?
0: Mas que tem sofrido com adversários teoricamente fracos, né?
1: Como é, teoricamente, a equipe da Suíça, né? Mas a equipe da Suíça tem uma característica que eu acho que atrapalharia muito também o estilo de jogo da Argentina, que é praticamente jogar muito na retranca com uma defesa muito sólida. E aí você teria que apelar para jogadores que decidissem individualmente aí aquele jogo que o Messi vai ter que atuar de qualquer forma. Porque a Suíça tem essa cara de jogar aquela bola num contra-ataque muito rápido, com bolas longas à frente. Então a seleção argentina vai ter que ter muito cuidado na hora de se reposicionar nesses contra-ataques da equipe suíça.
0: Vamos aguardar. E já que estamos falando de seleções, chegou a hora do...
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0: Velho conhecido da torcida do Flamengo, Jorge Jesus foi apresentado oficialmente como o novo treinador de Portugal. JJ chega para substituir o espanhol Roberto Martínez, que deixou o comando do selecionado lusitano depois da eliminação da equipe nas oitavas de final da Copa. Conhecido pelas conquistas no Fly e no Benfica, além de ter trabalhado com Cristiano Ronaldo no Al-Nassr, Jorge Jesus falou sobre as diferenças entre comandar um clube e uma seleção.
3: Há muita tendência de dizer que um treinador de seleção ou um selecionador é diferente de um treinador de equipa. Não é verdade. Não é verdade. A única verdade que tem é que não tem tantos dias de trabalho como tem num clube. Mas o método de cada um, e o futebol, a gente todos ouve falar a mesma coisa há muitos anos, não é uma ciência exata, mas é uma ciência de cada um. Senão éramos todos iguais. E, portanto, eu vou-me adaptando às circunstâncias. Preparei-me para este dia. Preparei-me desportivamente para poder ser selecionador da nossa seleção. Estou preparado para isso. E, portanto, nada para mim vai ser muito diferenciado do que é trabalhar numa seleção e o que é trabalhar num clube.
0: Após a derrota para a Espanha, o astro Cristiano Ronaldo afirmou que aquela seria a sua última Copa do Mundo. Apesar de ainda não ter conversado com o CR7, Jorge Jesus disse que o craque e ele ainda vão conversar e que ele pode ser muito útil à seleção portuguesa.
3: O Cris é um símbolo do futebol português. O Cris é um símbolo da seleção. O Cris é um símbolo de Portugal. E isso vai ficar sempre na história. E eu tive um grande prazer de trabalhar com ele este último ano. Fácil de trabalhar com ele. Fácil de trabalhar com ele. Desde que eu perceba qual é até onde ele pode chegar e o que eu perceba também onde é que eu posso chegar. Treinador e jogador relação. E a partir daqui... as coisas serão fáceis, mas será sempre ele. Isso é uma conversa que vamos ter os dois. O que é que ele quer fazer para o futuro da carreira dele? Sei que ele quer continuar a jogar no Al-Nassr, porque, como vocês sabem, tive um ano com ele. Ele sempre me disse: eu vou acabar a minha carreira no Al-Nassr. Agora o Cris, como todos, a partir do momento que esteja a jogar e que tenha condições para ser selecionado, eu farei dentro de um limite e dentro de umas condições que eu achar que são as melhores para a seleção. Vai ser assim.
0: Questionado mais uma vez sobre a utilização ou não de CR7 na seleção de Portugal, Jorge Jesus relembrou a sua passagem pelo Al-Hilal, quando disse a Neymar que não havia mais condições de utilizar o brasileiro na equipe.
3: Lá vai uma frase minha: o jogo é que dita, não é? O jogo é que dita. Portanto, eu não posso ter uma certeza absoluta. O que é importante nós treinadores é o rendimento do atleta. Se o atleta não está a render, seja o jogador que for, se tiver que ser substituído é esse, se não tiver que ser substituído não é. Isso para mim, o meu passado, o nome não conta. Eu já treinei os dois melhores jogadores do mundo. Falta-me o terceiro, que já não vou treinar, que é o Messi. Treinei o Neymar, treinei o Ronaldo. E eu, Neymar, um dia disse assim: tu, finish. Ok? E para mim, portanto, aquilo que eu achar que é melhor para a equipa, que é melhor para, neste caso, para a seleção, é assim que será feito.
0: Tá Aí Jorge Jesus disse, lembrando, ele falou isso em 2025 pro Neymar, finish Neymar. Só o Ancelotti não tinha ouvido e outros colegas da imprensa, hein, querida Raquel?
1: Me questiono se realmente não ouviram, né? Até que ponto não é uma pressão.
0: Fizeram ouvidos de mercador.
1: Eu acho que é mais isso, né? Literalmente de mercador. E eu tenho uma teoria que já até conversei sobre isso com outros colegas, já conversei com você uma vez, conversei com o Luiz Ferreira, de que uma das coisas que fez com que o Jorge Jesus não fosse treinador da seleção brasileira era justamente esse ponto dele contra o Neymar. Porque ele foi o treinador que falou: Neymar não tem condições de jogar em futebol de alto rendimento como é o futebol de hoje. Ele falou isso. E ele relembra justamente isso quando ele assume agora a seleção portuguesa. Então você ter um treinador que já barraria, entre muitas aspas, a maior estrela da seleção é um ponto negativo para ele. Então, para mim, Jorge Jesus mantém a sua palavra e aquele ponto dele, né? Ele é aquele cara sério que fala sem papas na língua. Esse é JJ.
0: É verdade. Além da questão do Neymar, Jorge Jesus frisou que ele espera contar com o CR7 ainda, né? Lembrou que o CR7 é um ídolo da nação, um símbolo. Será que teremos ainda CR7 e mais uma Copa?
1: Tudo vai depender do...
0: Seria a sétima Copa?
1: A sétima Copa do CR7. E olha, não duvido nada que ele esteja, porque ele é um jogador, mesmo nessa Copa, né, que não rendeu aquilo que deveria, mas ele ainda esteve num futebol muito bem jogado, de alto rendimento, conseguiu acompanhar, muitas vezes surpreendendo ali, chamando seus colegas de equipe. E o Cristiano Ronaldo é um cara que treina muito, mas a grande questão é: o Cristiano é um cara muito competitivo. Então, independente do Jorge Jesus chamar ou não, vai tudo depender se o Cristiano Ronaldo vai querer jogar. Porque eu tenho certeza que se ele sentir que ele está abaixo do que ele entende de ser competitivo, ele não vai querer mais jogar pela seleção portuguesa. E aí parte do jogador, não do treinador.
0: É verdade. Vamos aguardar, esperar 4 anos para saber.
1: Ou um pouquinho, uns 3 anos. 3 aninhos já dá para saber.
0: 3 anos e meio. Vamos aguardar. E chegou a hora do futebol feminino.
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0: Palmeiras e Flamengo estão na grande final da Brasil Ladies Cup. As duas equipes decidem um título em partida marcada para o próximo domingo, às 8 da noite, hora de Brasília, no Brinco de Ouro da Princesa, em Campinas. Para se garantir na decisão, as meninas da Gávea golearam o Peñarol do Uruguai por 4-1, com gols de Fernanda, 2 vezes, Mariana e Laísa. Tatiana Magalhães descontou para a equipe aurinegra. Eleita a melhor em campo, a atacante Fernanda comemorou a vaga na decisão da Brasil Ladies Cup.
4: A gente fica feliz, a gente trabalha para isso, é duro todos os dias e fico feliz de a gente sair com a vitória e agora pensar no próximo jogo.
0: Já o Palmeiras se garantiu na decisão ao bater a seleção do Paraguai por 3-0. Gols de Paty Maldaner, Bia Zanerato e Fê Palermo. Eleita a melhor jogadora da partida, a zagueira Paty Maldaner falou sobre a decisão da Ladies Cup contra o Flamengo em entrevista concedida para o canal N Sports.
5: Acho que com certeza vai ser um jogo muito difícil. O Flamengo tem uma equipe muito qualificada e a gente sabe disso, né? Já enfrentou ela algumas vezes. Então, acho que o que a torcida pode esperar é muita entrega. A gente tá aqui jogando a Ladies Cup, né, também para voltar a se preparar pro final da temporada, então o Flamengo também é o nosso adversário nesses campeonatos. Eu acho que vai ser um jogo difícil, mas com certeza a gente vai entregar tudo e buscar esse título.
0: Raquel, já temos aí um clássico, né, tanto no masculino quanto feminino.
1: Pois é,
0: Flamengo, sai faísca desse duelo.
1: Sai faísca, Flamengo e Palmeiras, né, ainda que no Campeonato Brasileiro o Palmeiras seja um pouquinho melhor, tá ali na vice-colocação no Campeonato Brasileiro, o Flamengo tá em quinto, mas são equipes que têm uma tradição no futebol feminino, né? Estão fazendo uma boa Série A, né? Que a Elite, que aliás volta agora no dia 25 com transmissão na TV Brasil. A gente vai ter o jogo de misto e Palmeiras e no domingo a gente tem o jogo do Corinthians e Vitória. Então é importante, até porque a gente tem que lembrar que ano que vem tem Copa do Mundo Feminina, né? Então esse tipo de competição em que traz seleções de outros países, né? E vai fazer a final aqui no Brasil, né? No estádio Brinco de Ouro, é fundamental para poder trazer torcida, lembrando que a entrada é gratuita. Então isso também chama o público para ver esse clássico do futebol nacional e agora na sua versão feminina ali com Flamengo e Palmeiras, que tem tudo para ser jogaço.
0: Com certeza. 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
0: Hoje com o nosso professor Wagner Gomes.
6: A fase das disputas individuais da Copa do Mundo de Póvoa de Varzim de Bocha, em Portugal, acabaram com o Brasil conquistando 5 medalhas, uma de ouro, 3 de prata e 1 de bronze. O Brasil foi representado por 7 atletas. A medalha de ouro foi de Andresa Oliveira na classe BC1, atletas que têm opção de auxílio. Ela venceu na final a jogadora da Indonésia, Handayani, por 8-3. A competição termina neste sábado com as disputas de pares e equipes. O Brasil está classificado para a próxima fase da Liga das Nações Feminina de Vôlei. Em jogo muito disputado, conseguiu vencer a Polônia por 3-1. As parciais foram de 20-25, 25-23, 23-25 e 26-28. Brasil está na segunda posição com o mesmo número de pontos dos Estados Unidos, que lidera a competição com 26. O próximo compromisso da seleção é na madrugada deste sábado contra a Tailândia, às 3h30. E o último jogo desta semana é contra os Estados Unidos, à meia-noite de domingo.
0: Ainda falando da vitória da seleção brasileira sobre a Polônia na Liga das Nações de Vôlei Feminino, vamos conferir a palavra de Ana Cristina. A oposta ponteira foi a maior pontuadora do Brasil na partida desta manhã. Ao todo foram 26 pontos, sendo 23 de ataque e 3 de bloqueio. Ela destaca as dificuldades da partida contra as polonesas e exaltou a força do grupo brasileiro.
7: Eu acho que depois de um jogo tão difícil contra o Japão, a gente teve que entrar muito focadas hoje. E eu acredito que a gente fez isso ali, a gente teve um primeiro set um pouco mais favorável a gente. Depois a gente enfrentou algumas dificuldades, né? Mas no final a gente, né, sempre ia pra cima, a cada ponto, buscando a cada ponto. Mesmo nos sets que a gente tava atrás, a gente teve bastante oportunidade, né, de passar à frente. E eu acho que o que fez bastante diferença foi a força do grupo, né? De principalmente recuperar esses momentos que nós estávamos atrás. E juntas até o final.
0: A central Júlia Kudis também teve boa participação na vitória sobre a Polônia, marcando 12 pontos, 6 de ataque, 4 de bloqueio e 2 de saque. Ela destaca o foco da seleção e a força mental e coletiva da equipe.
8: Bom, a gente sabia que ia ser um jogo bem diferente do que a gente teve contra o Japão, então a gente veio muito focado, meninas mais altas, a gente sabia que a gente ia ter um pouquinho mais de trabalho para virar a bola ali, em sentido que elas tinham um bloqueio muito forte, mas acho que a gente conseguiu manter uma cabeça muito, muito boa. Erramos algumas coisas ali, a marcação do bloqueio, mas acho que foi um bom jogo coletivo e eu vejo que cada vez mais a gente está conseguindo sair de situações difíceis, onde a gente tem que buscar um placar, a gente consegue ficar com a cabeça tranquila e virar, então estou muito feliz.
0: A fase final da Liga das Nações começa a partir do dia 22 de julho em Macau, na China. O chaveamento nas quartas de final é pré-definido em cruzamento olímpico. O líder enfrenta o oitavo colocado nas quartas, o segundo colocado encara o sétimo, o terceiro enfrenta o sexto e o quarto duela com o quinto entre as melhores campanhas. A grande final da Liga está marcada para o dia 26 de julho. E falando de tênis, Luísa Stefani está na final de Wimbledon. Hoje pela manhã, a brasileira e a sua parceira canadense, Gabriela Dabrowski, derrotaram a dupla formada pela japonesa Shukayama e pela taiwanesa En Liang por 2-0, com parciais de 7-5 e 6-3 em pouco mais de uma hora de partida. Com o resultado, Luísa Stefani se tornou a primeira brasileira a alcançar a final de duplas femininas de Wimbledon, desde o vice-campeonato de Maria Esther Bueno em 1967. E falando de futebol brasileiro, o Flamengo enfrenta o Benfica amanhã, às 15h30, em mais um amistoso de preparação para a retomada das competições. Rafael Monteiro traz todos os detalhes pra gente aqui em No Mundo da Bola. Salve, salve, Rafa!
9: Salve, salve, salve, salve, os amigos ligados no programa No Mundo da Bola. O Flamengo faz o último amistoso de preparação em Portugal contra o Benfica, visando o retorno dos jogos após a Copa do Mundo. O jogo contra os portugueses amanhã acontece às 15h30 no estádio Algarve. Sobre o confronto, o técnico Leonardo Jardim avalia o jogo como amigável.
10: O jogo é um jogo amigável, um jogo de preparação entre duas boas equipas com história. Com certeza que os dois vão correr jogar bem e ter um bom resultado, mas com certeza que não vamos arriscar situações que possam lesionar, por exemplo, os nossos jogadores para as competições que temos agora no fim do mês, porque já somos poucos. Por isso, o amigável pode não ser um jogo mais competitivo, com certeza, mas com certeza que não temos um risco de um jogo oficial. A gente quer do lado do Benfica, quer do nosso lado, não vamos correr esse risco. Em relação às motivações do treinador, o treinador está motivado e está feliz de vir aqui a Portugal, de estar perto de algumas pessoas que criei relação ao longo dos anos, mas em relação aos jogos, para mim, qualquer adversário, eu estou sempre motivado, seja uma equipa pequena, seja uma equipa maior, seja portuguesa, seja estrangeira, estou sempre motivado, porque eu ainda estou no futebol porque estou motivado. No dia que eu deixar a motivação, eu vou para casa fazer outra coisa qualquer.
9: O Flamengo ainda faz o último amistoso contra o Olímpia no dia 17 de março no estádio Mané Garrincha. O primeiro jogo após a intertemporada da equipe rubro-negra será contra a Chapecoense na Arena Condá em 22 de julho. Forte abraço!
0: Forte abraço, Rafa Monteiro. Raquel, Flamengo fazendo amistosos internacionais. Claro que é um torneio amistoso, digamos assim, lá em Algarve, mas o Benfica é Flamengo, Benfica, ninguém quer perder.
1: Exatamente, né? O Flamengo começou aí essa temporada de amistosos empatando com o River, né? Num jogo que foi eletrizante, né? Acabou ali em 2-2, mas no jogo passado, num jogo que teve praticamente misto, com muitas reservas, né? O Flamengo venceu a equipe do Lozane por 2-0, e agora vai encontrar o Benfica, né? Pra ter esse jogo clássico, duas equipes importantes, lembrando que essa Taça Algarve é uma tradição bem... é uma competição bem tradicional, né? Já tem uns 25 anos, ela acontece em pré-temporadas, né? E aí tem várias equipes do mundo inteiro, Olympiacos, né? Lyon, então várias equipes grandes, né, do futebol internacional já participaram dessa taça. E o Flamengo aí, quem sabe, né? Flamengo e Benfica, aquele jogaço, estreia também do novo técnico da equipe de Portugal, aí da equipe Benfica. Vamos ver como é que vai ser. E é aquilo que o Léo Jardim colocou, né? Uma chance de poder fazer alguns testes e acertar pequenos detalhes na equipe antes do retorno do Brasileirão, depois da Copa do Mundo.
0: É isso. E vamos falar agora de Vasco da Gama. O português Pedro Emanuel é o novo técnico do clube. O profissional de 51 anos estava no Al-Fayyad da Arábia Saudita e deve chegar no Rio de Janeiro nos próximos dias. Pedro Emanuel estava sem clube e tinha propostas de outros times sauditas, até mais vantajosas financeiramente. No entanto, o projeto apresentado por Admar Lopes, que é o diretor de futebol do clube, e a vontade em trabalhar no Brasil fizeram Pedro Emanuel aceitar a proposta do Vasco. Ele não viu empecilhos na situação jurídica da SAF. O novo comandante do Vasco começou a carreira em 2011 no futebol português e passou por clubes como Acadêmica de Coimbra, Estoril e Arouca. Nas últimas 7 temporadas, Pedro Emanuel passou pelo futebol do Oriente Médio, sendo as 6 últimas na Arábia Saudita, e colecionou passagens pelo Al Nassr, Al Khalej e o Al Fayyad. Uma aposta do Vasco da Gama, que vive esse imbróglio jurídico de saber quem manda no clube, mas um completo desconhecido.
1: Pois é, um completo desconhecido, mas que topou, né? Ver o que vai acontecer com o Vasco. E uma das questões que foi levantadas pela imprensa esportiva, né, do porquê que esse treinador tá chegando, Pedro Emanuel, é porque ele tem um aspecto de modernidade, né, de táticas mais modernas de futebol, e era o que o Vasco tinha colocado também como uma de suas prioridades, né, que tentou com os seus últimos treinadores. Então é um ponto positivo para ele, né? Tem aquele papo de vestiário, porque foi jogador, né? Jogou no futebol português, foi ídolo no Porto, né? Jogou como zagueiro. Então, é aquele treinador que sabe o que acontece também extra-campo. Então, isso é fundamental, principalmente para manter ali a equipe nesse momento também que o Vasco está passando por esse perrengue extra-campo aí com essa disputa jurídica da SAF.
0: É difícil para o Vasco que está no Z4 do Campeonato Brasileiro.
1: Precisa se recuperar para ontem.
0: Para ontem, mas aí não tem nem presidente, por enquanto.
1: Pois
0: Pois é. O Pedrinho não voltou, entrou com recursos.
1: Mas pelo menos aceitou. Tem técnico. Vamos pensar
0: tem,
1: assim.
0: Tem técnico, já melhorou um pouco.
1: É. Não tinha, não já tinha tem, até pouco tempo. Agora já tem técnico.
0: É, já tem técnico. É um começo, mas ainda é pouco, né? Tem que. Sim. Eu até achei que foi um milagre ter saído esse técnico.
1: Sim, não, e um técnico português, né?
0: Sim, é, eu acho que entrou o dedo do Admar aí.
1: Sim, provavelmente. Então é um técnico que também pode trazer, quem sabe, uma linguagem nova, né? O Flamengo mesmo, quando teve seu auge, foi com um técnico português, com o Jorge Jesus. Quem sabe o Vasco não aproveita esses bons ventos portugueses?
0: Ah, mas tinha uma estrutura totalmente diferente, muita coisa saneada.
1: Vamos pensar no milagre português das grandes navegações. Contexto.
0: Ah, tem um contexto bem diferente, é. É, queria chegar nas Índias, chegou no Brasil,
1: então,
0: né?
1: Então, tá vendo?
0: É, mas eu acho
1: acontece.
0: Vai precisar de um grande milagre. Raquel Mota, muito boa noite pra você, obrigado.
1: Valeu, RR, boa noite, bom final de semana, meu caro.
0: É isso aí, estamos chegando ao final do nosso programa. O No Mundo da Bola vai ficando por aqui. Você vai relembrar agora o gol marcado por Julinho Botelho na derrota da seleção brasileira para a Hungria nas quartas de final da Copa do Mundo de 54. A narração é de Antônio Cordeiro. Logo depois, vem aí o Repórter Nacional com as últimas notícias do Brasil e do mundo. Uma ótima noite para todos vocês. Tchau, tchau.
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11: Bola no ataque brasileiro, depois de cobrar a falta. Com o Julinho. Vai vir ao lado da área perigosa, vem o Loran e põe a pelota a corner. Saiu pela lateral, não chegou a ser corner. Junta a bandeirinha, arremessou o Julinho para o Humberto. Tenta a sua virada. Recua muito. Entregou agora para a trava para Nãozinho. Prepara o passe para Nãozinho. Errou. Recupera entre tanto. Prepara o seu chute e gol. Deu para a área na direção de Didi. Didi então devolve para o Julinho no bico da área. Julinho aplicou a cinta de todos. Prepara o tiro, executou. Esse não foi de pênalti! Não precisamos de pênalti para mostrar a classe do atacante brasileiro! Todo o Brasil, Julinho! 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
1: Seis e meia no horário de Brasília.
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1: Olá, uma ótima noite para você sintonizado aqui nas emissoras da Rádio Nacional em Brasília, São Paulo, Rio de Janeiro, Amazônia, Alto Solimões, São Luís e Recife. E para você que nos acompanha em todo o Brasil, junto às emissoras parceiras da nossa Rede Nacional de Comunicação Pública. Eu sou Juliana Batista e você ouve a partir de agora as principais notícias desta sexta, dia 10 de julho de 2026. Supremo Tribunal Federal bloqueia 119 milhões do presidente do PL, Valdemar da Costa Neto, por indicações ilegais de emendas parlamentares. Decisão é um desdobramento da Operação Transparência da PF. E mais.
3: Reunião com ministros e especialistas no Palácio do Planalto discute exploração de terras raras e minerais críticos no Brasil.
4: Estudo estima que 6 em cada 10 homicídios no Brasil não sejam solucionados pelas equipes de investigação.
5: No Dia da Pizza, pesquisa aponta que, neste ano, o Brasil ganhou 13 novas pizzarias por dia, o equivalente a uma nova pizzaria a cada 2 horas.
1: Espanha vence Bélgica por 2-1, conquista a vaga para a semifinal da Copa e irá enfrentar a França na terça-feira.
6: Neste sábado tem mais decisão na Copa. Artilheiro Haaland quer fazer história com a Noruega.
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1: E antes da gente começar com as nossas notícias, vale sempre o lembrete que estamos no período de defesa eleitoral, que foi iniciado no dia 4 de julho, e, portanto, nossos jornais estão seguindo recomendações do Tribunal Superior Eleitoral e da Secretaria de Comunicação Social da Presidência da República. Nesse tempo todo, não serão veiculados conteúdos que possam configurar promoção de programas governamentais, divulgação de realizações da administração pública ou a valorização institucional de órgãos e entidades federais que possam caracterizar publicidade institucional. Essa medida é necessária para garantir o cumprimento das normas que regulamentam a comunicação de órgãos e demais instituições públicas. O período do defesa eleitoral vai até 25 de outubro. Agora sim, 6h32. O ministro do Supremo Tribunal Federal, Flávio Dino, determinou hoje o bloqueio de 119 milhões de reais de bens do presidente do PL, Valdemar da Costa Neto. Essa decisão é um desdobramento da Operação Transparência da Polícia Federal, que investiga desvios na destinação de emendas parlamentares. Gésio Passos acompanhou e está aqui no estúdio para contar tudo para a gente. Boa noite, Gésio.
7: Boa noite, Juliana. Boa noite, ouvintes. Olha, Juliana, segundo a investigação da Polícia Federal, Costa Neto, mesmo sem mandato de deputado, teria atuado na indicação de emendas parlamentares com apoio de 3 servidores da Câmara. A investigação da Polícia Federal indica que, como presidente do partido, Valdemar da Costa Neto direcionava recursos de emendas como se fosse de sua cota pessoal. Os recursos eram solicitados falsamente por deputados federais para conferir legalidade às indicações. O dinheiro foi para áreas da saúde, cidades e turismo e foram destinados, em sua maioria, para municípios paulistas. Segundo a investigação, houve um alinhamento entre servidores para contemplar uma pessoa que não pertence ao parlamento com emendas de forma ilegal. Flávio Dino decidiu ainda pela suspensão imediata da execução de todas as emendas indicadas por Valdemar da Costa Neto. A Câmara dos Deputados deve enviar ao STF ainda todos os documentos de tramitação interna de emendas identificadas no processo. Em nota, Juliana, a defesa de Valdemar da Costa Neto nega a prática de qualquer crime. Diz ainda que é natural e legítimo que um presidente partidário dialogue com parlamentares, defendendo prioridades pragmáticas, articule interesses nacional e regionais e influencie politicamente a sua bancada. Os advogados ainda afirmam que tomarão medidas cabíveis para demonstrar a improcedência das imputações contra o presidente do PL. É com você, Juliana.
1: Obrigada, Gésio. Qualquer desdobramento, você volta. 6h35. A exploração de terras raras e minerais críticos foram os temas de uma reunião hoje no Palácio do Planalto, aqui em Brasília. Participaram do encontro o presidente Lula, ministros e especialistas do setor mineral. O objetivo é definir uma estratégia nacional de aproveitamento desses recursos que são essenciais para a transição energética e também para a indústria de tecnologia. Pedro Lacerda tem todos os detalhes para a gente dessa reunião. Boa noite, Pedro.
8: Boa noite, Juliana. Boa noite, ouvintes. O Brasil tem a segunda maior reserva mundial dos chamados minerais críticos, como nióbio, lítio, níquel e cobre, usados em baterias, painéis solares, carros elétricos e equipamentos eletrônicos. O tema vem ganhando relevância em meio à disputa global por esses insumos estratégicos, especialmente entre Estados Unidos e China. Diante desse cenário, o Ministério de Minas e Energia apresentou um plano para aumentar a participação brasileira na produção mundial, subindo dos atuais 8,3% para 12,2% até 2050. O principal entrave é o projeto de regulamentação aprovado pela Câmara dos Deputados em maio, mas sem previsão de votação no Senado Federal. A proposta restringe a exportação de minerais brutos para incentivar o beneficiamento no país, prevê incentivos fiscais progressivos e cria um fundo garantidor de R$5 bilhões para fomentar empreendimentos na área. O ministro Alexandre Silveira defendeu a aprovação do projeto e citou o caso da Serra Verde, uma produtora de terras raras em Goiás, que foi comprada por uma empresa americana em abril por quase US$3 bilhões. O governo soube do negócio apenas pela imprensa, o que, na avaliação de Silveira, reforça a necessidade de criação de mecanismos formais de acompanhamento.
9: Como aconteceu agora lá em Goiás, nós tivemos uma mudança do controle acionário de uma empresa que o poder público tomou conhecimento pela imprensa. No projeto, que foi um ponto central e avançou na Câmara dos Deputados, nós vamos poder controlar a mudança acionária das empresas que porventura queiram investir no Brasil, para ver se elas são de interesse nacional ou não, garantindo a nossa soberania.
8: A ministra da Casa Civil, Miriam Belchior, afirmou que o governo já estuda desdobramentos para o setor de mineração, independentemente da votação do projeto no Senado.
10: Nós já tivemos um passo importante, que foi a aprovação do PL na Câmara e, claro, dependemos da aprovação no Senado, mas já estamos caminhando para o desdobramento que é possível o governo brasileiro fazer, independente da aprovação final do projeto de lei no Congresso Nacional.
8: A reunião também discutiu parcerias internacionais, capacidade tecnológica e instrumentos de financiamento. O presidente Lula sugeriu a criação de um conselho especial responsável por monitorar contratos, acordos e parcerias internacionais que envolvam o fornecimento desses minerais críticos. Ele também disse que o Brasil não quer ser apenas exportador de matéria-prima.
11: Nós não queremos ser vendedor de matéria-prima, nós queremos ser exportador de inteligência e conhecimento.
8: A avaliação do governo é de que o país pode precisar de auxílio tecnológico estrangeiro na exploração das terras raras, mas defende a soberania sobre a produção e o beneficiamento dos minerais críticos. Juliana?
1: Pedro, mudando de assunto, entidades empresariais do Brasil e dos Estados Unidos se uniram para tentar evitar um novo regime de tarifas do governo estadunidense sobre produtos brasileiros. Explica para a gente quais foram os pedidos dessas associações que representam empresários americanos e brasileiros.
8: Então, a Câmara Americana de Comércio para o Brasil, Anchan Brasil, a Confederação Nacional da Indústria, a CNI, e a Câmara de Comércio dos Estados Unidos enviaram uma carta conjunta aos governos dos dois países defendendo um acordo de curto prazo dentro da investigação da Seção 301, que pode resultar em tarifas de 25% sobre exportações brasileiras. A decisão do governo Donald Trump é esperada para o dia 15 de julho. No Brasil, o documento foi endereçado aos ministros Mauro Vieira, das Relações Exteriores, e Márcio Elias Rosa, do Desenvolvimento, Indústria, Comércio e Serviços. Nos Estados Unidos, os destinatários foram o secretário de Estado, Marco Rubio, e o representante comercial americano, Jameson Greer.
1: E qual foi a proposta dessas entidades, Pedro?
8: Juliana, as entidades propõem uma agenda em duas etapas. No curto prazo, pedem avanços em acesso a mercados para insumos industriais e produtos ligados a data centers e inteligência artificial, cooperação regulatória nos setores automotivo e de saúde, aceleração na análise de patentes e cooperação em minerais críticos. Em um segundo momento, defendem ampliar as negociações para temas como economia digital, energia e agricultura. Para o presidente da Anchan Brasil, Abraão Neto, às vésperas do prazo final da investigação, é essencial um esforço concentrado dos dois governos para viabilizar um acordo que evite as tarifas e abra espaço para fortalecer a relação econômica bilateral. As três entidades representam juntas milhares de empresas brasileiras e norte-americanas. É com você, Juliana.
1: Obrigada, Pedro Lacerda. Bom final de semana, agora 6h40. Vamos mudar de assunto para falar dos terremotos lá na Venezuela, porque o Brasil enviou hoje quase 5 toneladas de insumos hospitalares em apoio ao país vizinho, que foi atingido por dois terremotos no último dia 24 de junho. Sara Kines, direto de São Paulo, tem as informações para a gente. Boa noite, Sara.
12: Boa noite, Juliana, ouvintes. A carga enviada tem mais de 360 mil itens, como agulhas, catéteres, seringas, máscaras, gases, ataduras, sondas, fios cirúrgicos e materiais para atendimento pediátrico. A doação foi feita pelo Hospital Geral de Bom Sucesso e a carga foi transportada em voo humanitário. Até o momento, o Brasil já enviou cerca de 12 toneladas de doações à Venezuela, que incluem medicamentos, doses de vacinas contra a febre amarela e antirrábica, antibióticos, anti-inflamatórios, analgésicos e insumos. E logo mais, na noite de hoje, está previsto o retorno de equipes da Defesa Civil, de corpos de bombeiros, da Agência Nacional de Telecomunicações e de militares que estavam no país vizinho em missão humanitária. Na viagem de ida, a Força Aérea Brasileira levou hoje 56 militares que vão substituir as equipes que atuavam no hospital de campanha. O voo de volta deve pousar na base aérea de Brasília por volta das 8 da noite. Juliana?
1: Obrigada, Sara. Você volta já já com outras informações. 6h42. E um levantamento do Instituto Sol da Paz revela que cerca de 60% dos homicídios no Brasil ficam sem solução. O estudo destaca ainda uma grande disparidade entre os estados na capacidade de esclarecer esses crimes. Vamos conferir a reportagem de Madison Euler.
13: A disparidade na elucidação de homicídios no Brasil permanece elevada, variando conforme o estado onde o crime ocorre. Enquanto forças de segurança de algumas unidades da federação identificam os autores da maioria

0: homicídios esclarecidos entre 2020 e 2023. O diagnóstico avalia como esclarecido o homicídio doloso que resulta em denúncia criminal oferecida pelo Ministério Público até o final do ano seguinte ao crime. Nesse cenário, o Rio Grande do Norte registra o pior índice de esclarecimento de homicídios ocorridos em território nacional. Somente 9% dos casos resultaram em denúncia apresentada pelo Ministério Público. No outro extremo, Goiás e Distrito Federal aparecem com a maior média percentual de esclarecimento, com cerca de 86% e 81%, respectivamente. Um ponto positivo do estudo é a identificação de práticas concretas e bem-sucedidas com potencial de replicação nacional. Entre elas, destacam-se a integração policial, a criação de equipes especializadas com menor rotatividade e a padronização do registro digital. Também sobressaem os investimentos tecnológicos, como videomonitoramento, provas digitais, balísticas e banco de perfis genéticos. O estudo completo está disponível no site soudapaz.org. Da Rádio Nacional em São Luís, Madison Euler.
1: 6h44 no horário de Brasília. Você vai ouvir daqui a pouco.
2: Agência Nacional de Vigilância Sanitária determina atualização das vacinas contra a Covid-19. Medida é para melhorar a resposta contra novas variantes no país.
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1: E a tensão entre Estados Unidos e Irã afeta uma das principais rotas do comércio mundial de petróleo. Já no Reino Unido, a morte de uma ex-ministra é investigada como homicídio. Vamos ao nosso giro internacional com Maíra Guedes.
4: O presidente dos Estados Unidos, Donald Trump, afirmou que aceitou retomar as negociações com o Irã depois de um pedido feito por Teherã. Ao mesmo tempo, declarou que o cessar-fogo entre os dois países acabou. A nova troca de ataques no Golfo elevou a tensão na região. Enquanto isso, o Catar tenta intermediar um acordo para reduzir a escalada do conflito e garantir a segurança da navegação no Estreito de Hormuz, uma das principais rotas de transporte de petróleo do mundo. A instabilidade já provoca reflexos no comércio internacional. Dados de rastreamento mostram queda no movimento de petroleiros e de navios de gás natural liquefeito no Estreito de Hormuz. Empresas do setor reforçaram medidas de segurança e parte das embarcações passou a desligar os sistemas públicos de rastreamento durante a travessia. A redução do tráfego aumenta as preocupações com o abastecimento global de energia e com possíveis impactos nos preços do petróleo. No Reino Unido, a polícia investiga como homicídio a morte da ex-ministra Anne Whitcomb, de 78 anos. Ela foi encontrada com ferimentos graves dentro de casa no sudoeste da Inglaterra. Um homem de 26 anos foi preso suspeito do crime. As autoridades afirmam que até o momento não há indícios de motivação política ou de terrorismo. Ex-integrante do Partido Conservador, Whitcomb teve uma longa carreira parlamentar e também atuou no Parlamento Europeu. Na China, o programa espacial alcançou um marco importante. O país realizou pela primeira vez a recuperação bem-sucedida de um propulsor de foguete de classe orbital em uma plataforma marítima. A tecnologia é considerada estratégica porque permite a reutilização de componentes, reduzindo os custos dos lançamentos espaciais. O avanço aproxima a China de um grupo restrito de países com capacidade para operar foguetes reutilizáveis e fortalece os planos do programa espacial chinês para futuras missões à Lua. Com informações da agência Reuters, da TV Brasil, em Brasília, Maíra Guedes.
1: Na edição de ontem a gente já falou do El Niño, mas hoje a gente vai falar de novo porque o fenômeno está chegando e só deve ir embora no ano que vem. O El Niño vai trazer fortes chuvas, secas rigorosas, ondas de calor com impactos na agricultura, saúde e economia. E a gente, claro, está envolvido em tudo isso. Vamos acompanhar com Gabriel Brum.
5: O Super El Niño tem 90% de chance de durar pelo menos até o início de 2027, de acordo com o boletim de junho elaborado por instituições de meteorologia, águas e monitoramento de desastres. O documento informa que o início do fenômeno foi identificado em junho. As temperaturas da água do Oceano Pacífico podem ficar mais de 2 graus Celsius acima da média entre a primavera e o verão. O professor do Instituto

0: Instituto do Mar da Universidade Federal de São Paulo, Ronaldo Cristofoletti, em entrevista ao programa Revista Brasil da Rádio Nacional, explicou que um El Niño mais forte tende a ter efeitos mais fortes também.
1: E dessa vez, ele está chegando a atingir aí um potencial de quase 3 graus. Então, ou seja, ele está muito acima do que era esperado, está sendo classificado como super, porque está aquecendo mais. Faz muito tempo que a gente não tem um super El Niño. A gente tem El Niños, mas super El Niño não. O que, que a gente espera como ciência, né, como dados, como se sabe, é que sim, os extremos vão ser mais fortes também.
0: Agora, no inverno, entre julho e setembro, a previsão indica chuvas acima da média no sul da região sul e abaixo da média no centro-norte do país. Há muitas chances de ondas de calor e incêndios florestais, especialmente em áreas do centro-oeste, norte e nordeste, com a elevação das temperaturas no segundo semestre deste ano. As condições de seca moderada e severa estão concentradas em regiões do Tocantins, Pará, Amazonas, Mato Grosso, Goiás e Minas Gerais. Segundo o boletim, uma preocupação é a possibilidade de intensificação da estiagem na Amazônia, que pode dificultar a recuperação dos níveis dos rios. No norte e nordeste, e centro-oeste devem ter problemas na agricultura familiar, plantações de ciclo mais longo e pecuária, com menos umidade no solo e água disponível. Já as regiões sudeste e sul, com mais chuvas, podem ter que lidar com o aumento de doenças. Da Rádio Nacional em Brasília, Gabriel Brum.
2: 6h50, e já que estamos falando em meio ambiente, em um país que ainda recicla uma pequena parte do plástico que produz, o trabalho dos catadores é fundamental para reduzir o impacto no meio ambiente. Na Bahia, uma iniciativa tem ampliado a renda desses trabalhadores e levado mais eficiência à reciclagem. Vamos ouvir a reportagem de Josi Braga, da Rádio Educadora de Salvador, emissora da nossa Rede Nacional de Comunicação Pública.
3: O Brasil gera anualmente mais de 11 milhões de toneladas de lixo plástico, mas recicla menos de 1% desse total. Diante do descarte irregular que sufoca as cidades, a atuação dos catadores de materiais recicláveis surge como peça central para a preservação ambiental. Na Bahia, esse trabalho ganhou escala e dignidade através da Rede Recicla, que organizam cooperativas para vender o material diretamente às indústrias sem intermediários. Na liderança desse movimento está João Paulo de Jesus, presidente da rede e defensor do lema Orgulho de Ser Catador.
4: Eu iniciei minha atividade dentro do lixão, tinha 7 anos. Naquela época também foi, na verdade, criado uma sede, né, do projeto Criança que é na Brava. E aí que envolveu os filhos dos catadores, né, nesse projeto de esporte, educação. E os nossos pais foram, uma parte, né, foi para a limpeza pública e a outra parte foi para o processo de criação de cooperativa e associação.
3: Muito além do benefício ecológico, a reciclagem organizada em rede se tornou um motor econômico de centenas de lares baianos.
4: Que muitas das vezes só esse grupo familiar está tirando quase 8 mil, 9 mil reais mês. Esse é o orgulho que a gente, né, fica muito satisfeito, porque a gente está vendo que o trabalhador está ganhando dinheiro.
3: O presidente da Rede Recicla lembra que, para além da questão financeira, os catadores atuam principalmente como verdadeiros guardiões do meio ambiente, se posicionando na linha de frente contra a degradação ecológica.
4: Eu fico muito feliz, sim, orgulhoso quando nós saímos e retiramos toneladas e toneladas de resíduos recicláveis, né, que de alguma forma diminuem o impacto direto no lençol freático, no meio ambiente, né? Então a gente fica muito, sim, gratificante estar fazendo nossa parte.
3: Da Rádio Educador FM, diretamente de Salvador, Josi Braga, para a Rádio Nacional.
2: 6h52, nosso assunto agora é saúde. A vacina contra a Covid-19 vai ser atualizada para aumentar a proteção contra novas variantes. Essa é uma determinação da Anvisa. O Samuel Gauri está aqui no estúdio para explicar tudinho para a gente. Boa noite, Osama.
5: Boa noite, Juliana. Boa noite, ouvintes. Olha, Juliana, a norma foi aprovada aí. Ela diz que as vacinas precisam ser monovalentes, essas atualizações da vacina da Covid. Ou seja, elas têm que dar resposta imunológica contra uma linhagem específica do vírus em circulação. Vacinas registradas e produzidas antes desta norma e as que já foram distribuídas no país poderão ser utilizadas até 9 meses. Depois desse prazo, estão proibidas. A justificativa para a medida é que registros recentes mostram dezenas de casos de síndrome gripal por causa da Covid-19. Isso, segundo a Anvisa, reforça a necessidade de manter as estratégias de vacinação atualizadas no país. Juliana?
2: Obrigado, Osama. 6h53. E atenção, estudantes, as inscrições para o segundo semestre do ProUni 2026, o Programa Universidade para Todos, terminam logo mais às 11h59 da noite desta sexta-feira. São mais de 470 mil bolsas de estudos em 380 cursos de graduação de quase 900 instituições privadas. O candidato precisa ter concluído o ensino médio e feito o Enem de 2024 ou 2025. A nota mínima exigida é de 450 pontos na média das 5 provas do exame e não pode ter zerado a redação. Nesta edição, são 220 mil bolsas integrais e 250 mil parciais. O resultado da primeira chamada do ProUni vai sair no dia 15 de julho, já a segunda chamada no dia 5 de agosto. As inscrições são gratuitas, vale lembrar, e feitas no site acessounico.mec.gov.br/ProUni. Repetindo, acessounico.mec.gov.br/ProUni. Hoje é sexta-feira, vamos falar também de coisas muito boas. Hoje é comemorado o Dia da Pizza, uma das iguarias mais populares entre nós brasileiros. Uma pesquisa divulgada por uma associação do setor aponta que neste ano 13 novas unidades foram abertas por dia, o equivalente a uma nova pizzaria a cada 2 horas. A Sara Kines está de volta para falar para a gente, direto da capital paulista, que é considerada a capital nacional da pizza. É com você, Sara.
6: Juliana, ouvintes, São Paulo é a segunda cidade que mais consome pizza no mundo, ficando atrás apenas de Nova York. Inclusive, a primeira pizzaria brasileira foi aberta aqui na capital paulista em 1910, no bairro do Brás. A receita chegou por aqui pelas mãos de imigrantes italianos. A pizza, como é conhecida hoje, tem sua origem na cidade de Nápoles, na Itália, onde a arte do pizzaiolo foi reconhecida como patrimônio da humanidade. O estado de São Paulo concentra cerca de 30% das pizzarias do país e o número de estabelecimentos na capital já superou o número de cidades no Brasil. Segundo a APUBRA, a Associação Pizzarias Unidas do Brasil, a abertura de novas pizzarias no país entre janeiro e maio teve um aumento de 6% em relação ao mesmo período do ano passado. Foram quase 2 mil novos estabelecimentos. No total, mais de 40 mil pizzarias estão em operação e mais de 2 milhões e 700 mil pizzas são produzidas todos os dias no Brasil. De acordo com a pesquisa, São Paulo concentra o maior número de pizzarias e de novos estabelecimentos no país, mas o mercado tem se expandido de forma descentralizada. Cerca de 3 em cada 4 novas pizzarias no país foram inauguradas fora do estado paulista. Os estados com maior número de pizzarias em funcionamento, depois de São Paulo, são Minas Gerais, Rio de Janeiro, Paraná e Santa Catarina. Um assunto aí para a gente ficar com água na boca, né, Juliana? É com você.
2: Nossa, nem me fale. Sara, já está batendo aquela fominha. Um ótimo final de semana para você, querido. Boa pizza em São Paulo. 6h57.
7: Auditório Nacional. 18 horas, 57 minutos, 20 segundos. Observatório Nacional, 18 horas, 57 minutos, 30 segundos. Observatório Nacional, 18 horas, 57 minutos, 40 segundos. Observatório Nacional, 18 horas, 57 minutos, 50 segundos. Observatório Nacional, 18 horas, 58 minutos, 0 segundo. Observatório Nacional, 18 horas, 58 minutos, 10 segundos. Observatório Nacional, 18 horas, 58 minutos, 20 segundos. Observatório Nacional, 18 horas, 58 minutos, 30 segundos. Observatório Nacional, 18 horas, 58 minutos 40 segundos. Observatório Nacional, 18 horas 58 minutos 50 segundos. Observatório Nacional, 18 horas 59 minutos 0 segundo. Observatório Nacional, 18 horas 59 minutos 10 segundos. Observatório Nacional, 18 horas 59 minutos 20 segundos. Observatório Nacional, 18 horas 59 minutos 30 segundos.
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10: Olá, boa noite.
9: Boa noite para você que nos acompanha em todo o país.
10: Sexta-feira, 10 de julho de 2026.
9: Vamos ao destaque do dia na Voz do Brasil.
10: Meio ambiente.
9: Desmatamento na Amazônia cai em junho 30% em relação ao mesmo período do ano passado.
10: No Cerrado, houve queda de 5,3%, segundo dados do INPE, o Instituto Nacional de Pesquisas Espaciais. Luana Karen.
11: Os dados são do Sistema de Detecção de Desmatamento em Tempo Real, DETER, que emite avisos diários de desmatamento a partir de imagens de satélite.
9: Pesquisa Nacional vai avaliar a saúde dos brasileiros.
10: Entrevistadores do IBGE vão visitar 140 mil famílias. Graziele Bezerra.
12: Os entrevistadores do IBGE estarão identificados com crachá do Instituto, uniforme institucional e dispositivo eletrônico de coleta.
9: E hoje vamos falar sobre a Lei de Acesso à Informação.
10: Na plataforma Informa BR é possível fazer qualquer pedido de dados e políticas públicas federais.
9: Quem explicou para a gente como funciona a ferramenta foi o secretário da Controladoria Geral da União, Marcelo Vidal.
13: A partir de agora, todo e qualquer pedido de acesso à informação, ele deve ser feito pela plataforma Informa BR, que disponibiliza ao cidadão uma ferramenta onde ele pode fazer uma busca das informações que ele tem interesse.
10: Na apresentação da Voz do Brasil hoje, eu, Mariana Jungmann e Luciano Seixas.
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10: Dados do Sistema de Detecção do Desmatamento em Tempo Real, o DETER, mostram uma redução na área degradada na Amazônia e no Cerrado.
9: A divulgação é uma rotina mensal de transparência do monitoramento por satélite da vegetação nativa.
11: Os avisos de desmatamento na Amazônia e no Cerrado recuaram em junho de 2026, comparado ao mesmo mês de 2025. Na Amazônia, os alertas de desmatamento somaram pouco mais de 297 quilômetros quadrados em junho de 2026, uma queda de 35% comparado ao mesmo período do ano passado. No acumulado de agosto de 2025 a junho de 2026, os avisos na Amazônia somaram 2.485 quilômetros quadrados, contra quase 4 mil quilômetros quadrados registrados no intervalo anterior, uma redução de 37,2%. Os dados são do Sistema de Detecção de Desmatamento em Tempo Real, DETER, que emite avisos diários de desmatamento a partir de imagens de satélite. O coordenador do Programa de Monitoramento Biomas BR, do Instituto Nacional de Pesquisas Espaciais, INPE, Cláudio Almeida, fala mais sobre esse sistema de alertas.
14: O DETER, ele tem essa coisa de que ele é feito de maneira muito mais rápida. O objetivo primário dele não é dar aquela área com precisão, é dizer para o órgão de fiscalização, olha, está ocorrendo um desmatamento aqui. Né? Então é importante que você... São milhares de alertas que são enviados por ano.
11: No Cerrado, os avisos de desmatamento caíram 5,3% em junho deste ano, comparado com junho de 2025. No entanto, de acordo com o Instituto Nacional de Pesquisas Espaciais, houve significativa cobertura de nuvens durante o mês, o que pode ter dificultado o mapeamento em determinadas regiões. Já no acumulado de agosto de 2025 a junho de 2026, os avisos de desmatamento no Cerrado somaram 4.689 quilômetros quadrados, uma queda de quase 8% comparado ao mesmo período anterior. Reportagem Luana Karen.
10: Minerais críticos são caracterizados pelo risco de escassez combinado com uma alta relevância econômica.
9: Eles são utilizados na fabricação de itens como baterias, computadores, celulares, painéis solares, turbinas eólicas e veículos elétricos.
10: O tema foi discutido hoje num encontro que reuniu representantes do setor produtivo, do governo e da academia.
15: Lítio, cobalto, níquel, cobre e terras raras fazem parte do grupo conhecido como minerais críticos. Eles são considerados estratégicos para alguns setores como tecnologia, defesa e energia. Com o aumento da demanda mundial, esses recursos ganharam maior importância econômica e geopolítica. Nesta sexta-feira, houve uma reunião entre representantes do governo, da academia e do setor produtivo para discutir diretrizes para o desenvolvimento da cadeia de minerais críticos no país, como detalhou a ministra da Casa Civil, Miriam Belchior.
16: Aprofundamos questões relacionadas ao contexto geopolítico e parcerias internacionais, o potencial minerário do Brasil nessa área e instrumentos de apoio ao setor, a transformação mineral e a sustentabilidade, em quais cadeias produtivas apostar, quais são as necessidades de ampliação das nossas capacidades tecnológicas e produtivas e também os instrumentos de financiamento e de viabilização econômica.
15: Um estudo sobre terras raras elaborado pelo Centro de Gestão e Estudos Estratégicos, divulgado neste mês no Rio de Janeiro, revelou que o Brasil tem capacidade de se destacar nesse mercado até 2040. Alguns dos minerais críticos são a base para viabilizar a transição energética e a expansão de tecnologias digitais, de celulares a carros elétricos, por exemplo. O tema também avança no Congresso Nacional, com uma proposta de criação de uma política nacional para o setor. Reportagem Márcia Fernandes.
9: O Brasil enviou nesta sexta-feira uma nova remessa de insumos hospitalares para a Venezuela, depois dos terremotos que atingiram a cidade de La Guaira há duas semanas.
10: Foram enviadas aproximadamente 5 toneladas de materiais de uso médico, cirúrgico e para atendimento pediátrico.
9: De acordo com o balanço divulgado pelo governo venezuelano, pelo menos 3.889 pessoas morreram. Mais de 6 mil foram resgatadas com vida e o número de feridos ultrapassa os 16 mil.
10: E logo mais, retornam da missão de apoio humanitário equipes brasileiras da Defesa Civil, do Corpo de Bombeiros, da Anatel e militares que atuaram no hospital de campanha em La Guaira.
9: A aeronave da Força Aérea Brasileira está prevista para desembarcar às 8 horas da noite na base aérea de Brasília.
10: E no início da tarde, o presidente Lula conversou por telefone com a presidente designada da Venezuela, Delcy Rodrigues.
9: De acordo com nota enviada à imprensa, os dois líderes trataram das perdas humanas e materiais provocadas pelos graves terremotos que assolaram o país.
10: A presidente da Venezuela agradeceu a ajuda humanitária enviada pelo Brasil e informou que as buscas pelas vítimas seguem em curso.
9: A líder venezuelana destacou ainda que se prepara para a difícil tarefa de reconstrução das áreas atingidas, em especial as moradias das famílias desabrigadas.
10: Vale Recarga do mês de julho do programa Gás do Povo está disponível para as famílias beneficiárias.
9: Confira quem pode receber e como acessar o benefício.
17: Famílias inscritas no CAD Único com renda familiar mensal de até meio salário mínimo por pessoa podem ter direito à recarga gratuita do botijão de gás do programa Gás do Povo. O pagamento ocorre sempre no dia 10 de cada mês, inclusive quando a data cai em fins de semana ou feriados. Para ter acesso ao benefício, é preciso ter pelo menos 2 pessoas no lar e renda de até 0,5 salário mínimo por pessoa. Estar com as informações do Cadastro Único atualizadas nos últimos 24 meses e nenhuma pendência no CPF também são critérios obrigatórios para acesso ao programa. O benefício varia conforme o número de integrantes da família. Casas com 2 ou 3 pessoas recebem 1 vale a cada 3 meses, enquanto famílias maiores recebem a cada 2 meses. Quem não tem celular ou internet pode usar o cartão do Bolsa Família, o cartão da Caixa ou informar o CPF na maquininha azulzinha, nos pontos autorizados. A iniciativa prevê a recarga gratuita do botijão de gás de 13 quilos para famílias de baixa renda. Vale lembrar que não estão inclusos os custos do vasilhame e do frete. A consulta do benefício e das revendas pode ser feita pelo aplicativo Meu Social Gás do Povo, pelo portal Cidadão e pelo Disque Social 121. Para mais informações, acesse gasdopovo.mds.gov.br. Thaís de Araújo, para a Voz do Brasil.
10: Uma busca centralizada de dados públicos federais com auxílio de inteligência artificial.
9: Onde qualquer cidadão pode solicitar informações aos órgãos públicos com uma única ferramenta.
10: Essa é a proposta da plataforma InformaBR, lançada pela Controladoria Geral da União para atender aos pedidos relacionados à Lei de Acesso à Informação.
9: Nós conversamos com o secretário nacional de Transparência e Acesso à Informação em Exercício, Marcelo Vidal, sobre a nova ferramenta e os direitos do cidadão à transparência de dados públicos. Acompanhe.
10: Olá, secretário, bem-vindo à Voz do Brasil. Antes da gente falar diretamente sobre as novidades do InformaBR, eu queria começar explicando para os nossos ouvintes sobre a Lei de Acesso à Informação, que é o que está na base dessa mudança que a gente vai tratar hoje aqui nessa entrevista. O que, que prevê essa lei? Como que o serviço público atende essa demanda atualmente?
13: Olá, Mariana, olá, Luciano. É um prazer para a gente estar aqui. Bom, a Lei de Acesso à Informação, ela vem, na verdade, regulamentar um direito fundamental do cidadão que está previsto lá no inciso 33 do artigo 5º da Constituição, que diz que todo e qualquer cidadão tem direito a ter acesso a informações públicas produzidas pelos órgãos da administração pública federal. Então, ela traz uma inovação muito grande, que é o principal princípio dessa lei, que diz que a transparência é a regra e o sigilo é a exceção. Além disso, o que a lei traz para o cidadão? Ela traz já o direito de, sem que ele precise pedir informações, os órgãos têm a obrigação de publicar em suas páginas na internet algumas informações de interesse coletivo. Para além disso, ela traz também o direito do cidadão em fazer um pedido de acesso à informação. E em cima desse pedido de acesso à informação, que pode ser feito por qualquer cidadão, o órgão tem 20 dias para responder, prorrogado justificadamente com mais 10, e a partir daí o cidadão pode fazer esse pedido mesmo e principalmente sem que seja necessário ele justificar o que ele vai fazer com aquela informação. Então, essa é a nossa lei de acesso à informação, é essa lei que possibilita um controle social, que possibilita uma participação social mais qualificada e que é um dos principais pilares da nossa democracia.
9: A partir de agora, então, todos os pedidos de informações pela LAI, a Lei de Acesso à Informação, serão concentrados na plataforma InformaBR, é isso? As pessoas deixarão de procurar diretamente os órgãos responsáveis por aquela informação?
13: É exatamente. A partir de agora, todo e qualquer pedido de acesso à informação, ele deve ser feito pela plataforma InformaBR, que é uma plataforma que disponibiliza ao cidadão uma ferramenta onde ele pode fazer uma busca das informações que ele tem interesse para ver se elas já estão publicadas, e se não estiverem publicadas, ele pode aí sim fazer um pedido de acesso à informação dentro dos prazos regulamentares da LAI.
10: Agora, para isso, para fazer esse pedido ou consulta, a pessoa deve, então, usar a conta dela gov.br, né? O senhor pode explicar para a gente como é que funciona esse acesso?
13: Exatamente. Para acessar a plataforma e fazer um pedido, na verdade, para acessar a plataforma, ela é pública, mas para fazer um pedido de acesso à informação, o cidadão precisa se identificar e ele se identifica por meio do seu login no gov.br. A plataforma, ela exige a conta no gov.br, que pode ser no nível bronze, que é o nível de entrada do GovBR, mas a gente recomenda fortemente que se utilize o nível prata ou ouro, porque muitas vezes o cidadão ele pede informações pessoais referentes a ele próprio, e aí somente com esse nível de acesso ele vai poder ter acesso a essas informações sem precisar ir até o órgão e comprovar que ele que está pedindo aquela informação é o proprietário daquela informação.
9: Agora, secretário, o governo possui outra plataforma, que é o Fala BR, focada exatamente no serviço de ouvidoria. O senhor pode explicar a diferença entre as duas?
13: Perfeito, exatamente. A administração também tem o sistema Fala BR. Até então, todos os pedidos de acesso à informação, como as manifestações de ouvidorias, eram feitas por meio desse sistema, mas a partir do dia 29 de junho passado, todos os pedidos de acesso à informação migram para essa nossa nova plataforma, o Informa BR. Continua sendo feito no Fala BR aquelas manifestações de ouvidoria, e aqui eu estou me referindo àqueles elogios, reclamações, denúncias, elas continuam sendo feitas na plataforma Fala BR. Agora, os pedidos de acesso à informação, eles passam a ser feitos pelo Informa BR, porque são públicos normalmente diferentes que fazem uso dessas duas plataformas. E é interessante também a gente ressaltar, Luciano, porque assim, se a lógica do serviço, desses dois serviços, e aqui é bem interessante a gente trazer isso para que o ouvinte possa entender, nós estamos trabalhando com a ideia desses dois serviços trabalharem de forma muito integrada, muito harmônica, com plataformas, inclusive visualmente, muito parecidas. Agora, dentro da ideia e do contexto de que, pelo Fala BR, o cidadão fala, ele reclama, ele pede manifestação, ele denuncia. E pelo Informa BR, ele pede informação que o governo vai informar. Então, daí vem o nome Fala BR e o nome Informa BR.
18: Já são autoexplicativos, né? Secretário, a gente sabe que qualquer cidadão pode usar o Informa BR, mas é muito comum, mais comum é que a lei de acesso à informação seja utilizada por pesquisadores, por jornalistas, né? Se a pessoa quiser fazer um pedido no Informa BR, ela tem como checar se aquela dúvida, aquele pedido que ela está fazendo, já foi feito antes? Isso fica disponível publicamente? Quer dizer, se já foi alvo de uma consulta, existe uma base de dados pública? Como é que funciona isso?
13: Então, Mariana, exatamente essa é uma das grandes inovações que a gente traz com essa nova plataforma Informa BR. Porque nessa plataforma, o cidadão vai poder colocar numa ferramenta de busca se aquela informação que ele está precisando, se ela já está disponível proativamente. O que significa isso? A Administração Pública Federal ela tem algumas obrigações legais de, independente de um pedido de acesso à informação, de publicar algumas informações sobre a sua gestão. Além disso, hoje nós já respondemos, desde a vigência, da entrada em vigência da LAI há 14 anos atrás, nós já respondemos mais de 1 milhão e 600 mil pedidos de acesso à informação. E toda essa base também, ela está disponível já na internet para que seja consultada. Então hoje, no Informa BR, uma das grandes inovações é que a gente traz uma tecnologia de inteligência artificial para que o cidadão, antes de fazer o seu pedido de acesso à informação, ele consulte se aquela informação já está publicada. E ao colocar isso na busca, a plataforma vai retornar para ele dizendo, olha, essa sua informação que você está pedindo, ela já está publicada aqui nesse endereço e aí facilmente ele vai ter acesso àquela informação.
9: E no caso de informações sigilosas, mesmo assim é possível fazer o pedido de informação pelo Informa BR? Quais são os critérios para o pedido ser atendido, secretário?
13: Sim, na verdade, toda e qualquer informação pública pode ser objeto de solicitação. A questão das informações sigilosas e classificadas, ela tem que ser avaliada no momento da resposta do pedido. Então, assim, não cabe ao cidadão saber se a informação é sigilosa ou não. Ele pede a informação. Cabe ao órgão respondente verificar se aquela informação é uma informação que precisa ser protegida ou que tem algum sigilo. Lembrando que a própria LAI já traz algumas hipóteses de sigilo. principalmente em relação àquelas informações pessoais que dizem respeito à honra, à intimidade de alguma pessoa, mas também a gente tem várias leis que impõem sigilo a algumas informações, como a lei do sigilo bancário, a do sigilo fiscal. Então, no momento da resposta, cabe ao órgão verificar se a informação que está sendo solicitada ela tem algum tipo de restrição. Lembrando que isso é um dever do órgão também. Então, assim, agora, também é um dever de quem está respondendo, ao negar uma informação com base em um sigilo, que ele expressamente explicite qual é o motivo, e esse motivo necessariamente tem que estar ou na LAI ou em uma norma, uma lei específica. Então, da mesma forma que é um dever do Estado entregar a informação, é um dever do Estado proteger aquelas informações que precisam ser protegidas. Agora, precisa estar sempre muito bem fundamentado e explicitado para o cidadão que está requerendo aquela informação o motivo pelo qual ela não é pública, não pode ser fornecida.
18: E tem situações também que pode ser fornecida parcialmente, né? Atendido parcialmente o pedido, ou seja, parte das informações são sigilosas, mas as outras não, e aí o pedido pode ser atendido parcialmente.
13: Perfeito. Excelente pergunta. Na verdade, o fato de ter parte de uma informação que esteja protegida por uma regra de sigilo não significa que o todo não deva ser concedido. Então, precisa ser feita uma análise se é possível fazer o tajamento de alguma parte da informação do documento que está sendo solicitado. E aí sim, se tem partes que podem ser tajadas e partes que são públicas, é dever do Estado entregar essa informação com a preservação daquela parte que é sigilosa, com o devido tajamento.
9: Muito bem, nós conversamos com Marcelo Vidal, secretário nacional de Transparência e Acesso à Informação em Exercício. Muito obrigado, secretário, por sua entrevista aqui à Voz do Brasil.
13: Muito obrigado e é um prazer estar aqui com vocês.
18: Conab, Companhia Nacional de Abastecimento, alerta para tentativas de golpe registradas em diferentes regiões do país.
9: Pessoas estão se passando por representantes da Conab e prometem doações de cestas de alimentos, pescado e kits de irrigação mediante cobrança antecipada de valores, como supostos custos de transporte.
18: O presidente da Conab, Silvio Porto, informa que a companhia não cobra qualquer valor para a entrega de alimentos ou insumos e não solicita depósitos, transferências ou pagamentos para participação em seus programas.
19: Não há cobrança, isso chega de forma de doação. Então é muito importante que essas organizações fiquem atentas. Caso recebam esse tipo de demanda, tentem identificar quem está fazendo, em nome de quem, ou o número de telefone, enfim, de contato, de WhatsApp, e façam a denúncia por meio da nossa ouvidoria, busquem os nossos canais aqui pelo nosso site, pode ser também pelas nossas superintendências regionais, e também denunciem nas polícias. Levem isso, registrem boletins de ocorrência.
9: Caso receba esse tipo de abordagem, entre em contato com a Conab pelo telefone 61-3403-4575 ou pelo e-mail ouvidoria@conab.gov.br.
18: Entrevistadores da Pesquisa Nacional de Saúde já começaram a visitar domicílios em todo o país.
9: O levantamento reúne informações sobre as condições de saúde da população e nesta edição contará também com coleta de sangue e urina em parte dos participantes.
20: Qual é o peso médio da população brasileira? Quantos têm anemia ou algum problema de saúde? E como está a saúde mental ou a prática de esportes no Brasil? Essas são algumas das perguntas que constam na Pesquisa Nacional de Saúde, que começou agora em julho e vai até 30 de novembro deste ano. Agentes do IBGE e do Ministério da Saúde vão visitar 140 mil famílias brasileiras para coletar informações sobre as características dos domicílios, perfil dos moradores e condições de saúde, como explica Mônica Marli, coordenadora adjunta da pesquisa.
21: Então a gente vai falar sobre alimentação, a gente vai falar sobre
1: uso de álcool, a gente vai falar sobre fumo, a gente vai falar sobre sono, sobre bem-estar, também vamos falar sobre saúde da mulher, saúde da pessoa com mais de 60 anos também, saúde de crianças e adolescentes. Então, é um perfil bem amplo da saúde e da saúde como um todo, né? Não só de doenças, a gente fala do bem-estar também.
20: O questionário individual será aplicado a um morador com 15 anos ou mais. Também serão verificados pressão arterial, peso e altura dos participantes. A pesquisa vai contar ainda com coleta de sangue e urina de cerca de 20 mil participantes com 35 anos ou mais, residentes em capitais e regiões metropolitanas. Os exames de sangue vão avaliar hemograma, perfil lipídico, hemoglobina glicada, creatinina, ácido úrico, sódio e potássio, além de sorologia para chikungunya e dosagem de chumbo e mercúrio. De acordo com Letícia Cardoso, diretora do Departamento de Análise Epidemiológica e Vigilância de Doenças Não Transmissíveis do Ministério da Saúde, os resultados vão servir para produzir indicadores relacionados a doenças crônicas e outros agravos à saúde, além de direcionar políticas públicas.
21: Muitas pessoas não conseguem o acesso ou não fazem os seus exames de rotina, tanto na frequência quanto na oportunidade que deveria fazer, e desconhecem situações de saúde, como, por exemplo, diabetes. Então, é muito importante que a gente tenha esse diagnóstico mais preciso. Essa informação ela é útil para compor o retrato do Brasil.
20: Os entrevistadores do IBGE estarão identificados com crachá do Instituto, uniforme institucional e dispositivo eletrônico de coleta. A identidade dos servidores pode ser confirmada pelo portal respondendo.ibge.gov.br ou pelo telefone 0800-721-8181. Reportagem Graziele Bezerra.
18: E essas foram as notícias do Governo Federal.
9: Uma realização da Secretaria de Comunicação Social da Presidência da República.
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9: Fique agora com as notícias do Poder Judiciário e do Congresso Nacional. Boa noite, bom fim de semana.
18: A gente volta segunda. Boa noite.
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24: Em resposta ao STF, tribunais estaduais negam irregularidades nos pagamentos feitos a magistrados entre abril e julho deste ano. TST promove seminário de precedentes na Justiça do Trabalho. Para o STJ, é possível partilha amigável com divisão desigual dos quinhões hereditários. Boa noite, eu sou Walter Lima. Em resposta ao STF, tribunais estaduais negam irregularidades nos pagamentos feitos a magistrados. As informações são sobre os meses de abril e julho deste ano. Marcelo Della Libera.
25: Os 7 tribunais brasileiros negaram irregularidades nos pagamentos a magistrados após cobrança do Supremo Tribunal Federal. As cortes do Paraná, Rio Grande do Norte, Rio de Janeiro, Maranhão, Distrito Federal, Rondônia e Goiás responderam ao ministro Alexandre de Moraes, que exigiu esclarecimento sobre o cumprimento do teto constitucional entre abril e julho deste ano.
24: Herdeiros podem dividir bens de herança entre partes diferentes, desde que sejam maiores de idade, capazes e haja cessão de direitos hereditários. Esse é o entendimento do STJ, Fátima Uchoa.
26: Um homem falecido deixou 2 irmãos como herdeiros, sendo um bilateral e o outro unilateral. Após o inventário, ambos fizeram acordo no qual o irmão unilateral receberia a maior parte dos bens. A Justiça de São Paulo recusou a homologação da partilha por entender que haveria renúncia parcial da herança, o que é vedado por lei. Mas a terceira turma do STJ considerou que o juiz deve verificar apenas se a vontade dos herdeiros foi manifestada de forma livre e regular, sem exigir que cada um receba a mesma parcela. Segundo a ministra relatora Nancy Andrighi, a partilha amigável prevista no Código Civil prestigia a autonomia dos herdeiros, exigindo apenas que eles sejam capazes, estejam de acordo com a divisão e sigam as formalidades legais.
24: Atenção, magistrados, servidores da Justiça do Trabalho e público em geral. PST promove seminários de precedentes na Justiça do Trabalho. O encontro é para debater os entendimentos consolidados que devem ser aplicados nos julgamentos de processos em todo o país. Mila Amaral.
0: O seminário está marcado para os dias 2 e 3 de setembro na sede do TST em Brasília. O evento faz parte da Semana Nacional dos Precedentes Trabalhistas 2026. O encontro vai debater a formação e aplicação dos precedentes judiciais, que são as jurisprudências definidas pelo Tribunal Superior do Trabalho, que devem ser aplicadas em todos os julgamentos semelhantes na Justiça do Trabalho. Os painéis serão presenciais, mas depois vão ficar disponíveis no YouTube. Já os cursos são exclusivos para os magistrados e servidores com direito a certificado. Então, se você tem interesse em participar, logo mais as informações sobre as inscrições e a programação completa serão divulgadas nos canais oficiais do TST.
24: Resolução do TSE reúne regras sobre ilícitos eleitorais e condutas proibidas nas eleições 2026. O objetivo é que a disputa eleitoral se dê em condições de igualdade. Fábio Ruas.
2: As diversas irregularidades são divididas em 6 grupos principais: abuso de poder, fraude, corrupção eleitoral, arrecadação de gastos ilícitos de campanha, captação ilícita de voto e condutas vedadas a agentes públicos. Para saber quais tipos de conduta caracterizam essas irregularidades, é só entrar no site tse.jus.br, acessar diretamente as resoluções ou a série de reportagens por dentro das eleições.
24: Justiça confirma a suspensão de novas licenças para Complexo Azulão, no Amazonas, até a realização de consulta prévia e estudos sobre povos indígenas. A ação foi proposta pelo MPF. Vanessa Pereira.
3: O Tribunal Regional Federal da Primeira Região, o TRF1, manteve por unanimidade a decisão que suspende as atividades e a emissão de novas licenças ambientais para o Complexo Azulão, empreendimento de exploração de gás natural da empresa Eneva S.A., localizado nos municípios de Silves e Itapiranga. A área é sobreposta ao território reivindicado como terra indígena Gavião Real. O TRF1 reafirmou que a ausência de homologação definitiva da terra indígena não afasta a proteção constitucional do território.
24: 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Uma boa noite, bom fim de semana e até segunda-feira.
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5: Eu sou Paula Groba.
6: E eu sou Ricardo Nakaoka.
5: E estes são os destaques de hoje do Jornal do Senado, que começa agora.
6: Sugestão de cidadão para simplificar tributação de profissionais liberais vira projeto de lei.
5: Projeto cria alerta nacional para ampliar buscas por pessoas desaparecidas.
6: Porte de arma para mulheres sob amparo da Lei Maria da Penha pode ser autorizado.
5: Boa noite.
6: Boa noite.
5: Uma ideia que nasceu da participação popular pode mudar a forma como profissionais liberais pagam impostos no Brasil.
6: A Comissão de Direitos Humanos aprovou uma sugestão apresentada no portal E-Cidadania para simplificar o regime tributário da categoria. O texto agora será transformado em projeto de lei. Repórter Patrícia Oliveira.
7: Um cidadão de Goiás sugeriu ao Senado a criação de um regime tributário simplificado para arquitetos e engenheiros que atuam como pessoa jurídica e não possuem funcionários. A sugestão recebeu mais de 20 mil apoios online e foi aprovada na Comissão de Direitos Humanos. O relator, senador Laércio Oliveira, do Progressistas de Sergipe, ampliou essa medida para todas as categorias de profissional liberal que trabalha por conta própria, chamado de microempreendedor profissional, ou MEP. Poderá optar pelo regime do MEP o profissional que tiver receita bruta anual de até R$ 120 mil, reais, com recolhimento mensal de 6% da receita bruta. A intenção é reduzir a burocracia, incentivar a formalização e diminuir a carga de impostos para quem atua sozinho na profissão. Como destacou na leitura do relatório o senador Jaime Bagatoli, do PL de Rondônia.
8: Os jovens profissionais que hoje operam na informalidade ou como pessoa física com carga tributária sufocante teriam uma porta de entrada viável para o mercado formal.
7: A sugestão aprovada será transformada em projeto de lei complementar.
26: E avançou no Senado um projeto que pode agilizar a regularização de áreas ocupadas irregularmente e melhorar as condições de moradia de milhões de brasileiros.
6: A proposta foi aprovada pela Comissão de Assuntos Econômicos e agora segue para a Comissão de Constituição e Justiça. O repórter Márcio Maturana tem os detalhes.
11: Mais de 5 milhões de domicílios no Brasil em 2022 estavam em assentamentos irregulares, como favelas, invasões, comunidades, loteamentos ilegais e palafitas, segundo o IBGE. Para enfrentar essa situação, a Comissão de Assuntos Econômicos aprovou um projeto que atualiza as regras de regularização fundiária para incluir novas diretrizes de reassentamento, planejamento urbano e de concessões urbanísticas. A proposta amplia a segurança de moradores em áreas de risco, facilita a regularização fundiária, permite maior participação da iniciativa privada, dá mais autonomia aos municípios, agiliza obras de saneamento e esclarece regras para evitar entraves na legalização dos espaços. O relator foi o senador Fernando Dueire, do PSD de Pernambuco.
12: Esses locais são marcados por ocupação desordenadas, falta de serviços públicos e infraestrutura inadequada, evidenciando a necessidade urgente de políticas públicas eficazes para regularização fundiária e melhoria da qualidade da moradia e, por conseguinte, da qualidade de vida das pessoas.
11: O texto de autoria do senador Chico Rodrigues, do PSB de Roraima, segue para a votação na Comissão de Constituição e Justiça.
26: E a Comissão de Agricultura e Reforma Agrária analisa um projeto que reduz o tamanho mínimo para o desmembramento de imóveis rurais. A proposta fixa esse limite em 5 mil metros quadrados, o equivalente a meio hectare. Hoje, a área mínima varia entre 2 e 5 hectares, conforme a região, e imóveis menores não podem ser registrados em cartório nem cadastrados no INCRA.
6: O relator da proposta é o senador Wellington Fagundes, do PL de Mato Grosso. Segundo ele, a mudança pode ampliar as oportunidades para as famílias que vivem no campo, estimular a geração de empregos, facilitar a comercialização da produção rural e contribuir para reduzir os conflitos fundiários.
14: Como relator, já tenho decisão de fazer um relatório favorável, porque tenho certeza que esse parcelamento de terras com 5 mil metros quadrados vai permitir geração de emprego, vai permitir paz no campo.
26: A Comissão de Segurança Pública pode votar o projeto de lei que autoriza o porte de arma de fogo para mulheres sob medida protetiva da Lei Maria da Penha.
6: A proposta, que já passou pela Comissão de Direitos Humanos, chega ao colegiado com a sugestão de que o porte seja transformado em posse, caso a medida protetiva seja revogada. Repórter Bruno Lourenço.
15: O projeto de lei altera o Estatuto do Desarmamento para garantir o direito ao porte de arma de fogo a mulheres sob amparo de medidas protetivas da Lei Maria da Penha. O texto também reduz a idade mínima para 18 anos, tanto para aquisição quanto para o porte de arma pelas vítimas. O senador Plínio Valério, do PSDB do Amazonas, explicou que a situação vivida por mulheres ameaçadas justifica a concessão do porte.
16: A medida se justifica pelo princípio da legítima defesa e pelo direito à vida, ambos garantidos pela Constituição Federal. Em situações extremas em que a ameaça à integridade física é clara e presente, a possibilidade de portar uma arma pode funcionar como meio de defesa eficaz em um momento de emergência.
15: A Comissão de Segurança Pública pode acrescentar dispositivo para determinar que, caso a mulher perca o direito de portar a arma na rua, em virtude do fim de medida protetiva, ela mantenha pelo menos a posse, a fim de preservar o investimento na aquisição da arma e munição e protegê-la em casa ou no ambiente de trabalho.
26: E a Comissão de Direitos Humanos aprovou a criação de um alerta nacional para ajudar a localizar pessoas desaparecidas. Só no ano passado, o Brasil registrou mais de 85 mil desaparecimentos, uma média de 233 casos por dia.
6: Pelo projeto, operadoras de telefonia vão enviar alertas gratuitos aos celulares de pessoas que estiverem na região do desaparecimento, mobilizando a população nas primeiras horas das buscas. A proposta também prevê parcerias com aplicativos de mensagens e redes sociais e segue para a Comissão de Segurança Pública.
5: A senadora Zenaide Maia, do PSD do Rio Grande do Norte, fez um apelo para que a população doe sangue e alertou para a queda nos estoques dos hemocentros. Ela lembrou que uma única doação pode salvar e beneficiar até 4 pessoas. A parlamentar destacou que, mesmo após o fim da campanha Junho Vermelho, a necessidade de doações continua para garantir o atendimento a cirurgias, emergências, tratamentos contra o câncer e outros procedimentos hospitalares.
6: Zenaide Maia também ressaltou que, durante as férias escolares, o número de doadores costuma cair, enquanto a demanda por transfusões aumenta. Além disso, criticou a chamada PEC do plasma, que propõe autorizar bancos de sangue privados a comercializar plasma humano, o que hoje é vedado pela Constituição.
1: A doação de sangue não é transação, não é negócio, não é mercado, é um ato de fé e solidariedade da humanidade.
5: E uma nova lei sancionada garante mais segurança a professores da educação básica da rede pública que queiram investir na própria formação. A norma assegura licença remunerada para cursos de especialização, mestrado, doutorado, qualificação profissional e pesquisas na área de educação.
6: A medida foi aprovada pelo Senado em junho e teve como relatora a senadora professora Dorinha Seabra, do União do Tocantins. Segundo ela, a Lei de Diretrizes e Bases da Educação já previa o direito à licença remunerada, mas não definia quais atividades poderiam ser consideradas aperfeiçoamento profissional. Com a nova lei, essas hipóteses passam a estar expressamente previstas, o que traz mais segurança jurídica e reforça a valorização dos professores.
10: Trata-se de reconhecer que o professor não é apenas receptor de conhecimento produzido pela academia, mas ele também é agente capaz de produzir saberes a partir da sua experiência profissional.
6: Com edição de Paula Groba e trabalhos técnicos de João Lira, o Jornal do Senado fica por aqui. Acompanhe agora as notícias da Câmara dos Deputados. Boa noite.
5: Boa noite e um bom fim de semana.
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25: Deputados estudam considerar peso do veículo no cálculo do IPVA.
17: Projeto autoriza governos a comprar produto ou processo inovador.
25: Comissões avaliam ação nacional de enfrentamento ao capacitismo.
17: Boa noite. Avança projeto na Câmara sobre a Política Nacional de Enfrentamento ao Capacitismo. A repórter Júlia Lopes nos conta quais são as medidas.
19: A Comissão de Defesa dos Direitos das Pessoas com Deficiência aprovou o projeto que institui a Política Nacional de Enfrentamento ao Capacitismo. A proposta, apresentada pelo deputado Duarte Júnior do Maranhão, tem como objetivo erradicar a discriminação contra pessoas com deficiência e promover a inclusão social efetiva. Pelo texto, o conceito de capacitismo é associado à definição prevista na Convenção Internacional sobre os Direitos das Pessoas com Deficiência, que reconhece como discriminação por motivo de deficiência, direta ou indireta, toda ação que resulte na violação de direitos humanos, na exclusão social e na restrição do direito à cidadania. O Brasil tem hoje mais de 14,4 milhões de pessoas com deficiência, o equivalente a 7,3% da população com 2 anos ou mais. Segundo a 4ª edição da pesquisa Udiversity, 72% das pessoas com deficiência que procuram emprego afirmam já ter sido alvo de capacitismo no processo de contratação. Isso significa que 7 em cada 10 profissionais com deficiência relatam ter enfrentado discriminação na busca por trabalho. O deputado Duarte Júnior destacou a importância de conscientizar a população sobre o tema e ressaltou que a legislação brasileira já prevê a discriminação como crime.
0: É fundamental uma política de enfrentamento ao crime de capacitismo. E esse enfrentamento passa por uma sanção, uma punição que preenche o caráter punitivo, coercitivo e pedagógico para desestimular essa prática. O crime de capacitismo já é previsto pela Lei Brasileira de Inclusão. Mas estamos apresentando aqui na Câmara Federal duas propostas que transformam o crime de capacitismo num crime hediondo e também num crime inafiançável e prescritivo.
19: A proposta também estabelece que o governo federal deverá implementar a política, além de adotar outras diretrizes, como a realização de campanhas educativas e de conscientização sobre o capacitismo, o incentivo à inserção de pessoas com deficiência no mercado de trabalho e em todos os setores da sociedade, além do fortalecimento da educação e da cultura inclusiva. Na opinião da deputada Érica Cocai, do PT do Distrito Federal, que participou da discussão, a acessibilidade e a inclusão precisam estar presentes em todos os espaços.
2: Então, portanto, se nós vamos assegurar uma cidade onde todos os nossos direitos possam ser contemplados e tenham espaço

0: Seleção para o Minha Casa Minha Vida Rural. Hildo Rocha, do MDB do Maranhão, resume que foram priorizados municípios com menor índice de desenvolvimento humano, maior população rural e maior déficit habitacional.
1: Hildo Rocha também cita a ampliação dos investimentos em habitação rural e informa que cerca de 80 mil moradias já foram contratadas. O parlamentar acrescenta que 3 mil casas do Residencial Mato Grosso, no Maranhão, devem ser entregues nos próximos dias.
2: Meio Ambiente.
0: Carlos Gomes, do Republicanos do Rio Grande do Sul, comemora a aprovação do projeto que amplia os incentivos fiscais destinados à reciclagem para fortalecer a economia circular. A proposta aumenta o limite de dedução do imposto de renda para estimular novos investimentos.
1: O parlamentar afirma ainda que a lei de incentivo à reciclagem já viabilizou centenas de projetos em todo o país e que o aperfeiçoamento da legislação vai ampliar a captação.

0: total não poderá exceder 1% do valor de venda do automóvel. Além disso, a proposta autoriza os estados a criarem descontos para veículos menos poluentes. Atualmente, o IPVA é cobrado pelos estados com base no valor de mercado do veículo calculado pela tabela FIPE, com alíquotas que variam entre 1% e 4%. O relator na CCJ, deputado Rodrigo de Castro, do União de Minas Gerais, apresentou parecer favorável à proposta, mas com uma mudança que retirou do texto o item que estabelecia um limite na despesa total anual do Congresso Nacional, das Assembleias Legislativas e da Câmara Legislativa do Distrito Federal, assim como dos Tribunais de Contas. Segundo Castro, esse item estabelecia parâmetros financeiros incompatíveis com a manutenção da autonomia administrativa e financeira dos entes federados. Mas o texto mantém um limite para gastos com propaganda institucional de todos os poderes e do Ministério Público de 0,1% da receita corrente líquida. Fica proibido a publicidade de caráter promocional ou pessoal. Com relação à mudança na arrecadação dos entes a partir de novas regras para o IPVA, o relator disse que a comissão que ainda vai analisar a proposta deverá se debruçar sobre o tema para avaliar os efeitos fiscais, federativos e orçamentários, inclusive quanto à eventual redução de receitas, a repercussão sobre a autonomia financeira dos estados e a necessidade de regras de transição capazes de preservar a continuidade dos serviços públicos. Logo no início da reunião da CCJ, o presidente da comissão, o deputado Leur Lomanto Júnior, do União da Bahia, disse que o debate é sobre a modernização do sistema tributário brasileiro.
1: É legítimo reconhecer que, para milhões de brasileiros, o veículo deixou de ser um bem de luxo há muito tempo. Para inúmeras famílias, representa instrumento de trabalho, fonte de renda, meio de transporte indispensável e condição para o exercício de atividades econômicas. Em um cenário de elevada carga tributária, é natural que o Parlamento seja chamado a discutir se determinados modelos de tributação continuam atendendo aos princípios da razoabilidade, da justiça fiscal e da capacidade contributiva.
0: Já o deputado Helder Salomão, do PT do Espírito Santo, disse que a comissão especial deverá encontrar uma solução para a redução na arrecadação. E ele também acredita que a mudança poderá gerar uma distorção.
2: O cara que tem um caminhão velho, pesado, vai pagar um imposto maior do que o cara que tem uma Ferrari construída com fibra de carbono, levíssima. Então não podemos promover aqui uma distorção e privilegiar os ricaços, aqueles que vão poder comprar uma Ferrari, uma BMW.
0: O autor da proposta, deputado Kim Kataguiri, do Missão de São Paulo, por outro lado, afirmou que não falta de onde cortar para garantir a redução na carga tributária.
3: Nós temos para apresentar na comissão especial mais de 200 bilhões de reais em diferentes compensações que podem ser colocadas. Privilégio para cortar, seja tributário, seja de supersalário, seja de desonerações setoriais, não falta no nosso país.
0: A proposta que altera a base de cálculo do IPVA para considerar apenas o peso do veículo e não mais o valor de mercado ainda precisa ser analisada por uma comissão especial que deverá ser criada para esse fim e depois segue para a apreciação do plenário, onde precisará ser votada em dois turnos. Da Rádio Câmara, de Brasília, Paula Bittar.
4: Previdência.
5: Dr. Flávio, do PL do Rio de Janeiro, solicita a aprovação de projeto de sua autoria que propõe o pagamento automático do salário maternidade pelo INSS logo após a apresentação do atestado médico ou certidão de nascimento.
6: Dr. Flávio afirma que o projeto reduz a burocracia e as longas filas enfrentadas pelas mulheres, evitando que muitas mães fiquem sem renda por 2 a 4 meses, justamente no momento de vulnerabilidade e aumento de despesas com o recém-nascido, como acontece hoje.
4: Desenvolvimento Regional.
5: Daniel Trzesiak, do PSDB, pede a liberação de 27 bilhões de reais da multinacional chilena CMPC em Barra do Ribeira, no Rio Grande do Sul. Segundo ele, a falta de conhecimento da realidade local e a burocracia travam a instalação da fábrica, que deve gerar mais de 12 mil empregos.
6: Uma ação civil pública do Ministério Público Federal questiona a falta de consulta a indígenas da região. Daniel Trzesiak defende, entretanto, o cumprimento da lei e o apoio ao maior aporte privado da história gaúcha para assegurar os trabalhadores e impulsionar o sul do estado.
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2: Votação.
3: A Câmara aprovou duas medidas provisórias, uma delas para subsidiar o custo do litro do diesel e a outra para ajudar na recuperação após as enchentes em Minas Gerais. O repórter Antônio Vital acompanhou a votação.
4: A Câmara dos Deputados aprovou duas medidas provisórias que autorizam o uso de dinheiro público para finalidades emergenciais não previstas no orçamento deste ano. Uma delas permite que a Agência Nacional do Petróleo, Gás Natural e Biocombustíveis, a ANP, use 10 bilhões de reais do orçamento para custear parte do preço do diesel, depois do aumento no mercado internacional provocado pela guerra entre os Estados Unidos e o Irã. Ao editar a medida provisória, o governo argumentou que o conflito tem o potencial de gerar um efeito cascata inflacionário, desabastecimento e comprometimento da atividade econômica. A medida provisória foi editada em março, 20 dias depois do início do conflito no Oriente Médio, com efeito imediato. Na prática, esse dinheiro está sendo usado para subsidiar 32 centavos por litro de diesel para os produtores e importadores do combustível, o que tem reflexo no custo final para o consumidor. O prazo para o subsídio termina no fim do ano, ou quando atingir um montante de 10 bilhões de reais. O deputado Tadeu Venere, do PT do Paraná, defendeu a necessidade de custear parte do preço do diesel.
5: Parte desses recursos vem justamente de um imposto, entre aspas, uma taxação sobre exportação, para evitar que nós tivéssemos uma disparada do preço do diesel. Lembrar que o diesel hoje movimenta praticamente 100% do transporte público. Lembrar que o diesel é responsável por mais de 80% de todo o transporte de carga no Brasil, seja ele rodoviário, seja ele ferroviário, seja ele por navios. Então é preciso que a gente olhe para esta medida que está sendo tomada como uma medida para proteger a população brasileira.
4: A segunda medida provisória aprovada autoriza o uso de 1,3 bilhão de reais para compensar danos causados pelas enchentes que afetaram em fevereiro a população de cidades como Ubá e Juiz de Fora, na Zona da Mata de Minas Gerais. Desse total, 500 milhões foram destinados à construção de 1.500 casas do programa Minha Casa Minha Vida. O restante será usado para custear ações para diminuir as consequências das mudanças climáticas, para assistência social e para financiar pequenas empresas da região. O deputado Hildo Rocha, do MDB do Maranhão, defendeu a importância dos recursos emergenciais.
6: É uma provisória importante que vem em socorro de Minas Gerais, da cidade, principalmente da cidade de Juiz de Fora, de Ubá, que precisavam de atendimento, famílias que sofreram com as enxurradas, com as enchentes que lá tiveram durante já neste ano, e também ainda aqueles do Rio Grande do Sul que precisavam de moradia.
4: As duas medidas provisórias foram enviadas para análise do Senado. Da Rádio Câmara de Brasília, Antônio Vital.
2: Agricultura. João Daniel, do PT de Sergipe, é favorável a medidas emergenciais de apoio aos produtores rurais e preservação dos rebanhos. Ele informa que apresentou projeto de lei e indicações ao governo federal em busca de crédito para evitar prejuízos à economia regional.
3: João Daniel alerta para os efeitos das mudanças climáticas e da estiagem sobre a produção agropecuária no semiárido de Sergipe. De acordo com o deputado, a seca comprometeu grande parte da safra e ameaça a principal bacia leiteira do estado.
2: Economia. Florentino Neto, do PT do Piauí, defende projeto que autoriza a União a criar uma empresa estatal para atuar na distribuição de combustíveis e gás de cozinha. A proposta também permite ampliar a participação pública em refinarias e outras estruturas estratégicas para abastecimento nacional.
3: No entendimento de Florentino Neto, a medida fortalece a soberania energética e protege o país em situações de desabastecimento. Ele considera ainda que a iniciativa contribui para a estabilidade da oferta de combustíveis, além de proteger os consumidores contra aumentos abusivos.
2: Dimas Gadelha, do PT do Rio de Janeiro, defende a criação da Terrabras, empresa pública destinada à pesquisa, exploração e processamento de minerais estratégicos. A estatal atuaria em áreas ligadas a terras raras e outros insumos utilizados na transição energética.
3: O deputado argumenta que a medida fortalece a soberania nacional, estimula a industrialização e a agregação de valor no país. Dimas Gadelha conclui que o texto prevê ainda mecanismos para ampliar o controle estatal sobre cadeias produtivas consideradas estratégicas.
7: Ciência e tecnologia.
2: Comissão aprova projeto para compra pública de produto inovador. A repórter Sofia Peçanha tem os detalhes.
8: A Comissão de Ciência, Tecnologia e Inovação da Câmara dos Deputados aprovou projeto que altere a Lei da Inovação para permitir que o poder público adquira produtos ou processos inovadores desenvolvidos com recursos de incentivo à pesquisa e ao desenvolvimento tecnológico. A proposta autoriza que contratos firmados pelo governo para atividades de pesquisa e desenvolvimento possam incluir cláusula que garanta a compra do produto ou processo inovador resultante desses projetos, inclusive nos casos de encomendas tecnológicas e transferências estratégicas de tecnologia. A deputada Maria do Rosário, do PT do Rio Grande do Sul, relatora na comissão, explicou que o objetivo é dar segurança aos investimentos em inovação.
9: Propõe resolver essa lacuna ao incluir dispositivo que trata da garantia de mercado para produtos e serviços resultantes de projetos contratados por meio de encomendas tecnológicas, conferindo previsibilidade de atratividade aos investimentos em inovação.
8: Segundo a justificativa, embora existam recursos públicos significativos aplicados em inovação, por meio de editais de subvenção econômica e fundos tecnológicos, ainda não há mecanismos claros que assegurem mercado para os produtos desenvolvidos com esse apoio. Para a deputada Alice Portugal, do PSDB, da Bahia, relatora na Comissão de Administração e Serviço Público, a mudança busca justamente superar essa limitação.
10: Esse dispositivo não tem sido amplamente aplicado, pois carece de mecanismos que garantam a continuidade dos investimentos e, consequentemente, o interesse do setor privado no desenvolvimento tecnológico como parceiro dos interesses públicos, traduzidos pelo avanço tecnológico do país a médio e longo prazo. É exatamente nesse ponto que reside o objetivo dos projetos.
8: Os autores do projeto, a deputada Jandira Fegali, do PSDB, do Rio de Janeiro, e outros parlamentares, defendem que, ao garantir a possibilidade de aquisição dos produtos desenvolvidos com recursos públicos, o texto amplia a segurança jurídica para empresas e instituições de pesquisa e fortalece a autonomia tecnológica do país. Atualmente, a Lei da Inovação estabelece mecanismos de fomento à pesquisa, mas não prevê de forma explícita a garantia de aquisição, pelo Estado, das soluções desenvolvidas. O projeto pretende fechar esse ciclo, fortalecendo a política de inovação e estimulando a consolidação de uma base produtiva nacional mais competitiva. Agora, o projeto que permite a compra pública de produto inovador financiado com recursos públicos segue para análise da Comissão de Finanças e Tributação. Da Rádio Câmara de Brasília, Sofia Peçanha.
7: Justiça.
3: Marcelo Moraes, do PL do Rio Grande do Sul, critica a operação realizada pela Polícia Federal na residência de Jair Bolsonaro por determinação do ministro Alexandre de Moraes. Para o deputado, a medida foi uma perseguição política e, segundo ele, não encontrou irregularidades.
2: Marcelo Moraes também questiona a atuação da Polícia Federal em outros casos envolvendo autoridades e familiares do ex-presidente. O parlamentar conclui manifestando solidariedade a Jair Bolsonaro e afirmando que o ex-presidente é alvo de perseguição política.
3: Termina agora o Jornal Câmara dos Deputados, produzido pela Rádio Câmara, com trabalhos técnicos de Everson Urani e apresentação de José Carlos Andrade e Márcio Aquilissardi. Uma boa noite para você.
2: Uma ótima noite. A Voz do Brasil volta na segunda-feira. Bom fim de semana.
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13: 20 horas em ponto.
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0: É verdade, meu amigo, minha amiga. Boa noite, mundo! O meu abraço a todos que já estão em sintonia com o programa. E agora até às 10, a comunicação é dele.
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0: Hoje é sexta-feira, a segunda do mês, né? Valeu, Nininho, um abraço. Hoje é a segunda sexta-feira. É a segunda? Confere, sim. Hoje é a segunda sexta-feira do mês de julho. São 10 de julho de 26. A partir de agora, o programa Encontro com a Saudade. Programa esse, o qual você vai ouvir a verdadeira e boa música. Na Tobias Barreto, é FM. Em Tobias Barreto, são 8h13, 8h13. Ouvimos aí, direto de Brasília, a voz do Brasil. Quer participar do programa? É só ligar para cá através dos números 99996-8790. 8846-4519. Aí você pode ligar, enviar áudio, texto, ou até mesmo através do Facebook da Tobias Barreto FM, você, né, faz a sua solicitação, ok? Programa Encontro com a Saudade já está no ar. O meu abraço a você, amigo profissional de qualquer área. Obrigado, viu? Uma boa noite. Tudo de bom para vocês, sucesso na carreira. Vamos trazer logo as primeiras, começando bem. Desse jeito aqui, Sally Campelo, grande amor.

0: Então tá aí a belíssima música, Filme Triste. Trio Esperança no programa Encontro com a Saudade, a belíssima música. Mais uma vez, repito, Filme Triste. Que música, hein, rapaz? Parece com as de hoje. João Alberto, amigo, meu abraço. Obrigado aí pela sintonia do programa. Clóvis Alves, ele diz, boa noite, Valdemir Barreto. Gostaria de ouvir uma bela música com Roberto Carlos. Daqui a pouquinho. Eu estou saindo agora do Facebook. Eu estou aqui, ó, comunicando. Saí do Facebook, repara. Que velocidade. Homem, tá doido. Bom, aqui no WhatsApp tem alguma coisa? Não tem. O Face só tem João Alberto e Clóvis Alves. Na contramão, será se encontra? Vamos dar uma olhadinha aqui. Na contramão. Mandando um abraço para os amigos ali na cidade de Itabaianinha que estão ligados no programa Encontro com a Saudade, ali em Tomar do Giru. Meu abraço, amigos. Uma boa noite, viu? Tudo de bom para vocês aí. Obrigado pela sintonia do programa Encontro com a Saudade. Wesley Silva também está ligado no programa. Wesley Silva. Wesley, será se é Wesley de Edinário e da minha afilhada Edinete? Bom, de qualquer maneira, o meu abraço a todos vocês ligados, viu? Aqui tem gente na ponta da linha. Alô, boa noite!
1: Boa noite, Valdemir!
0: Seu Nequinha, tá tudo bem, seu Nequinha?
1: Oi, tá tudo bem, graças a Deus. E aí, tá bem?
0: Aqui tá tudo na paz.
1: Ah, eu tô ligando agora de noite porque pelo dia eu não posso ligar não, que lá não tem, lá arruinou, viu, lá na roça.
0: Peça o vereador Montival para poder botar uma antena aí.
1: Não tem jeito, é porque não tem área, acabou-se área.
0: Aí foi?
1: Foi, acabou-se a área, rapaz, que era tão bom.
0: É verdade.
1: Lá, eu quero que veja, não ligo pra ninguém. Diga esse pessoal daí, olha, Marcela Fernanda, menino Valdemir, pra Manezinho, eu gostava de ligar, pronto, acabou. Pode dizer a eles que eu não ligo, eu escuto. Você já sabe, é de cancela fechada. Na hora que eu chego lá, a primeira coisa que eu faço é ligar o rádio.
0: Sim, sim.
1: Que eu me escuto todo dia. Agora, não tem jeito de comunicar aí. Pode dizer aos meus amigos aí que esse que gostava de falar, que gosta de falar do meu nome, que eu gostava de falar o nome deles, que porque eu não estou escutando, eles mandando pra mim e tudo, mas eu não posso ligar que não tem área.
0: Só tem área quando chega aqui. Agora lá acabou.
1: Agora aqui tem. Aqui eu ligo para qualquer pessoa e pode ligar para mim que eu atendo. Agora lá não tem área.
0: Entendi, seu Bequinho.
1: Só é. Eu não sei de outra coisa, só sei ligar e atender.
0: Mas esperamos que um dia melhore, né?
1: Esperando que melhore, é.
0: Verdade.
1: De todo dia eu experimento. Ainda hoje eu experimentei. Você viu que eu comecei a ligar, mas pronto, aí chama uma vez com boca.
0: Cai. Cai, e quando não cai, aí fica falhando.
1: Aí eu sabia, você disse, pode falar. E eu, alô, aí não
0: isso,
1: tem jeito. Não.
0: Começou a falhar, verdade. E aqui não, aqui tá, a ligação tá normal.
1: Agora aqui sim, aqui tá bom.
0: Beleza.
1: Pois é, um abraço para todos os meus amigos que falam sempre meu nome. E os que não falam também, que estão ligados nesse programa maravilhoso. E o de manhã, que eu não perco de jeito nenhum. Esse aqui eu não escuto todo dia não, porque às vezes eu me deito cedo.
0: Sim.
1: Mas está tudo bem, Valdemir. Graças a Deus, um abraço para todos. Viu?
0: Pronto, eu vou avisar aqui aos amigos aqui que o senhor, quando não liga para cá, é porque não consegue, está sem área lá.
1: Eu não consigo, não tem área. Era tão bom, rapaz, já acabou.
0: Verdade, com certeza. Mas eu vou
1: pois
0: passar
1: é, uma boa noite para nós todos. Viu,
0: valeu, senhor Nequinho. Um abraço, tudo de bom para o senhor. Outro, saúde e paz.
1: Tchau.
0: Então tá aí o amigo, seu Nequinha, o pai do Montival, da Giovan, né? Toda a família aí, ele tá ligado no programa Encontro com a Saudade e tá avisando aos nossos colegas aqui da Tobias Barreto FM e aos ouvintes, né? Quando ele não participa, ele não está participando mais em virtude de falta de área lá no Pau de Colher. Ele conseguia fazer as ligações, né? Vez ou outra caía, mas agora pronto, agora que não consegue mesmo. Aí agora ele conseguiu porque está em casa. E a casa dele é aqui, na cidade de Tobias Barreto. Valeu, seu Nequinha. Nosso abraço aí para o senhor. Esse é o programa Encontro com a Saudade, abraçando o amigo Laércio, juntamente com toda a sua família. Obrigado também pela sintonia do programa, viu, Laércio? Tudo de bom para você e sua família. Uma boa noite, saúde e paz. Olha... os terremotos que aconteceram lá na Venezuela, sabe, enquanto já vai o número de mortes lá, já passa de 4 mil mortes, viu? Lá na Venezuela, lamentável, não é? Lamentável mesmo. Só Deus na causa. Para poder socorrer aquele povo, meu Deus. Bom, vamos trazer música, porque os amigos querem... Ouvi a boa música do programa Encontro com a Saudade. Acabou de chegar o quê? Boa noite com Jesus. Quem é que deseja boa noite com Jesus? Soledade Fontes, irmã dos amigos, Pebinha e Nininho. Uma boa noite, Soledade. Tudo de bom para você e sua família. Obrigado aí pela sintonia do Encontro com a Saudade. Guarânia Chora, Nilton César.

0: Canta aí, Roberto Carlos, e a belíssima música Debaixo dos Caracóis e dos Seus Cabelos. Em Tobias Barreto, 8h47, verdade, 8h47. E aí eu abraço os amigos Raminho, lá no Palame, né, Raminho? Meu abraço, amigo. Obrigado também pela sintonia do programa. Agnaldo no Rumeiro está ligado juntamente com toda a família. Agnaldo no Padre Pedro também, ouvindo o Encontro com a Saudade. Manuel Belo, um abraço. Alô, Palito. Obrigado aí, viu? Tudo de bom para você. E Dona Moça. Dona Moça, acredito que é do Pinheiro, não é? É. Também está ligada no programa Encontro com a Saudade. Vamos ao telefone. Alô, boa noite.
1: Boa noite.
0: Como é que está o amigo?
1: Tudo na paz do Senhor, graças a Deus.
0: Graças a Deus. Está em Tobias ou está na região aí?
1: Não, estou aqui no Brejo.
0: Está no Brejo. E a região?
1: Aí eu estou aqui te ouvindo.
0: A região aí, como é que está? Está chuvosa?
1: Não, esse dia está sol.
0: Muito sol, não é?
1: É.
0: Você que tem conhecimento aí da previsão do tempo, você acha
1: rapaz,
0: que...
1: Esse dia passou mais.
0: Como é que é?
1: Esse dia passou.
0: Certo, aí eu quero saber de você, o que é que você acha, vai chover esses dias ou não?
1: Se tiver de chover, é daqui para domingo.
0: Se tiver de chover, daqui para domingo?
1: É.
0: Então vamos aguardar, né?
1: É.
0: Beleza, mas diga lá, amigo.
1: Passa uma mulher aparecendo aqui, a gente está aqui te ouvindo.
0: Quem é que está com você?
1: Eu, a esposa e a amiga da gente aqui.
0: Pronto, então tudo de bom para vocês, uma boa noite. Eu vou trazer agora quem eu vou trazer. Pronto, todas as músicas é para vocês aí, tá bom?
1: Tá bom.
0: Um abraço, obrigado e uma boa noite.
1: Boa noite.
0: Então tá aí o amigo Jailton lá no Brejo, em Lagarto, ligado no programa Encontro com a Saudade. Quem quiser ligar, eu vou repetir os números. É o 999-96-8790-8846-4519. Quem quiser ligar, fica à vontade, viu? Fique à vontade para poder fazer a ligação, porque aqui no Facebook tem Chicão. Boa noite, Valdemir Barreto. Estou no trânsito. Chicão está no trânsito. Valeu, Chicão. Bom retorno para casa. Com muita paz e muita saúde, viu? Um abraço, amigo. Está aí acompanhando

0: o programa Encontro com a Saudade. Olha, o mundo além de rachar tá pegando fogo, viu? O mundo além de rachar tá pegando fogo. 4 pessoas foram encontradas carbonizadas em um veículo em uma região afetada por incêndios florestais no sul da Espanha. Acredita-se que as vítimas sejam britânicas, já que o automóvel tinha o volante posicionado do lado direito. Palavras do chefe regional de gestão de desastres, Antônio Sanz. No total, 12 mortes foram confirmadas. Outras 8 pessoas foram encontradas espalhadas pelo rastro deixado pelo fogo após, aparentemente, terem abandonado seus veículos e tentado escapar a pé. E aí foram sugados pelo fogo. Valeu, meu São Benedito. A pessoa está correndo em desespero para poder se salvar e não sabe para onde vai, porque os 4 cantos com fogo. E agora, como é que sai? Não tem como. É só pedir perdão a Deus pelos pecados, se arrepender de tudo, né? E se entregar a Ele. Porque só Ele é quem pode fazer o milagre. Valeu, meu São Benedito. Um abraço aos amigos ali na cidade de Umbaúba, ligados no maior programa de todos os tempos.
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0: É esse mesmo, são 8h52, viu? 8h52. Amanhã, às 5 horas, tem seu Bazuza. 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Pois é. Eu estou na escuta aqui em Guarujá, São Paulo. Maciel Araújo. Valeu, Maciel. Meu abraço, amigo. Tudo de bom para você e sua família também aí. Sua família Car, no João Porto. Alô, seu Wilson, dona Laíra e toda a família do Maciel Araújo. Ele está desejando uma boa noite para todos vocês aí. Ele, Evaldo Braga. Mentira é o nome dela.